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3: 21 horas e 45 minutos.

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0: 22 horas e 26 minutos.
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0: Obrigado, gente. Obrigado. Legal. Valeu.
1: Meia-noite e 49 minutos.

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haviam aquelas sentimentalidades, e o seu orgulho dilatava-se ao calor amoroso que saía delas, como um corpo ressequido que se estira num banho tépido. Sentia um acréscimo de estima por si mesma e parecia-lhe que entrava, enfim, numa existência superiormente interessante, onde cada hora tinha o seu encanto diferente, cada passo conduzia a um êxtase e a alma se cobria de

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Ok, agora são 5 horas e 14 minutinhos. Estamos começando mais um programa Paisagem Sertaneja nessa manhã de segunda-feira, hoje dia 14 de setembro, né, de 2026. Muito prazer, eu sou Milton Araújo. Até às 7 horas da manhã eu te faço companhia com a direção geral do Fernandes do Montes. Até 7 horas eu e você, você e eu juntinhos com o melhor da música sertaneja no seu rádio. Bom dia para você, meu querido. Bom dia, minha querida. Muito prazer estar na sua companhia. Bom dia, mas bom dia mesmo. Chega na minha primeira de hoje, Lourenço e Lorival, Franguinho na Panela.

0: Tá aí, João Paulo e Daniel, a música Olhos Verdes, também ouvimos 60 Dias Apaixonado, e a primeirinha nossa foi Franguinho na Panela. Agora são 5h24, bom dia, mas bom dia mesmo. Vou para um rápido intervalo comercial e já já eu volto com vale muito mais Bahia música para você.
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0: Maravilha, maravilha, estamos de volta com seu programa Paisagem Sertaneja nessa manhã de segunda-feira. Hoje, dia 14 de setembro, né, de 2026. Agora são 5 horas e 26 minutinhos. Quer dar um bom dia aí para Gerlane Vidal, lá na Vila Maria, ligadinha na nossa programação. Já pediu uma música e já já eu rodo, tá bom, Gerlane? Muito obrigado pela sintonia. Agora são 5 horas e 26 minutos. Tá chegando mais uma linda canção para você com Amado Batista. Folha Seca, bom dia, mas bom dia mesmo.

Ok, Leonardo, alucinação. Olha a hora certa, 5 horas e 33 minutinhos. Para você que está em casa ouvindo nossa programação, tomou aquele cafezinho já hoje? Ah? Tomou não? Então vai lá, faz o cafezinho preto, toma um cafezinho, coma aquele pão de queijo, vai na padaria aí perto de sua casa, no mercado, e faz um café da manhã reforçado que você merece. Beleza? Ouvimos aí linda canção do Leonardo, Alucinação, 5 horas e 33 minutinhos. Está chegando mais um aqui no nosso programa. Léo Canhoto e Robertinho, meu velho pai. Bom dia.

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1: 5 horas e 45 minutos.
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3: Beleza, beleza pura, estamos de volta aqui com o seu programa Paisagem Sertaneja nessa manhã de segunda-feira, né? Hoje. É, beleza, então. Quero dar um bom dia pro pessoal que tá ligadinho lá no bairro Nova Barra, no São José, no IP, no Jardim Nova Barra, na Vila Santo Antônio, no Ouro Fino e também na Vila Campinas, no Palmares, Novo Horizonte, no BNH e também no bairro Anchieta, também no São Conrado e no Jardim Toledo. Todos os bairros aí de Barra do Garças. Bom dia também pro pessoal que tá ouvindo a gente lá na Aragaça, no Pontal, aqui também, que estão ligadinhos, né? É, lá em Araguaiana, o pessoal ouve a gente. Muito obrigado pela sintonia. Agora são 5 horas e 46 minutinhos para você que está ouvindo a nossa programação. Desejo uma ótima segunda-feira. Amanhã é feriado, né? É aniversário de Barra do Garças, né? Isso? Ah, beleza.

O Eurides hoje falou que tem a entrevista hoje com o prefeito, né, doutor Adilson, e também o prefeito da Aragaça, é isso? Vamos confirmar daqui a pouquinho, eu falo aqui então, beleza? Alô, apaixonado de plantão, se tem amor, tem sofrência, tem saudade, tem modão. Essa vai pra quem tá com o coração batendo mais forte hoje. Tá chegando aí ela, ó. Linda música da Maiara e Maraíza, A Culpa é Nossa. 5 horas e 46 minutos. É um prazer enorme estar contigo. Bom dia.

Cê tá doido, que música linda do Rio Negro e Solimões, frio da madrugada, confira a hora certa, agora são 5 horas e 56 minutos, dá um bom dia aí pro pessoal que tá ouvindo a gente nessa manhã de segunda-feira, o Diego Braga, ele e a dona Isabel, lá no MT100, ouvindo-os do Araguaia, muito obrigado pela sintonia, também um bom dia aí pro João Nilson, ele, o tio dele, o Iron, e também a Eula, lá no Novo Horizonte, ligadinhos aqui no programa Paisagem Sertaneja. Quero dar um bom dia pro meu primo Vicente, lá em Cuiabá, ele e a sua esposa Carmen, ligadinhos aqui na nossa programação. Não é essa música aí que tava programada não, meu irmão. Coloca esse fundo aí, depois a gente vai escolher, tá bom? Beleza, então. Quero dar um bom dia também pra Gerlane Vidal, daqui a pouquinho eu atendo você, depois das 6, tá bom? Agora tem oração às 6 da manhã. Quero dar um bom dia aí pro meu irmão também, o Araújo, lá em Canarana, ele, a esposa, a Elisane, as filhas dele, a Amanda e a Alana, e o genro dele, o Ney, e também o Lucas, e o neto dele, o Pedão também. Bom dia pro meu compadre também, o Melé de Santos Júnior, que tá ligadinho na nossa programação, Fabinho do Cigarro. Alô, Fabinho, muito obrigado. Bom dia também pro Gerson Rufino, Sargento Rufino, ligadinhos aí na programação aqui do nosso programa Paisagem Sertaneja. 5h57. Quero dar um bom dia para você que está ligadinho na nossa programação em qualquer ponto da cidade, ouvindo pelo aplicativo ou no seu carro, no seu caminhão. Beleza? Tá chegando a minha próxima. Zé Neto e Cristiano, seu polícia. Bom dia.

Pai nosso que estais no céu, santificado seja o vosso nome, venha a nós o vosso reino, seja feita a vossa vontade, assim na terra como no céu. O pão nosso de cada dia nos dai hoje, perdoai-nos as nossas ofensas, assim como nós perdoamos a quem nos tem ofendido, e não deixeis cair em tentação, mas livrai-nos do mal. Amém. Ave Maria, cheia de graça, o Senhor é convosco, bendita sois vós entre as mulheres, e bendito é o fruto do vosso ventre, Jesus. Santa Maria, Mãe de Deus, rogai por nós, pecadores, agora e na hora de nossa morte. Amém.

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0: Maravilha, agora são 6 horas e 7 minutinhos, vamos começar a atender os pedidos, vamos lá. Bom dia aí para a Gerlane Vidal, lá na Vila Maria, ela pediu a música Pode Chorar e oferece para todos os locutores da rádio, com muito amor e carinho, também para todos os ouvintes e especial para a Lindinha, para a Dona Alzira, né, que estão ligadinhos na nossa programação. Beleza, então. 6 horas e 7 minutos, vamos lá na música dela? Seian Muniz, Pode Chorar. Agora são 6 horas e 7 minutinhos. Bom dia.
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0: Tá aí, linda canção do Ceian Muniz, Pode Chorar, pedido da nossa amiga Gerlane Vidal, lá da Vila Maria, que tá ligadinha. Muito obrigado pela sintonia, 6 horas e 11 minutinhos. Vamos atender pedido? Vamos lá? Quem tá aí? Ah, Dorinha. Alô, Dorinha, bom dia, minha amiga.
1: Bom dia, Milton, tudo bem?
0: Tudo.
1: Milton. Ah. Toca música com o Caetano, lá vai ele. E ofereço para você, para o
0: Obrigado.
1: Vicente, o Caetano.
0: Quem mais?
1: Para o André da Band, Antônio José, Serginho Esteca.
0: Certo.
1: Anjo do Bem.
0: Ah.
1: Francisco, Giovanni da Vila Maria. Beleza. Helena Fistanja, Neto Segatti, Lindinha, Miralva Lacerda, Maria Rita, Gerlano Vidal, Zílio de Nova Barra, Joana, Mel. E quem estiver ouvindo e gostar da música, fica com Deus, Jesus te abençoa grandemente.
0: Amém, amém, Dorinha. Muito obrigado pela sintonia. Algumas pessoas estão mandando mensagem para mim, perguntando sobre a despedida do nosso amigo Vicente Kersuner, que está indo embora para Minas Gerais. Quem está organizando é a Janete, tá? A Janete está organizando. Quem tiver dúvida, querer participar e tal, é ela que está organizando, tá beleza? Agora, 6 horas e 12 minutos, falar em Janete, quero dar um bom dia para ela, para o esposo que sempre acompanha a gente. Eu estive lá sexta-feira, tomamos um caldo delicioso. Que maravilha de caldo, hein? Meu Deus do céu. Então tá bom, vamos lá ouvir quem está chegando aí? Ah, o pedido da Dorinha, né? Alô, Dorinha, bom dia. Caetano Show, lá vai ele, 6h13, bom dia, mais bom dia mesmo.

0: Tá aí, Caetano Show, lá vai ele. Pedido da nossa amiga Dorinha, que tá ligadinha no nosso programa de hoje, dessa segunda-feira, hoje 14 de setembro de 2026. Para vocês que estão ligadinhos na nossa programação, desejo uma ótima semana, que Deus abençoe a cada um de vocês. Vamos atender mais um pedido? Vamos lá? Quem tá aí? A Dona Alzira? Vamos lá então. Alô, Dona Alzira, bom dia.
1: Bom dia, Milton Araújo. Dona Alzira de Nova Barra Norte, da Rua Santana. Milton, gostaria de ouvir a música com Jorley Gomes, certo. Bandido do Amor. Feliz para todos estar ligado nessa Rádio de Deus, sem esquecer de ninguém, meu amigo. Tô aqui ligadinho de você.
0: Beleza.
1: Com Deus.
0: Amém.
1: Coloca meu nome no sorteio dele também, tá? Por favor, com Deus.
0: Ok, já tá no sorteio, tá? Beleza, vamos lá então. Ouvir Jorley Gomes, Bandida do Amor. Agora são 6 horas e 17 minutos.
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0: Maravilha, maravilha, 6 horas e 24 minutinhos. 6h24, bom dia para você que está acompanhando a nossa programação. Vamos atender bom pedido e logo mais vai ter um momento de reflexão, tá? A partir das 6 horas e 30 minutos, vamos ter um momento de reflexão hoje, não perca. Quero dar um bom dia para Ana Maria, que está ligadinha na nossa programação e está pedindo música. Alô, Ana Maria, bom dia.
1: Bom dia, meu, tudo bem? Estou pedindo uma música com o Duque Dalvan Espinheira.
0: Certo.
1: Aí eu ofereço para todos vocês, para todos que gostaram da música. Amém. Falou, obrigado.
0: Obrigado você, eu que agradeço. Vamos lá então. Duduca e Dalvan Espinheira, 6h25. Bom dia, mais bom dia mesmo.

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Ok, 6 horas e 29 minutos, momento de reflexão a partir de agora no seu programa Paisagem Sertaneja. Hoje é para você, ouvinte querido, meu querido ouvinte do programa Paisagem Sertaneja, obrigado por deixar a gente entrar na sua casa, no seu carro, no seu trabalho todos os dias. Você está aí no outro lado do rádio, saiba que você não é só audiência, você é família. E por você que a gente acorda cedo, escolhe as melhores músicas, prepara a melhor mensagem. Que Deus abençoe você, a sua família, que nunca falte saúde, paz e amor no seu lar. Onde quer que você esteja me ouvindo, agora receba o meu abraço, o meu bom dia e o meu beijo dentro do seu coração, bem apertado. Obrigado por fazer parte da nossa história. Muito obrigado a cada ouvinte que ficou com a gente até agora e vai ficar até às 7 da manhã. Que Deus acompanhe você até em casa, até na sua casa. Alô, meus ouvintes maravilhosos, vocês são nota 10. Obrigado pelo carinho, pelas mensagens no WhatsApp e pela audiência que só cresce o nosso programa. Sem vocês não existe programa Paisagem Sertaneja. Amém? Bom dia para você, querido, minha querida. Um beijo bem de chocolate, né? Dentro do seu coração, tá bom? Bom dia, muito obrigado pela sintonia. 6 horas e 30 minutinhos. E por falar em ouvinte, vamos trazer a música deles, né? Leandro e Leonardo, Amigo Locutor. E depois tem mais uma da Maria Marçal para vocês. 6h31, bom dia.

Tá aí, Leandro Leonardo, amigo locutor, no seu momento de reflexão, hoje, nessa segunda-feira, dia 14 de setembro de 2026. Quer dar um bom dia aí pro meu compadre Meirelles Santos Júnior, que está ouvindo a nossa programação. Vai o próximo, a próxima música da Maria Marçal Deserto para você, para Silvana, pro Meirelles, para todo mundo aí que está ouvindo a nossa programação. 6 horas e 35 minutos, como eu havia prometido, mais uma música aqui no Momento de Reflexão. Maria Marçal, Deserto, bom dia. Isso aí vai para minha esposa Juliana e também para o Heitor, lá em casa, ouvindo o programa.

Tá aí, Maria Marçal. Lindo hino, hein? Esse hino é bonito, né? Rapaz. 6 horas e 39 minutos. Quero dar um bom dia aí pro meu amigo Ademar, sargento Ademar, esposa lá no Nova Barra. Ligadinhos aqui na nossa programação. Vai aí um momento de reflexão pra vocês, beleza? E tá chegando a minha próxima canção com Leandro e Leonardo. Doce Mistério. 6h39, bom dia.

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6: 6:46.
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Maravilha, estamos de volta com o seu programa Paisagem Sertaneja nessa manhã de segunda-feira, hoje dia 14 de setembro de 2026, segunda-feira, e hoje já está 22 graus e pode chegar a 40 graus mais tarde. Então vamos hidratar aí, pessoal, vamos beber água, beleza? Agora são 6h47, vamos de música? Vamos de música? Quem está chegando aí? De Paulo e Paulinha. Isso aí eu quero oferecer pro meu compadre Mirelle Santos Júnior, que eu gosto de Paulo e Paulinha, né? Telefone mudo, 6h47. Bom dia, já tem horário político. E depois tem Bom Dia Barros, seu jornal.

0: Você Tá Doido, de Paulo e Paulinho, linda canção, Telefone Mudo. Agora são 6 horas e 52 minutos, vamos atender pedido? Vamos atender o último pedido de hoje, né? Minha amiga lindinha lá do Porto Fiscal, PIS Fiscal. Rapaz, quase não sai fiscal. Garganta hoje tá... Vamos hidratar, beber água, hein, gente, que tá feio o tempo, hein? Vamos lá? Alô, lindinha, bom dia.
1: Bom dia, Milton. Tudo bem?
0: Sim, tudo.
1: Milton, se der tempo, se puder, passa na roda a música do João Mineiro e Marciano, Se Eu Não Puder Te Esquecer.
0: Certo.
1: Aí eu ofereço para você, para toda a sua família, para todos os seus ouvintes, obrigado, todos aí da rádio, para minha família, todos nós do Posto Fiscal.
0: Okay.
1: E para Janetinha Segatti, Francesco, Dorinha, Alzira, Gilando de Dalmer, Alba Lacerda, a Deusa, Fernando e a Leila, Melzinho, Euridice Filho, tá bom? O Vicente Quessu, para todos. Também pode Alvaí, o André, o Giovanni. Tchau, tchau, menino. Bom trabalho aí.
0: Tchau, tchau. Muito obrigado, Lindinha, pela sintonia. Várias pessoas estão perguntando sobre a despedida do nosso amigo Vicente. Quem está organizando, né, é nossa amiga Janete Segatti, né? Ela e o Francesco estão organizando, tá bom? Qualquer dúvida aí, liga, manda mensagem para ela que ela vai explicar direitinho para quem for participar, tá bom? 6 horas e 53 minutos, a gente vai sentir muita falta do nosso amigo Vicente, né? Eu fiquei fora do ar de 2013, né? E eu cheguei aqui, moço, ele me explicou como funcionava aqui, explicou direitinho. Ótimo professor. Até ontem colocaram uma foto dele no grupo lá da despedida dele. Aí eu falei que é um dos melhores professores que a vida nos deu, né? Nós vamos sentir muita falta do nosso amigo. Agora são 6 horas e 53 minutos. Vamos rodar a nossa penúltima música aí e em seguida eu volto para encerrar o nosso programa. Que pena que tá acabando, hein? João Mineiro e Marciano, Se Eu Não Puder Te Esquecer. 6h54, bom dia.

Tá aí, João Mineiro e Marciano, Se Não Puder Te Esquecer, pedido da nossa amiga Lindinha lá do Posto Fiscal, ouvindo a nossa programação. Que música bonita, né, Lindinha? Agora são 6 horas e 56 minutinhos. É, estamos chegando ao final de mais um programa Paisagem Sertaneja. Que pena que acabou, hein, gente?

É, que pena que acabou para vocês que estão ouvindo o nosso programa, fechando com chave de ouro o programa Paisagem Sertaneja. E chegou a hora de encerrar mais um programa Paisagem Sertaneja. Leva contigo essa mensagem. Cuida da tua família, honra teu trabalho e guarda a fidelidade do coração. Que Deus abençoe tua casa, tua estrada e teus sonhos. Muito obrigado pela companhia. Até o próximo programa, se Deus quiser. Amanhã é feriado, né? Amanhã a gente não vai estar aqui. Depois de amanhã, né? Vai ficando por aqui mais um programa Paisagem Sertaneja. Fique com Deus, fique com a fé e com o coração em paz. Um abraço, um beijo no seu coração e até quarta-feira, se Deus quiser. Já já tem horário político e depois tem o jornal Bom Dia Barco, Euridicílio, Mel Farias também, Milton Araújo, e hoje tem o prefeito de Aragás e o prefeito da Barra, né? É isso aí? Confirmou o pessoal da direção? Ah, então tá certo então. 6h58, um beijo no coração de cada um de vocês e até amanhã, se Deus quiser. Tá ficando a minha última com Gustavo Lima, Retrovisor. Tchau, tchau.

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8: Tá certo, agora são 7 horas e 27 minutos. Está no ar o seu Bom Dia Barra. Você ficou aí com as informações da política, né? Política mato-grossense e brasileira também. Aonde você teve a oportunidade de ouvir as propostas dos candidatos a deputados estaduais, federais, senadores, também governador e presidente da República. Agora, 7h28, na Grande Barra do Garças. Meu bom dia, você de Aragaça, Barra e Pontal, Sítio Charles Fazenda e toda a região da Araguaia. Goiás, Mato Grosso e o mundo através da NET. Comece o dia sorrindo, afinal, coisas boas só atraem coisas boas. 7h28, daqui a pouco nós temos Mel Farias, a titular do programa, e também o Milton Araújo, né, que é o nosso correspondente das manhãs, que traz a boa informação também. 7h28 da Grande Barra, e já vou trazer aqui uma notícia que nos deixou muito triste, né? Final de semana aí, um policial militar da reserva, infelizmente, sofreu um acidente de moto. Tanto ele como a companheira faleceram, né, no local. Triste. Triste, muito triste mesmo, é lamentável essa situação. Na GO 060, né? Que liga Piranhas à cidade de Anápolis. É, rapaz. Aposentado do BOPE e a esposa morreram em um acidente no perímetro urbano da BR-060 na saída para Guapó. Cara, e o cara novo, né? 53 anos de idade, Rogério Camilo Ramos, 53 anos de idade. Ele era segurança particular da influenciadora digital Virgínia, né? Que Virgínia é namorada hoje do Vinícius Júnior, né? E eu achei estranho, né? Ela fez uma atitude bonita, gente. Às vezes as pessoas estão criticando porque ela estava lá na Fórmula 1, prestigiando aí o GP da Espanha, né? Que era um autódromo novo, tanto ela quanto o Vinícius Júnior, só que ela foi importante. Quando não saiu o resultado oficial, que tinha falecido mesmo, ela não passou para a família. E o que ela disse é o seguinte: eu vou acolher o filho do casal, a filha do casal. Pode ficar tranquila, ela não vai ficar desamparada, não. Então, ficou uma atitude bonita, uma atitude responsável aí por parte da Virgínia aí. O tenente aposentado do Batalhão de Operações Especiais da Polícia Militar do BOP, Rogério Camilo Ramos, 53 anos, era segurança particular da influenciadora e empresária Virgínia Fonseca. Ele e a esposa Paula Regina Rodarte, de 43 anos, morreram em um acidente de moto no último domingo, ontem, né? No perímetro urbano, na BR-060, na saída para Guapó, enquanto viajava com um grupo de motociclistas. Opa, bom dia, meu irmão. Nas redes sociais, Virgínia lamentou a morte de Rogério Camilo. A vida é, de fato, um sopro. Nesse momento de tristeza, as palavras parecem insuficientes, principalmente diante de coisas que nunca iremos compreender. Nos resta confirmar o propósito de Deus, escreveu. A empresária disse que a ficha ainda não caiu, porque Camilo estava com ela, estava com ela e a família em São Paulo há pouco tempo. Segundo Virginia, o policial era sempre prestativo e cuidadoso com os filhos dela. Cara triste, né? Mas são ossos do ofício, né? O acidente. Rogério, Camila e Paula Rodarte viajava com um grupo de motociclistas quando, ao passarem em um desnível, a moto que pilotava, modelo Triple RS, perdeu o controle da direção e saiu da pista e bateu em uma aeronave. E bateu em uma árvore, né? Ele e a esposa eram pastores da igreja Viver em Cristo, no Jardim Vera Cruz 1, em Goiânia, e morreram na hora. A moto que eles viajavam ficou completamente destruída. Eu vi as imagens da moto aqui. Aí que tá. O ser humano, principalmente o comunicador, o radialista, tanto de rádio como de televisão, o repórter, quando acontece um acidente dessa natureza, ele olha, que coisa ruim, que coisa triste, né? Lamentável. Eu também falo isso também. Mas eu não posso fugir da minha responsabilidade como apresentador, como locutor, como repórter, como contador de história. Eu não posso fugir. Primeiro, não estava em baixa velocidade. Me desculpa a sinceridade. Não estava. A moto destruiu praticamente, quase partiu ao meio a moto. Eu tenho as fotos, as imagens aqui. Cara, estavam correndo. Agora a questão do declive lá, da BR lá. Me fala qual BR estadual ou federal que não tem uma ondulação, não tem um buraco, não tem nada. Só se essa BR for construída hoje. Porque se for amanhã, para amanhã já tem buraco. Então não adianta. Ele estava sim em alta velocidade, é lamentável, né? E o que chama atenção aí é porque a moto está avaliada aí mais de 130 mil reais uma moto dessa. Eu fiz questão de pesquisar ontem lá para me saber, porque eu falei, uma moto dessa aí. E outra coisa, Euris, mas ele gosta. Não, tudo bem, cara. Eu também gosto de moto. Mas você tem que ter cuidado. Porque o impacto dela foi tão violento que ela destruiu todinha. Se tivesse devagar, não tinha feito tudo isso, não. Esse estrago, não. E ele estava em grupos. Estava em grupos. Aí tinha que ver se não tinha feito uso de entorpecente, ó. Tira essa palavra. De álcool. De álcool. Também tinha que ver também. Porque sai um grupo de pessoas. Sabe lá o quê, rapaz? O que acontece nesse meio aí? Então, eu fico preocupado, cara. Porque eu conheço muitos motociclistas que fazem esses trajetos de saírem de Barra do Garça, ir para Nova Chavantina, ir para Goiânia. Eles viajam esse país todo. Tem um grupo de motociclistas aqui na Barra do Garça. Então, eles têm que ter muito cuidado. Numa dessa aí foi que o Estilei perdeu a perna. O tenente Estilei, eu acho que é o capitão Estilei, também estava acelerado. Tava acelerado, né? Eu tenho que falar a verdade, cara, uai. Porque se tivesse devagar, não tinha acontecido o que aconteceu. Eles estavam vindo pra cá ali, depois da Ponte Alta, passaram pela ponte do Caiapó ali, sentido Aragarça, naquele passou até logo ali, onde tem aquelas canas ali, aqueles canos de açúcar, tem uma curva. E ali ele tava, ô meu prefeito, já tá aqui já o prefeito de Aragarça, Ricardo Galvão, já pode sentar aqui, prefeito, já estão aguardando o senhor aqui. Aqui, prefeito, ó, pra você dar uma olhada aqui, prefeito, ó. Aí, prefeito. O nosso Flamengo é líder. Nosso Flamengo é igual o prefeito de Aragarça, é líder. Então, gente, na época o tenente Estilei também, ele estava um pouco acelerado, retornando para casa, com saudade da família, que é natural, respeito. E naquela curva ali, ele saiu fora do grupo de amigos, pegou a lateral da pista ali, ele andou praticamente uns 300 metros ali na chamada faixa de contínuo ali, na estrada de chão, no acostamento. Ele andou essa média dos 300, 400 metros, só que tinha uma valeta. Essa valeta ele bateu, infelizmente ele perdeu a perna aí, né? Lamentável. Na época eu tava de plantão pela TV Cidade, nós fomos lá no local, verificamos aí toda a situação aí, e a gente viu aí essa situação. Mas é um cara que eu gosto muito, ele é meu amigo, é um cara que superou a expectativa. Hoje ele tem um grupo de amigos aí que ele faz um trabalho diferenciado, inclusive fora do Brasil, aqui no Brasil. É um cara meu amigo, mas eu tenho que falar a verdade. É o caso desse tenente aqui, que é o segurança da Virgínia aí, que também estava acelerado. Aí a culpa veio e foi do asfalto. Qual que é o asfalto que não tem essa ondulação? Qual o asfalto que não tem? Bom dia, Milton.
6: Eurides, bom dia. Antes de iniciar aí a entrevista com o prefeito, eu queria falar aqui sobre a descoberta da identidade do motorista que atropelou duas pessoas. Ercílio Júnior Freitas Cordeiro, de 22 anos, foi identificado como condutor da BMW. Ele não possuía CNH e, segundo o relato, registrava que estava embriagado.
8: A tal da cachaça, cabeça. Nós tivemos aí a tolerância zero aqui em Barra do Garças, onde a Polícia Militar faz um excelente trabalho. Eu sou a favor dessa fiscalização que acontece em Barra do Garças. Eu só acho que faz poucas, teria que fazer toda semana ou duas vezes por semana, teria que fazer, porque hoje... Aí o que eu não dou conta, o prefeito Ricardo Galvão e também Milton Araújo, é que as pessoas falam assim, a Polícia Militar está fazendo blitz, afugentando o turista. A polícia, não, não é Polícia Militar não, lá tem Polícia Civil, lá tem Policial Penal, lá tem Detran, lá tem Polícia Rodoviária Federal. Ó, então se quer citar, cita o nome de todo mundo. E outra coisa, cara, aí o cara quer andar bebo, cheio de cachaça aí na cabeça, aí quer achar que tem razão? Ora, então a blitz já tem que acontecer sim na barra, sim. Parabéns aos policiais que trabalharam nessa ocorrência. 93 pessoas foram abordadas. Aí, é normal, cara, isso é normal, tem que acontecer mesmo. Ora, tem umas coisas que eu não dou conta de entender. Já vou pegar o bom dia do prefeito de Aragaça, meu amigo Ricardo Galvão. E daqui a pouco, no segundo horário, nós temos o Marcílio Couto, o nosso deputado estadual, vai estar aqui nos estúdios aqui, vamos bater um papo com ele, vamos falar de política, vamos falar do hospital regional, que vai ser uma realidade em Barra do Garças aí, e vamos falar das andanças também. Prefeito de Aragaça, Ricardo Galvão, bom dia.
9: Muito bom dia, Eurides Filho, bom dia a todos os ouvintes da rádio, bom dia, Milton, nosso... Trabalhamos juntos nos tempos da Polícia Militar.
8: Oh, que Canarana. Maravilha, rapaz.
9: Bom dia, Mel. Nosso companheiro Juninho está aqui.
6: Canarana.
9: Estou fazendo uma live aqui agora no nosso Instagram para poder mandar um oi, um bom dia para a nossa galera.
8: Prefeito, é claro que a gente fica muito feliz porque as ações estão acontecendo em Aragaças. Nós tivemos uma temporada de praia que superou todas as expectativas. Infelizmente, ano passado, tentaram abortar a temporada de praia de uma forma até covarde. Mas nós superamos, porque nós temos um povo muito guerreiro. O povo de Aragaça é um povo guerreiro, é um povo sábio. E o senhor nunca esmoreceu, muito pelo contrário. O senhor sempre buscou fazer a diferença e vem fazendo. Hoje, Aragaça, a gente tem acompanhado aí os trabalhos que estão sendo realizados pelo secretário de Obras e Agricultura, o meu filhão Marquinhos, que eu gosto demais daquele menino. E eu vejo aí que a sua equipe está afinada.
9: Você puxa muita sardinha pro Marquinhos, eu preciso saber por quê.
8: Esse dia eu lancei ele para prefeito aqui, esses dias aqui. Eu falei, ô Marquinhos, você puxa, é meu candidato a prefeito.
9: Puxa sardinha de Marquinhos, eu tenho que saber
8: é meu filhão, que é isso. É meu filhão.
9: A gente tem trabalhado bastante, né? Você tem acompanhado de perto aí a nossa caminhada desde o início da nossa gestão. E tem observado o quanto a nossa equipe, né, de forma muito aguerrida, busca resultados, busca parcerias, busca apoio junto aos deputados estaduais, busca apoio junto aos deputados federais, busca apoio junto aos senadores, em especial os nossos governadores também, no caso, o então governador Ronaldo Caiado e agora o governador Daniel Vilela, e você foi testemunha ocular aí dos resultados que essas parcerias sempre proporcionaram ao nosso município de Aragaças.
8: É verdade, eu tenho acompanhado aí, muitas das vezes a gente pode ter um posicionamento político, às vezes diferente do prefeito. Eu não falo só eu, falo o povo de Aragaças, cada um tem. Mas nós temos que acreditar que Aragaças está indo muito bem, obrigado. Quando o senhor conseguiu trazer os deputados aqui, o senhor mostrou força, mostrou competência. Porque naquele momento... ficou firmado entre os deputados que aqui estavam, não sei se todos eles cumpriram, para que ajudasse a gente reformar ali o lago da saída. Que aquele lago ali foi uma vergonha. Fizeram ali uma atrocidade ao povo de Aragaça. Ali o prefeito da época tinha que responder. Não vou falar preso porque ele é meu amigo, então não vou falar preso. Mas que ele tinha que responder, ele tinha. Porque ele não pode. É uma situação daquela. E eu vi a preocupação do senhor. E o senhor mostrou gestão, mostrou política, que trouxe os deputados aqui, fez uma festa linda ao povo de Aragaça.
9: São diversas ações. Eu tive a oportunidade de dar uma entrevista no Papo de Prefeito lá na cidade de Goiânia, né, um podcast que envolve uma parceria junto à AGM, falando a respeito do nosso município de Aragaças. Algumas pessoas que estão nos acompanhando na live. E O fato é você buscar sempre melhorar a vida do cidadão aragacense, né? Em todos os sentidos, você buscar desenvolver o seu trabalho no intuito e com o fim de alcançar aquilo que você precisa. Se você tem filhos, você precisa de uma boa escola, você precisa de materiais escolares, você precisa de uniformes escolares. Se você transita diuturnamente nas nossas ruas, você precisa de ruas trafegáveis. Se você utiliza o nosso sistema público de saúde, você precisa de investimento na saúde. Então, o nosso objetivo, Luiz, foi sempre buscar essas parcerias para que a gente pudesse fazer um mandato muito exitoso no município de Aragarças. E assim a gente foi conseguindo. Mexemos consideravelmente na infraestrutura da cidade de Aragarças, né? Fica até... Buscando do que como estava para como estamos agora,

0: buscando do que como estava para como estamos agora, é perceptível aos olhos de quem quer ver que nós fizemos um investimento muito maciço e muito forte na infraestrutura do nosso município, na iluminação pública, na educação. A educação recebeu um investimento muito forte também, a ponto de nós praticamente reformarmos praticamente todas as escolas, fazemos ali o primeiro auditório do município, enfim, foram diversas ações. E no âmbito da saúde, da mesma forma, nós colocamos 2 médicos para atender a nossa população, reduzindo consideravelmente o tempo de espera e o desafio, né, olharmos na nossa região aí o tempo de espera ali na porta de entrada do nosso hospital, em comparação aos demais. Então, a gente sempre buscou fazer uma gestão com muita responsabilidade. Os nossos salários são em dias. O pagamento dos nossos colaboradores, seja no âmbito administrativo, seja no âmbito da educação, seja no âmbito da saúde, o pagamento dos nossos colaboradores são rigidamente em dias. Conseguimos diversas ambulâncias, diversas viaturas. A nossa frota é feita, a manutenção dela diária. Teve o problema, infelizmente, que ocorreu aí no final de semana, um incêndio, né, em uma das nossas viaturas, mas no mesmo dia já conseguimos a substituição. É uma viatura alocada, devidamente segurada, com a manutenção devidamente dia. Aí a gente vê, infelizmente, ocorre aí uma fatalidade, uma avaria em um dos nossos veículos. A oposição já fica em êxtase. O candidato derrotado 2 vezes lá, já foi lá no deputado dele, vamos mandar recurso para o ano que vem. Só conversa fiada. Até mesmo porque os deputados parceiros da gestão é que mandam seus recursos, né? O deputado parceiro da gestão, aqueles que a gente apoia diretamente, que tem afinidade, que tem confiança, que sabe que o recurso será aplicado corretamente no município, é esses que nós apresentamos aos nossos eleitores. Olha, esse aqui ele vai mandar recurso para o município, porque é parceiro do prefeito.
1: Tem compromisso com a cidade.
0: Tem compromisso com a cidade. Então, a gente até chama os eleitores para observar os candidatos que nós apoiamos, porque esses, de fato, vão mandar recursos no momento certo, vão mandar recursos para que possamos trabalhar. Foi uma grande ação do Corpo de Bombeiros, né, que evitou que aquele incêndio se alastrasse. E o bombeiro foi o resultado de um trabalho muito forte da minha gestão, né, juntamente com os nossos apoiadores políticos, juntamente com o deputado Júlio Pina, juntamente com o deputado Bruno Peixoto. Nós unimos esforços e fomos atrás para que realmente conseguíssemos implantar o Corpo de Bombeiros. Hoje a gente tem aí as viaturas, temos a guarnição que nos auxiliou, e parabenizar o trabalho do Corpo de Bombeiros ali no município de Aragaças. E isso foi ação nossa de trazer para cá, de conseguir novas viaturas, de conseguir novos investimentos na saúde. Fizemos a reforma do hospital, fizemos ali o centro de fisioterapia, instalamos uma farmácia básica popular novinha, trouxemos o Melhor em Casa, trouxemos o Emute, nós trouxemos tratamento dentário gratuito, nós conseguimos colocar a saúde nos setores para atender diretamente a população que às vezes não consegue ir no PSF. Nós fizemos algo inédito no município, que foi ampliar o atendimento de um dos nossos PSFs. Hoje, já há algum tempo, nós temos atendimento noturno no município de Aragaças. Você não tem condições de ser atendido durante o dia, em razão do seu trabalho, você pode ir depois do expediente, que nós temos um PSF com todo equipado para lhe atender. Isso é fruto da nossa gestão. O programa que leva sorriso para a nossa gente, enfim, são diversas atividades que demonstram que as parcerias que nós temos construído junto ao governo do estado, junto aos nossos deputados e senadores, são parcerias que têm dado certo. Se a gente for olhar no âmbito da ação social, Gracinha Caiado tem sido gigante.
1: Verdade.
0: Juntamente com Raqueline Galvão. Então esses nomes, Eurides, são nomes fortes e que realmente atendem as demandas do município. Então aí a gente vê, o candidato derrotado 2 vezes na eleição e vai ser derrotado a terceira.
1: Aí vai pedir música no Fantástico.
0: Em 2028 ele vai pedir música no Fantástico. Vai pedir música no Fantástico, viu? Terceira derrota seguida.
1: Opa! Olha aí, ó.

0: Lá de Eurício até deu. Você lá de Eurício, filha, agora deu até o.
1: Ligaram pra mim aqui agora.
0: Vai pedir aí música no Fantástico, foi a terceira derrota seguida. Aí vai falar para votar. Votar em candidato de oposição não garante recurso para o município. Votar nos. Apoiar os candidatos que a gestão capitaneia, sem dúvida nenhuma, os resultados são muito mais promissores. Então, Euridice, é trabalho em cima de trabalho. Você tem acompanhado aí qualquer pasta do nosso município, qualquer secretariado, a gente apresenta resultados. É óbvio, precisamos melhorar cada dia mais e vamos melhorar. Precisamos impulsionar as ações cada dia mais e vamos impulsionar. É por isso que eu preciso desses parceiros, né, que nos auxilia junto ao governo do estado, o governador Daniel Vilela, que também tem sido um parceirão do município de Aragaças, Euridice.
1: Eu tenho acompanhado aqui, você vai perguntar, Milton, só para não fugir o raciocínio, o Milton já vai perguntar também. Eu tenho acompanhado aqui o caso, o Bruno Peixoto é um parceiro de primeira hora, eu vejo Júlio Pina também, um parceiro de primeira hora. Também eu não posso deixar de falar do professor Alcides também, que é outro parceiro de primeira hora. Leida Borges, parceiro de primeira hora. Ou seja, nós temos parceiros aí que gostam de Aragaça e investem em Aragaça. Eu só gostaria de saber, do candidato derrotado lá, por que o político que ele apoia nunca ajudou Aragaça, não apoia Aragaça. É isso que me dói. Eu acho que quer ser prefeito da cidade, ajuda Aragaça.
0: É o alerta que eu faço. Não é por isso que eu digo assim... Tem que buscar aqueles que têm alinhamento com a gestão.
1: Tem alinhamento.
0: E a gente apresenta todos que têm alinhamento com a gestão, porque isso garante recurso. Não, eu quero que a gestão do Ricardo Galvão seja boa. Porque se fizer, qualquer que seja o gestor, Euridice, qualquer... Olha lá, Euridice agora. Qualquer que seja o gestor, ele precisa de parceiros. Nós temos aí 2 anos e meio... para administrar o município de Aragaça, nós precisamos desses parceiros, né, que nos auxiliem durante esses 2 anos e meio. Então, a gente sempre pede que o nosso cidadão, que foi o nosso apoiador e que nos confiou aí plenamente, e que confia plenamente no nosso trabalho, sempre observe essas questões dos candidatos da própria gestão.
2: Prefeito, sobre a Praia do Orley.
0: Tá certo.
2: O que o senhor tem... qual o planejamento que a prefeitura tem para a estrutura da Praia do Orley na próxima temporada?
0: Olha, a nossa praia oficial é a Praia Quarto Crescente, né? Que inclusive nós temos uma parcelinha que tenta impedir com que a gente... Não entendo isso. Qual que é o objetivo de tentar interferir no comércio local? Porque a praia Quarto Crescente, quando ela funciona bem...
1: A gente espera o ano todo a praia para ganhar um dinheiro na praia.
0: Ela traz recursos para o município, ela lota como lotou esse ano. Esse ano foi extraordinário. A rede hoteleira superlotada, o comércio realmente bem fomentado durante esses 30 dias de praia. E a gente vê uma parcela da oposição querendo, né, impedir. Não vai fazer, você tenta, entra na justiça para tentar impedir. Aí a gente tem que correr atrás para poder conseguir autorização. Conseguimos tudo isso, conseguimos realizar, fizemos aí grandes shows, trouxemos grandes públicos. E é uma pessoa que... E são pessoas assim que fica tentando puxar para que a gestão não dê certo, mas que, na verdade, interfere na vida do cidadão, na verdade, atrapalha o andamento do turismo no município, a pujança do comércio local. Então, mas a população, ela com certeza está vendo esses detalhes. Então, a nossa praia, respondendo a sua pergunta, na nossa praia oficial, que nós empreendemos todos os esforços, é a Praia Quatro Crescentes, tradicional do município. Então, os esforços, os recursos, na Praia Quarto Crescente. Na Praia do Quarto Golê, a gente tem uma contrapartida, até mesmo por questão ambiental, a gente tem que estar sempre observando, sempre dando um suporte. Mas o investimento maciço, sem dúvida nenhuma, é na nossa tradicional Praia Quarto Crescente, onde a gente tem toda uma estrutura belíssima para atender os nossos turistas, que é a Beira Rio, a movimentação que foi esse ano e, se Deus quiser, a movimentação também que teremos o ano que vem. Então, a Praia Quatro Crescente, ela já proporciona toda essa infraestrutura, né? Temos espaço...
2: No centro da cidade.
0: No centro da cidade, de fácil acesso.
2: Essa do Orley é longe da cidade, né? Quantos quilômetros é?
1: Ela
0: no Anel Viário.
2: Parece que daqui da Barra dá 40 quilômetros.
0: Não, 5 quilômetros.
2: Daqui?
0: É uns 5, 4 quilômetros.
2: Do Nova Barra?
0: também, mas pelo anel viário. É. Mas a questão é que ali no, a nossa Praia Consciente é a nossa praia tradicional, né? Só a praia oficial do município, é, que a gente...
1: Eu estava observando, prefeito. Pra, é, ali na... É, eu comecei,
0: uma praia pra
1: eu nossa, comecei a fazer caminhada na Beira Rio.
0: População.
1: E a Beira Rio é top para fazer a caminhada. Ixi, e eu observei ali que tem uma parte.
0: Fizemos do... a segunda etapa da orla ali.
1: É isso que eu ia falar. Ficou agora bonito demais.
0: Ficou. E tá novo em folha, nem entregamos ainda. Inclusive, eu já até cobri o Agner. Eu quero uma partida de futebol.
1: Pois é.
0: Ou de vôlei de praia lá. Vai ser eu e Eurídice Filho no mesmo time.
1: Vamos.
0: Aí.
1: Por quê, prefeito? Eu acho isso é bacana, tão interessante.
0: Eu sei que Eurídice também queira jogar um beach tennis, né? De repente
1: o também, Eurídice é uma novidade também. Ali,
0: né, bacana. Cara, dá para jogar também.
1: Porque, veja bem, hoje nós temos muitas quadras aqui em Barra do Garças e Aragás, mas é alugada. E lá na nossa é gratuita, é pro povo.
0: Nós temos lá, nós vamos entregar agora a segunda etapa da aula completamente
1: tá já. Tá ficando lindo demais, entregue. Muito bonito.
0: Modificamos a iluminação daquele local, sabe que... toda a iluminação agora, toda a iluminação da Orla do Beira Rio, iluminação a LED. Então, assim, a gente vai impulsionando e melhorando cada dia e que Aragás possa sempre permanecer e ficar pujante cada vez mais.
1: Eu quero falar de segurança pública. Eu estava ali, eu sou funcionário da Câmara Municipal de Aragás, lá o Nego Leão, nosso presidente, que inclusive é parceiro do prefeito de primeira hora. É parceiro.
0: Parceiro.
1: O que eu acho interessante é isso. A política acabou, mas nós temos que começar a pensar na cidade.
0: Juntou esforços
1: e a coisa está acontecendo.
0: Para caminhar junto.
1: Isso que é bacana. Aí tem gente que pede eleição desde juntar, faz é espalhar e brigar e ficar nervoso aí, mas num candidato novo, não, é pedir música no Fantástico. É, foi aí. Oi. Moacir do Couto, agora vamos atender o nosso deputado agora, Moacir do Couto, vamos falar com ele agora no segundo horário, vamos falar com o nosso deputado. Já tá aqui na rádio, Moacir do Couto, daqui a pouco o chão da barra vai tremer. Aê. Eita, nós. E outro detalhe, prefeito, é que eu fico muito feliz. É porque o senhor consegue atender a comunidade de uma forma carinhosa e respeitosa. O senhor não é prefeito de gabinete, o senhor é prefeito de andar na cidade, conversar com o povo. Eu vejo o trabalho da sua esposa dando um trabalho de excelência.
0: Nós amamos nosso cidadão aragacense, nós temos... a gente considera o cargo de prefeito da cidade de Aragaças, minha esposa, primeira dama no município, como muito honroso. E uma oportunidade ímpar da gente poder atender as demandas que nós não atenderíamos, né? Se não estivéssemos na situação de prefeito. Então a gente faz isso com muito carinho. Você tem acompanhado o projeto Viver Bem a Terceira Idade, que nós assumimos, tinha 18 idosos só.
1: Passei agora de manhã, vou tomar um café lá na Pousada Colosso, eu tomo todo de 6 horas da manhã, tá o pessoal ali no Aerobá ali fazendo a ginástica, não, coisa maravilha, nós cara.
0: Tinha 18 participando do projeto como todo, hoje tem mais de 120.
1: E tem um detalhe, todos conhecem o mar, não é só então, águas quentes não, foram no mar.
0: Levamos um ônibus
1: eu
0: cheio.
1: Eu lembro.
0: É tanta gente que seria 3-4 ônibus para levar. Mas assim, então a pujança do pra trato eles, que a primeira-dama tem com eles é diferenciado.
1: É diferenciado.
0: O programa Sonho de Mãe, a questão do atendimento e do acolhimento a quem está grávida, até um ano depois de nascido. Enfim, é uma infinidade de ações e de atenção. Da nossa gente, e pra gente é um privilégio poder fazer isso.
1: Eu tava falando de segurança, desculpa aí, tá, meu? Desculpa aí, meu, de segurança. Não. Eu tava acompanhando o treinamento do pessoal que vão trabalhar aí no.
0: Eu corri com ele esses dias ali.
1: Eu observei. Dias, olha. Falei, rapaz, o prefeito tá bem fisicamente, hein, andando com o pessoal lá, moçada nova. Isso faz parte do concurso público realizado em Aragaças, né?
0: Faz detalhe, parte. Depois de 20 anos, nós realizamos um concurso público íntegro, imparcial, está ali quem realmente estudou para estar, mereceu estar, conseguiu com muito esforço, né, ser aprovado. Vamos nomear, homologar o concurso público, obviamente, fazer as nomeações dentro das vagas imediatas que o edital prevê. Estamos aguardando primeiro, aí já estamos no processo de formação, né, do curso de formação dos guardas municipais. Ainda tem aí, salvo engano, 40 dias de curso de formação. Depois desse período, depois do período eleitoral também, aí a gente faz a homologação do concurso público para que no máximo aí até janeiro a gente já possa nomeá-los e começar a trabalhar para a nossa gente, nosso município de Aragaça. E a Guarda Municipal foi uma grande novidade, né? O primeiro município da região, que a gente monta a Guarda Municipal para nos auxiliar na proteção do patrimônio público municipal. Sem dúvida também, acaba que reflexamente também auxiliando na proteção da vida, na proteção, no bem-estar da nossa gente e auxiliando aí na segurança pública do nosso município de Aragaças.
2: Prefeito Ricardo Galvão, estamos entrando no ano de 2027.
0: Certo.
2: A população quer saber qual é o plano de metas da prefeitura para o próximo ano e com prazo, valores, teremos calendário de obras para próximo ano 2027?
0: Eu tive a oportunidade de fazer alguns lançamentos do pacote de obras, né? E eu vejo alguns até já assim, opa, cadê o lança novamente?
2: Já quer saber, novamente tá curioso.
0: O pacote
2: já.
0: De obras, fizemos no passado. Nós estamos fazendo um estudo do que nós vamos apresentar para 2027, né? E também, obviamente, acaba que alcançando 2028. Estou reunido com a equipe, a gente vai sentar e, de fato, apresentar. Nesse primeiro momento, né, tá todos envolvidos, direto ou indiretamente, nas eleições, até mesmo porque essas eleições elas são muito importantes até para a concretização do pacote de obras. É lógico que se os deputados que eu apoio forem eleitos e forem bem votados no município de Aragaças, né? Eles é que vão garantir.
2: E por falar isso, para emendar a pergunta,
0: eles é que vão nos dar guarida e nos dar força para poder executar o pacote de obras apresentado.
2: Então, para emendar a pergunta, sim, prefeito, quem que o prefeito Ricardo Galvão está apoiando para candidato deputado estadual, governador e senador de Aragaças? Porque os ouvintes estão ouvindo e vai querer votar no candidato do senhor.
0: Só voltando aqui, é muito certo. Importante, nós vamos lançar o pacote de obras. Eu tenho sido cobrado até para os vereadores da base, né? Tem os vereadores da base, não vai lançar o pacote de obras e tudo mais. É que eu quero fazer um estudo certo, porque assim que nós lançarmos esse pacote de obras, a gente vai trabalhar para a execução dele.
2: Certo.
0: Para a execução dele, execução integral do pacote de obras. Assim como nós fizemos em outra oportunidade. Então é muito importante, Milton, que os nossos candidatos, eles sejam eleitos, sejam bem votados no município, porque eles que vão nos dar condições, né, de executar esse pacote de obras nos próximos 2 anos. Nós estamos apoiando o governador Daniel Vilela, sem dúvida nenhuma.
1: Vai ser reeleito primeiro turno.
0: As pesquisas apontam. Estamos trabalhando para que ele seja eleito em primeiro turno e assim a gente, né, fica tranquilo para poder trabalhar.
1: Exatamente.
0: Apenas para o executivo. Estamos apoiando o governador Ronaldo Caiado, o Ronaldo Caiado a presidente da República, governador Daniel Vilela para sua reeleição, e eu espero que a gente consiga elegê-lo em primeiro turno. Agora nós estamos na renovação de 2/3 do Senado Federal. Então são 2 votos para senador. Nós declaramos apoio a Gracinha Caiado pelo trabalho que ela prestou, um trabalho gigante. Eu tenho certeza que será uma grande senadora da República, Gracinha Caiado. O senador Vanderlan Cardoso, que auxiliou e auxilia praticamente todos os municípios goianos, levando recursos, levando emendas e auxiliando os prefeitos. Eu fiz uma visita cordial, assim que eu ganhei as eleições, lá em 2020, né? Em 2021, eu fui fazer uma visita ao senador Vanderlan para conhecê-lo, né? Opa, vou conhecer
1: até
0: um senador.
1: Ele é da região, né? De Porá.
0: Vou conhecer um senador da República, né? Tal. Saí de lá com um caminhão coletor.
1: Olha que maravilha, hein?
0: Saí de lá com um caminhão coletor, sem falar na pá carregadeira que veio nos tempos seguintes, né? Nos meses seguintes, etc. Os recursos que vieram. Então, é um senador que ajuda o município e, obviamente, ajuda quem está na ponta, né? Um morador de cada cidade. Por isso, nós declaramos apoio ao senador Vanderlan como segundo voto. Para deputado federal, nós vamos apoiar o deputado Bruno Peixoto, que investiu muito no município, na temporada de praia, no turismo, garantindo uma execução muito boa, mandou recurso para a educação, mandou recursos para a saúde no nosso município. Então, não tenho dúvida que será um dos nomes que vai nos garantir a gente executar um pacote de obras futuro. E também nós declaramos apoio ao deputado estadual Júlio Pina, que já tem mostrado para que veio, tem uma aceitação muito grande, não só em Aragaças, mas no estado de Goiás. Então a gente tem uma expectativa muito boa desses candidatos serem eleitos e serem bem votados no município de Aragaças e nos garantir, nos dar base para a execução do pacote de obras que iremos lançar.
1: Tem um amigo nosso lá em Aragaças, o senhor conhece ele? Eu coloquei ele aqui, ele falou, eu quero falar com o meu prefeito. Falei com o nosso prefeito, falei, agora, vamos falar então agora.
3: Bom dia, Didinho, bom dia, Ricardo. Bom demais, como é que tá? Ricardão, vou falar pra você um negócio. Eu gosto de falar um pouquinho da minha opinião sobre o acontecido da Wanda Saúde. Isso acontece, irmão, isso acontece. Eu me lembro do tempo do Zé Elias, que teve aquele tanto de trem queimado. O Alcides veio dar uma força, mais algum deputado deu, outro deu, você não era nem prefeito na época, era o Zé, né? Então, isso é normal. O que estão aí, tem uma meia dúzia de gente que gosta de usar essa desgraça de TikTok aí para fazer inferno. Sei que você tira de letra. Só peço para você uma coisa, você tem mais 2 anos aí, deixa a cidadezinha do jeito que você pegou no mandato passado, no final, tava chique, dá mais uma arrumadinha que não tem jeito, Aragarças não tem dinheiro, os caras acham que o dinheiro do caixa de Aragarças sobra muito, deixa eles ganhar um dia, né? Mas na próxima eles não vão ganhar não, vamos bater na testa deles aí com força, né? Que ganhar não é assim não, ganhar não é só falar mal não, é trabalhar, é meter a cara. Eu vejo no hospital lá todo mundo trabalhando, porque eu frequentei tanto hospital que graças a Deus eu não frequento, lá tem o Lebeu, tem a Verônica, tem o Bruno, Tem o filho do Emerson Borges, do Nego. Tem do outro lado, que já é o hospital, aquela turma lá, que eu não falo o nome deles também, que eu não me lembro. Eu lembro dos outros que já virou todos meus amigos, de tanto ir lá. E o sofrimento, eu vejo o Darcizinho trabalhando aí, sua secretária. Para eles, nada presta. Mas eu ainda posso dizer uma coisa para você, tá bom. Não tá ruim, não. Pelo que vem, pelo que tem e pelo que é, Aragarças. E não é só Aragarças assim, não. Então levanta essa cabecinha aí, Sérgio, continua seu mandato aí, faz bonito, tá? Não tô puxando saco seu não, que eu acho que tem um ano nem que eu te vejo, mas eu não deixo de comentar não, eu fiquei sabendo
0: o grande,
3: que você ia falar aí, dizer pra você.
0: É o grande Renner, grande Renner. Não, Renner, eu preocupei primeiro se tinha machucado alguém, né? Eu fiquei preocupado primeiro com a nossa equipe local, será se alguém se machucou? Né? Depois que nos chegou a informação de que

0: Fatalidade acontece, é normal.
1: Né? E depois, aí quando tomei conhecimento que não havia ninguém se machucado, eu fiquei super tranquilo. Aí só fiz as ligações.
0: Os contatos,
1: mais tranquilo, né? Ainda quando eu vi que o veículo. É o nosso veículo que é segurado? É. Então eu falei, opa, tá tranquilo, ótimo, né? Melhor ainda.
0: Pode mandar vir um outro já.
1: Já mandaram outro rapidamente. Então, quanto a essa questão aí, nós estamos muito tranquilos. Né? A preocupação inicial, a propagação primeira foi com a vida, se tinha alguém que se machucou em razão.
2: Por isso dessa, que é importante o seguro, né?
1: Sem dúvida. Em razão dessa. Desse acidente. Quando eu vi que ninguém tinha se machucado ou correu risco, o bombeiro já tinha sido até acionado e já estava no local, já controlando e remediando toda a situação. Fiquei super tranquilo e só fiz os contatos necessários aí para. A nossa equipe, né, também fez os contatos necessários para a substituição. No mesmo dia foi substituído. Então a gente está muito tranquilo quanto a isso. Obrigado, Rene, pelas palavras. Sem dúvida. Sempre há o que melhorar, sempre há o que melhorar. Se hoje a gente tiver 100%, tem o 101% que precisa ir para 101%. Então, sempre há o que melhorar, sempre há o que trabalhar mais. Então, nosso objetivo é esse. Nós fomos eleitos para isso, é arregaçar as mangas, continuar trabalhando. A gente supre uma demanda aqui, aparece outra ali, e a gente vai seguindo e vai fomentando e vai trabalhando para apresentar sempre um bom resultado para a nossa gente, para a nossa população. Obrigado, Rene, pelo seu posicionamento.
0: Eu tava observando,
1: sempre muito assertivo.
0: Eu estava observando, prefeito, as casas populares foram entregues no seu governo ali. Rapaz, eu passei, mas ficou chique demais aquela
1: ficou
0: casa.
1: Ficou chique,
0: ficou chique. Ficou bonito demais. Olha só, porque às vezes você vê construindo, aí quando termina, aí você vê o acabamento, aí ficou chique. Aí eu passo lá direto lá na porta, mas fiquei maravilhado, hein? E o pessoal está feliz porque saiu do aluguel, né?
1: Euridis, resultado de uma parceria junto ao governo do estado. Obviamente, a grande ação por parte do governo, né, que quem foi que bancou esta obra, com uma contrapartida do município, né, viabilizarmos o local e mantermos aquele local viabilizado, que também gera custos, mas também é um trabalho oriundo aí dos nossos deputados, que apoia a nossa gestão. Conseguimos diretamente junto ao governo 30 casas populares, e através de uma ação do Bruno Peixoto, através de uma ação do Júlio Pina, aumentamos o número dessas casas populares para entregar para a nossa gente. Então, são 50 famílias que saíram do aluguel, que não tinham onde morar e agora têm onde morar, juntamente com o governador Daniel Vilela, que veio pessoalmente para entregar a escritura para a nossa gente. Então, é por isso que eu sempre digo ao nosso cidadão a importância de nós termos deputados que são parceiros do prefeito, são parceiros da gestão do prefeito Ricardo Galvão, porque eles vão se esforçar para que a gente apresente melhores resultados cada vez mais.
0: Prefeito, algo que a gente não falou, que o senhor gostaria de abordar algum assunto?
1: Não, tranquilo, nós fizemos rapidamente aí. O Erudito sempre nos dá um espaço, sempre muito espaço a falar, a gente sempre faz um parado geral. É óbvio que tem sempre muita coisa a se dizer no município, mas já tem até outro entrevistado aí, grande Moacir Couto, que também...
0: Vai ser deputado estadual,
1: Barra do Garças. Sempre tem um trabalho gigante.
0: Gigante,
1: prestado pela população barragacense.
0: Esse moço, sem ser deputado, ele já conseguiu trazer o hospital regional para Barra do Garças. Sem ser deputado, hein? Ele conseguiu através do governador, fez gestão, já tem a área, já fez a licitação, vai ser construído logo, começa a construção aí. Então, prova que esse menino está bem intencionado e está pronto para ser deputado estadual.
1: Maravilha. É isso, estamos sempre à disposição para trazer esclarecimentos, né, de qualquer assunto que envolva o município de Aragaças, que envolva a gestão Ricardo Galvão. Estamos sempre à disposição para trazer qualquer esclarecimento. É só nos ligar e a gente vem aqui. Se despedir aqui dos que estão nos acompanhando, da nossa live, e estamos sempre à disposição.
0: Muito obrigado, segue quem? Riz. Segue quem? Segue o líder.
1: segue o líder. Então, Flamengão, sempre despontando, vai ser o campeão desse ano.
0: Bacana, conversei com o prefeito de Aragaça, Ricardo Galvão, muito obrigado, prefeito. A gente volta após o intervalo comercial com o Moacir do Couto. O chão da Barra vai tremer.
3: 8 horas. 9 minutos.
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0: Tá certo, estamos de volta, agora são 8 horas e 15 minutos na Grande Barra do Garça. Eu tenho a grata satisfação de receber o nosso próximo deputado estadual. Eu já estou profetizando, porque o Moacir do Couto, ele se preparou para ser deputado estadual, ele está pronto para ser deputado estadual. Então, o momento importante é esse, você de Barra do Garça e região do Araguaia, da gente ter um deputado nosso, a gente falar, olha, depois de 26 anos nós temos um deputado estadual da Barra, né? Aí eu disse, mas nós temos um na Água Boa, o problema é deles, agora nós temos que resolver o nosso problema aqui, nós precisamos de um deputado. Moacir do Couto, muito bom dia.
1: Bom dia, Euridice. Bom dia a todos da Vale do Araguaia FM. Quero agradecer primeiro a oportunidade da gente poder conversar com a nossa população. Momento importante aí, dia 4 de outubro. É um dia que a gente tem que colocar como um divisor de águas na questão política e econômica, não só da nossa cidade, mas do nosso estado, da nossa região e do nosso Brasil, né? Que tem passado uma crise sem precedente. Na questão dos poderes aí constituídos, como poder judiciário, poder executivo e poder legislativo, que a Constituição prevê a harmonia e é o que não está tendo exatamente essa palavra. Além de não ter harmonia, a gente vê uma forma de muito errada da nossa Suprema Corte, a forma que está conduzindo a situação do nosso país e está afetando de forma direta a vida do trabalhador.
0: Moacir do Couto, eu estou maravilhado quando eu soube que através de você, fui até o governador, falou, governador, vem aqui, o senhor vai ser reeleito, que o povo do Mato Grosso quer o senhor novamente, eu vou ser deputado estadual, mas a Barra precisa de um hospital regional de verdade. O senhor construiu junto com Mauro Mendes e várias unidades de hospitalar regional, que era necessário na época, exatamente. era necessário, mas Barra do Garça precisa. O porquê desse pensamento, o porquê dessa gestão?
1: Euridice, o Araguaia é formado por 34 municípios e a história fez com que três cidades se tornassem polo, né? A cidade de Barra, cidade de Água Boa, cidade de Confresa. Mas temos que lembrar que as duas demais saíram da costela de Barra. Elas eram distritos e Barra do Garça era a cidade e hoje ainda é, ainda é a cidade mãe do Araguaia, a cidade mais populosa do Araguaia, a segunda Confresa. E eu sempre me incomodou muito. Não que as outras não mereçam, lógico que tem que ter também, porque quando você fala em saúde, você tem que atingir o máximo da população para se atender. Mas a Barra foi injustiçada em não ter uma saúde referência a nível de estado, que é a construção de um hospital regional. Água Boa já tem desde 2008, o de Confresa já está 70% pronto. E dentro dos consórcios, o que é que fez a gente acampar essa bandeira em 2022? Por que é que eu falo a data base em 2022? Para não parecer que é uma questão eleitoreira. Então são 4 anos já de luta. Em 2022, a gente disputou a eleição com essa pauta, né, sendo a pauta principal, e a gente, em 2023, teve a honra de assumir a Assembleia Legislativa, onde a gente provocou aquela audiência pública para poder trazer o assunto de forma oficial para ser discutido com todas as cidades a questão do Hospital Regional de Barra do Garças. Nesses consórcios que a gente tem 4 consórcios de saúde de Barra a Vila Rica. O consórcio médio Araguaia, que é de Água Boa, atende 119 mil pessoas. O consórcio de Confresa, tendo como cidade polo, que atende 91 mil pessoas. O consórcio Carajás, que atende 26 mil pessoas no município de São Félix. Vejam bem, 91, 119 e 26. E o consórcio Garças Araguaia, que atende 147.555 pessoas, que é o consórcio que tem Barra como cidade polo. Ou seja, em cima desses dados, eu fui atrás de um estudo técnico. Porque uma obra dessa magnitude, uma obra que gera uma despesa mensal para o Estado muito grande, apesar de não ser despesa quando você fala em investimento na saúde, né, isso não é investimento, não é despesa, é salvar vidas. Isso é o maior ato que você pode fazer como homem público, é investir na saúde, na educação, principalmente, né? Então, a gente trabalhou, estudei e demonstrei ao Estado o quanto era oneroso a gente ter que remover pacientes o tempo inteiro de UTI aérea, de UTI para os municípios como Nova Mutum, que tem um hospital referência lá que atende como regional, tanto Cuiabá, o Várzea Grande, o Metropolitano, e eu consegui provar com números que Barra do Garças seria, na verdade, seria uma economia a gente ter a questão do hospital regional. Diante disso, a gente protocolou esse documento na Secretaria de Estado de Saúde e, graças a Deus, os técnicos da saúde, não foi uma questão política, mas uma questão técnica de necessidade, veio a comprovação do que a gente sempre falou, que Barra teria que ter um hospital regional. Diante disso e essa aproximação que a gente tem com o governador, mas cabe ressaltar aqui o papel importante do prefeito Adilson, que abraçou a ideia, ajudou demais o secretário Tiago da questão da área, escolher uma área escolhida por Deus, que é do lado da UPA, e todo o trabalho feito por todos aqui, principalmente a Prefeitura Municipal. E a gente, em 2023, trouxe aquela audiência onde startou. E o governador, que é uma pessoa que tem como missão de vida ajudar de fazer, é um homem que já é realizado profissionalmente, mas tem, né, tem no, na ânsia dele de deixar um legado, de ser um homem que transformou vidas, como ele fez na cidade de Lucas, prefeito, 3 mandatos. E ele entendeu essa importância do Hospital Regional em Barra e veio aqui lançar o Hospital Regional. Eu tenho tanta certeza da concretização dessa obra, porque quando um homem que não promete, mas quando fala, cumpre, é diferente da questão politiqueira. Ele é um homem que ele tem muita dificuldade de fazer política eleitoral, porque as pessoas às vezes entendem que é um cara fechado. Não, ele é tímido, ele não é um cara de falácias, não é aquele político que gosta da
0: tapinha nas costas.
1: Tapinha nas costas, ele gosta de entregar resultado. E graças a Deus ele veio aqui, lançou após isso, a gente trabalhou a questão da área do hospital regional. Como eu falei, quero parabenizar de público o prefeito Adilson e o secretário Tiago, que se empenhou e rapidamente, antes do prazo que o governador tinha estipulado, já demonstrou, já levantou toda a documentação da área, já mostrou. E agora, final do mês de setembro, eu acredito que a gente já vem aqui fazer o lançamento público, a concorrência pública aí de escolher a empresa para a construção do tão sonhado hospital regional. Eu tento, assim, eu tenho até uma certa agonia, mas assim, uma agonia boa, porque eu quero tanto que as pessoas de Barra do Garças e região entendam que essa obra é a maior obra humanitária da história de emancipação política de Barra do Garças. Ela é a independência da pauta mais importante da nossa cidade. É só a gente voltar no tempo aí. Você foi uma das pessoas que mais sofreu com a pandemia pela perda que você teve. Barra do Garças foi uma das cidades que mais morreu gente proporcionalmente no Araguaia. E devido à falta, e graças a Deus, Deus nos honrou naquele momento que foi inaugurado, bem na época da pandemia, foi inaugurado aquele Hospital Medibarra, que ajudou muito, porque se ele não tem aberto, se ele não tem as suas portas abertas, a catástrofe teria sido maior, né? Foram aí em torno de mais de 400 barragarcenses que faleceu naquele momento, e demonstra a falta da questão da estrutura da saúde, né? Uma cidade que atende como regional, mas infelizmente tem uma demanda municipal.
2: Moacir, fazer uma pergunta para você aqui. O povo do Araguaia ainda tem que ir para Cuiabá, Goiânia, fazer tratamento. Qual o seu projeto concreto para fixar a região do Vale do Araguaia?
1: Olha, para você ter uma ideia, a região do Araguaia, como eu falei, são mais de 500 mil habitantes nesses 34 municípios. A gente ainda está numa zona de conforto de ter que ir a Cuiabá. Logisticamente, Barra do Garças é uma cidade muito privilegiada na sua localidade geográfica. Se você vê a cidade do norte Araguaia, eles têm como referência Palmas, uma capital do Tocantins,
3: estado, né?
1: Pela questão da infraestrutura da estrada, daquela BR-158, que em 1975 ela foi desbravada, foi a grande abertura daquela região, mas que hoje se torna o grande entrave da nossa região. Então, eu tenho certeza que é aquilo que a gente falou. A situação paliativa hoje que o governo tem usado para essa questão são os consórcios e esse convênio do Fila Zero com hospitais particulares, onde tem atendendo uma demanda muito grande. Vou citar um exemplo para os nossos ouvintes. A cidade de Nova Chavantina foi inaugurado um hospital com investimento de mais de 30 milhões, mas é um hospital 100% particular, que chama Hospital e Maternidade Ama a Vida.
2: Do ex-prefeito
1: Robson Pazetto. Conseguir, através do governo do estado, juntamente com o Otaviano Piveta, que esse hospital fizesse um convênio, um contrato direto com o estado de Mato Grosso, num valor de 11 milhões e meio anuais para atender a demanda do SUS da nossa região.
2: Eu acompanhei via rede social.
1: Olha, já foi operado no mês de agosto, mais de 100 pessoas, desses 100 pessoas, quase 60 barragarcenses, que estava há 3 anos na fila para fazer uma cirurgia de quadril. Agora, quem tem um problema de quadril, ficar esperando? Então, para você ter uma ideia o quanto isso já evoluiu, mas eu tenho certeza que a solução correta, a solução de resolver é a questão do hospital regional. É aquilo que eu falei, que a angústia que me dá. Hoje, Barra tem 9 leitos de UTI. 9 leitos, esse número é o mesmo ainda de 2002. O hospital regional é previsto 40 leitos de UTI. Uma coisa que eu sempre faço um comparativo, e não é demagogia e nem falácia, uma criança que tem um traumatismo craniano em Barra do Garça e uma criança que tem um traumatismo craniano aonde tem a UTI neonatal, seguramente, eu não sou médico, a da Barra do Garça, ela vai ter aí de 30% a 40% de chance a menos de viver. Porque se você não tem uma UTI neonatal, você precisa fazer a remoção, e saúde, quando você tem isso, segundos é valioso. O tempo é valioso para salvar vidas. Aí você tem que correr atrás de uma UTI aérea, de uma vaga fora daqui, você tem que remover para ele passar a começar a ter chances. Na cidade que tem a UTI neonatal, você já chega com chance. E hoje tempo, a gente não tem.
2: E se dá tempo de chegar, né?
1: Água boa tem UTI neonatal e a gente não tem.
0: Eu observo muito, Márcio do Couto, ainda bem que nós temos você, que gosta de Barra do Garça, ajuda o Barra do Garça. O prefeito vem passando por uma dificuldade em pagamentos de médico.
1: Exatamente.
0: E quando você tomou conhecimento, falou, peraí, nós temos um governador sensível, um governador amigo, um governador que gosta de gente. É igual você falou, ele não é de dar tapinha nas costas, não é de prometer, ele é de ação.
1: De resultado.
0: E nós precisamos disso. Nós temos candidato aí, que a gente sabe que guarda um tal de 20%, 30%, que Deus me só Jesus da causa.
1: Exatamente.
0: Então, nós precisamos de alguém que tenha postura, alguém que tenha moral, alguém que tenha caráter. E eu vejo essa ação importante, e hoje eu vejo o tanto que você está preparado para ser deputado estadual. Você está pronto para ser deputado estadual?
1: Eu estudei muito, Euridice. Eu me preparei, eu mantive a minha coerência. Em 2022, eu fui candidato. Eu não venho de uma família política diretamente. Meu pai e minha mãe são dois servidores públicos. Meu pai já é falecido. Eu mantive a coerência, eu não estou na política por poder, nem por vaidade, nem por cargos, tanto que em 2024 eu poderia ter sido candidato a vereador, a prefeito, a vice. Eu não quis, eu fui convidado, eu não quis. Eu mantive a coerência para 2026 eu disputar essa eleição novamente aí, com grande chance da gente voltar a ter uma representação genuinamente daqui.
2: Moacir, como ex-diretor da Ciretran e da SEMA, o que falta para a nossa BR-070 e MT-100 ser estradas seguras de verdade? O que o senhor vai cobrar isso, se caso ganhar?
1: Olha, para você ter uma ideia, nos últimos 7 anos e 6 meses, o governo do estado fez mais de 7 mil quilômetros de asfalto. A pergunta que eu faço, quantos quilômetros Barra recebeu? Nenhum.
0: Nenhum.
1: Mas o governo do estado investiu R$500 milhões na nossa cidade, nesses 7 anos e 3 meses. Mas falta você mostrar as prioridades específicas de cada município. A gente tem que pensar o Araguaia como uma espinha dorsal. O Araguaia tem município que alavanca a economia do estado, que são fortíssimos na questão do agro, mas tem municípios que é a menor renda do estado de Mato Grosso. Eu te cito 3. Pontal do Araguaia, Campinápolis e Ponte Branca. A cada R$10 gerido no município de Pontal, Ponte Branca e Campinápolis, 4 vem da prefeitura. Ou seja, a cidade que o maior empregador é a prefeitura é porque ela não está bem. Ela, economicamente, ela é uma cidade que ela não consegue atrair empregos, atrair divisas, né? Então, a gente precisa tratar esses municípios, você trata o igual de forma igual e o desigual de forma desigual. Você precisa achar um equilíbrio para que todos eles estejam inseridos no orçamento público do Estado, mas de forma propositiva, não é com gastanças que não vai atender e não vai fazer com que esse município tenha prioridade em crescimento. Então, a gente precisa trabalhar muito isso. A questão da MT-100, hoje é um corredor, além de turismo, é um corredor importantíssimo para o escoamento da nossa produção. A MT-100 de ligar a Guaiana com o Calinho. Para vocês entenderem, vocês sabem qual é o único município que ainda passa em Barra do Garças para ir para Goiânia e para Cuiabá? Apenas Chavantina. Todos os demais já não andam mais aqui. O município de Água Boa, hoje se você sair de Canarana para Cuiabá, você tem uma economia de mais de 200 quilômetros se passar para Paranatinga, que já tem um asfalto. Se você passar hoje, ninguém passa aqui, quem mora em Água Boa, passa em Barra do Garças para em Goiânia, vai para o Cocalinha, onde já tem a ponte, né? A ponte do Rio das Mortes, a ponte do Rio Araguaia, sai lá em Nova Crixás, você já está lá em Goiânia. Isso é muito bom, porque você abre a alternativa de escoamento. Só que a gente tem que preocupar que Barra está saindo fora do eixo do movimento de logística desses municípios do Araguaia. Daqui 2 anos e meio, a gente tem uma rodovia no município de Água Boa, que é a FICO, que vai ser 387 quilômetros de rodovia, o Porto Seco em...
0: A ferrovia, né?
1: De Água Boa, a cidade de Mara Rosa, no Goiás. São 387 quilômetros de trilhos. É uma... Essa vinda da ferrovia, Água Boa já pensou um plano diretor para ela daqui 30 anos. É um crescimento imensurável. Agora, o que, que eu preciso fazer como deputado? Fazer que os demais municípios em volta sejam inseridos nesse crescimento e não fiquem de fora. Então, você precisa fazer um estudo em cima disso, do que Barra pode ofertar. Porque eu escuto muita asneira. Quando fala em sentido de Barra do Garças, eu acho que a pessoa que quer entrar na política, primeiro ela tem que estudar, né? Estudar não...
0: Tem que conhecer.
1: Estudar a faculdade, você estudar números para você poder demonstrar qual é o potencial daquela cidade, daquele setor que você mora e que você defende. O Araguaia é a última fronteira agrícola do Mato Grosso, os outros já estagnou, cresceram tudo que tinha que crescer, mas você precisa ter uma segurança jurídica para que esses municípios tenham tranquilidade administrativa e leis que beneficiam esse crescimento. Barra do Garças hoje, quando eu escuto, Barra não é cidade, a Barra não adianta que não vem indústria, a gente não tem nenhum setor industrial pronto, lá não tem água.
2: Água Boa tem, né?
1: Água Boa tem um plano diretor pensado há 30 anos. Olha os erros no passado de Barra do Garças. Só vou terminar esse raciocínio. Uhum. Aonde é a área nobre turística de Barra? Porto do Baé, beira de rio.
0: Isso.
1: Como que um plano diretor deixa construir um fórum e um Ministério Público lá? São obras que não precisava ser lá. Lá é obras ligadas ao turismo.
0: Exatamente.
1: É plano diretor que diz isso. Lá você poderia trazer a questão de empresa. Na Água Boa isso não acontece. O município que tem o plano diretor pronto, preparado para um crescimento... você não pode um crescimento ordenado, você não pode deixar o município crescer de forma desordenada. Então, são pautas que isso não cabe a um deputado, cabe a um poder executivo, mas desde quando ele tem um deputado, um dos projetos que eu entrei em 2023, está na bica para ser assinado, e eu fiquei só 30 dias, na verdade 20 dias, que teve 2 feriados no meio, eu consegui implantar 4 projetos de lei. Eu já tenho um que é lei no Mato Grosso. A lei 13.047 é de autoria nossa. E é um outro projeto de lei que vai virar lei. Eu crio finalidade turística para o Parque Serra Azul e não só ambiental, para que ele possa receber investimento e seja explorado também turisticamente.
0: É porque eles têm o Parque da Serra Azul com a menina dos olhos... Do Estado, mas sem investimento.
1: Exatamente.
0: Não adianta você deixar aquilo ali, a Deus dará ali, e apenas sol e chuva, não. Tem que ter investimento. Você vai nos grandes centros do país hoje, um lugar daquele é um lugar ali tranquilo. Hoje nós somos beneficiados, hoje, porque nós temos cachoeiras, nós temos águas quentes.
1: Ninguém tem a diversidade turística que temos.
0: Que temos.
1: A gente só sabe o tamanho dela. Eu vou falar um número para vocês dois. Que vocês dois e quem está nos ouvindo vai assustar. Isso é um estudo feito pro seu Jurandir. Seu Jurandir tem uma águas termais ali chegando em General, que ela tem uma capacidade litro hora de águas quentes maior do que a Água Santa. Lá é o lugar que dá para fazer a competição com Caldas Novas, para você ver o tamanho da envergadura. E esse estudo foi feito por ele, tentando... É aquilo que eu falei, ele se preparou para dizer que aquela... que Barra do Garça é sim um polo turístico muito grande. Só que, infelizmente, ainda fica só aquela palavra, potencial, não consolida. Quantas pessoas que vocês dois acham, e quem está nos ouvindo, se quiser opinar, quantas pessoas vocês acham que tem num raio de 650 quilômetros de Barra do Garça? Por que 600 quilômetros? Por que 650 quilômetros, Moacir? Porque 650 quilômetros é uma distância que toda família que tem um carro pode pegar a família de manhã e vir numa viagem de carro. O número 650 quilômetros é esse. Você sai 6 horas da manhã, meio de uma hora você está na cidade. Porque, graças a Deus, Barra tem acesso de tudo através de asfalto. Quantas pessoas vocês acham que tem?
0: Olha, Moacir, por 600 quilômetros nós vamos contar Brasília, que tem mais de 1 milhão de habitantes. Vamos contar Rio de Goiânia, que tem 1,5 milhão. Cuiabá, que tem mais de 600 mil. Mede 3, 4 milhões. Mais ou menos essa base?
2: 5 milhões.
1: São 527 cidades, 6 estados, 18 milhões.
0: 18 milhões, olha só.
1: E aí eu não consigo trazer essas pessoas aqui?
0: Algo tem que ser modificado.
1: Você porque... acha que precisa? Eu estou pensando no turista do Rio de Janeiro, para que esse aqui do lado eu tenha esse tanto de gente? Aí vamos pensar o seguinte, como para mim, na minha mentalidade, eu sendo deputado estadual, eu quero criar um conselho de turismo, um conselho a nível de estado ou de região do Araguaia, criar um conselho a nível de região do Araguaia, porque cada um tem a sua peculiaridade, tem a sua necessidade específica. São Félix do Araguaia vai explorar a pesca esportiva. É um rio, é uma localidade onde você tem uma abundância de peixe muito grande. Então vamos criar aqui, você cria um conselho e cria uma utilidade pública para esse conselho. Eu não sou contra, eu quero deixar bem claro que eu não sou contra shows, pagamento de 1 milhão, 2 milhões por show, porque eu acho que tem que ter também a questão do lazer. Mas quando isso é demasiado, eu acho que não tinha necessidade. Município receber 5, 6 milhões em um ano de show e não tem uma rede de esgoto. Mas vamos pensar o seguinte.
0: Não tem um hospital.
1: Um show do Gustavo Lima hoje custa 1 milhão e 200 para ficar 2 horas na cidade. Se eu pegar esse recurso e colocar nesse conselho para ele vender a nossa região de forma positiva lá fora, participando de feiras turísticas, tanto dentro do Brasil e fora do Brasil. Vocês já imaginaram um stand do Araguaia e do município de Barra do Garça numa feira turística em qualquer lugar do Brasil ou do mundo mostrando o tamanho dessa potencialidade? Porque o turismo feito de verdade é o turismo boca a boca. A pessoa que vem e mandar e compartilhar com os demais. Lá é maravilhoso, mas para isso eu preciso ter um Senai aqui para capacitar a população da gente ser... ter de novo as pessoas preparadas para receber o turista. Quando você vai numa cidade turística como Bonito, Caldas Novas, você fica olhando e fala, pai, mas como é que está cheio aqui? A Barra é muito mais bonita. Como é que esse trem está cheio? Políticas públicas acertadas.
0: Acertadas.
1: Rio Quente só tem aquele hot park e lota. Você chega lá, você nunca foi lá e está vazio. E a gente tem uma imensidão de diversidade turística, mas você não tem uma política macro para isso. A gente precisa fazer com que as pessoas saibam que Barra do Garça tem uma diversidade turística imensurável, né? Uma infinidade que você não consegue... A pessoa não consegue ficar aqui 5 dias e visitar tudo de uma vez. O tamanho da diversidade. A gente tem água quente ali a 30 quilômetros aqui da Aragarças.
2: Cachoeiras.
1: Cachoeiras, a gente tem cachoeiras de água quente no município de General. A gente tem 2 rios passando no meio. Eu sempre falei que essa obra da Beira Rio era uma obra importantíssima porque Barra fica de costa pro Garça. E se nós não tivéssemos o Araguaia, o Garça seria maravilhoso. Mas como você tem o maior, deixa o menor não, junta os dois. O Garça hoje tem praias paradisíacas. Olha a praia da Arara e a praia do Bosque. São as praias mais bonitas hoje que está se criando. Graças a Deus, esse ano o Aragarças também foi formado novamente uma praia. E isso aí, gente, o que faz isso acontecer, quando você constrói pilares de ponte, igual foi feita a ponte da Anel Viário, você tem uma intervenção na questão da natureza. Muda. Você pode ver que aquele flutuante, quando subiu, mudou a questão da onde está a areia. né, onde represa. É. Então você tem toda uma característica que é alterada. E graças a Deus ninguém tem o potencial que a gente tem. Mas você precisa ter políticas públicas, leis que beneficiem para que isso aconteça.
0: Eu estava observando, ainda nós, de Barra do Garça e região, nós estamos naquela onda de explorar o turista, não explorar o turismo. Para isso precisamos de pessoas com mentalidade aberta, com conhecimento. E é por isso que é importante nós termos um deputado estadual da cidade, porque ele gosta da cidade, ele vai investir na cidade. Eu não sei se é o mesmo lugar que eu vou falar agora com você, Moacir. Daqui para General Carneiro, acho que é no quilômetro 42, do lado esquerdo.
1: Isso,
0: daqui é uma porteira
1: Jurandir.
0: De madeira lá.
1: Seu Jurandir.
0: Conheço lá. Eu frequento lá, frequentei lá mais de 10, 15 anos atrás. Eu, quando era ainda, olha de quem que foi o primeiro dono lá, do Ayrton Senna. Nelson Piquet, era do Nelson Piquet lá, com o proprietário lá, é bem rústico, bem natural, falta o quê? Um investimento ali, não sei hoje como é que tá, não sei se ele melhorou o investimento lá, mas a água ela brota ali, ó, no chão ali, aquela coisa maravilhosa.
1: Tem uma capacidade maior

0: Não sei se ele melhorou o investimento lá, mas a água, ela brota ali, ó, do chão ali, aquela coisa maravilhosa.
1: É, uma capacidade, poço, ela tem uma capacidade maior do que a própria...
0: Caldas Novas.
1: Água Santa.
0: É, exatamente, um lugar maravilhoso, eu conheço, lindo demais.
1: Lá, quer ver, ó, são 14 minas com vazão de 1 milhão e 800 mil litros por hora. São 14 minas nesse lugar que você está falando.
0: O lugar é lindo, maravilhoso. Como é que tá lá hoje, Moacir? Tem como a pessoa frequentar
1: lá?
0: Tem lanchonetes, tem bares?
1: Tem. O seu Jurandir hoje ele tem um trabalho assim bem crescente. Ele tem um projeto para lá maravilhoso. Eu tenho certeza que vai maravilha. Acontecer. Eu vou ser o maior parceiro dele para que isso aconteça.
2: Moacir, você foi secretário adjunto da SEMA. Como equilibrar o agro, que é a riqueza de Mato Grosso, com a preservação sem travar o pequeno produtor?
1: Hoje, para você ter uma ideia, Mato Grosso, você pega um raio do Mato Grosso de 100%. Imagina o mapa aí de 900 e poucos quilômetros quadrados que é o Mato Grosso. Você pega 100% da área. A gente tem... O Mato Grosso ainda é um dos estados hoje da federação mais preservado. E mesmo assim, ele já é o maior produtor em grãos, ele tem o maior rebanho bovino do Brasil. Vocês sabem quantos boi por habitante tem Mato Grosso? 8 boi por habitante. Nós temos 31 milhões de cabeça no estado de Mato Grosso. A cada 10 fardos de algodão colhido no Brasil, 7 é do Mato Grosso. A cada 3 grãos colhido no Brasil, 1 é de Mato Grosso. Ou seja, Mato Grosso está alimentando o Brasil e vai alimentar o mundo. Por quê, Eurides? Hoje, para vocês entenderem, Mato Grosso hoje a terra indígena é maior do que a terra agricultável. A gente tem 13% do nosso território de terra indígena. A pecuária era 25% de área de pecuária e apenas 7% da área agrícola. O que que a área agrícola expandiu? Não é que ela abriu, não é que ela desmatou, ela entrou na área da pecuária.
0: Da pecuária.
1: Ela tem hoje, ela tem áreas que ela se tornou 100% agrícola, onde você tem safra e safrinha, e ela se tornou a integração. Tem lugares aqui, principalmente no Araguaia, que você tem um índice pluviométrico de chuva inferior a cidades que, como Sorriso, se bem que aqui no Mato Grosso, aqui no Araguaia tem lugares que chove igual Sorriso, a região do Espigão do Leste dos Baianos, mas eu cito Barra do Garças. Quando você tem Barra do Garças, você tem um município que você tem a integração. O que é a integração? É a lavoura pecuária. Na safra é lavoura, na safrinha você põe o boi.
0: Olha.
1: Entendeu? Então você tem isso aí. E a questão ambiental é a palavra que você tem que achar o equilíbrio. Chama desenvolvimento sustentável. É o casamento da produção com o ambiental. Você tem essa palavra. Só que Mato Grosso é o estado mais preservado e já é o maior. E eu penso, é aquilo que eu falei no início da conversa. Você precisa ter a segurança jurídica para que nossos proprietários, nossos agricultores e pecuaristas continuem avançando e produzindo cada vez mais em menos espaço de lugares, porque eles têm hoje uma tecnologia muito alta. Antes todas as propriedades rurais faziam o quê na questão do gado tomar água? Abria picadas para ele chegar no córrego. Hoje não, todos aí, até do pequeno ao médio, têm seus bebedouros. Muitos levam água por gravidade, aonde o gado não precisa andar e fica lá dentro do bebedouro. Então são ações como essas pontuais, que são ações que quem ganhou foi o meio ambiente. Mas quem investiu foi o pecuarista. Saiu do bolso dele e quem ganhou foi a questão ambiental. A gente precisa separar o joio do trigo. O pecuarista trabalhador, o agricultor trabalhador, daquele que quer insistir na ilegalidade, né? Então eu tenho certeza que a SEMA, ela precisa ser parceira e não só punitiva. Eu sempre trabalhei, eu fiquei mais de 10 anos na SEMA e eu trabalhava mais na questão da consultoria, de você consultar, ser uma porta aberta para ensinar o produtor o que tem que fazer para não ele ter as penalidades. E graças a Deus, Mato Grosso hoje é um estado que dá exemplo. O que fala fora é porque estão tentando criar uma narrativa para poder não deixar esse estado ser do tamanho que ele é. Principalmente algumas ONGs internacionais aí. Hoje a maior proprietária individual de terra no mundo é uma ONG. Então, você precisa ter sempre um cuidado. Não estou falando que eles são nocivos, mas se você deixar a narrativa só deles e você não contrapor, fica parecendo que o produtor é bandido, que o pecuário...

0: Polícia Bandida, e na verdade eles que elevam a mola propulsora, que elevam a mola propulsora do nosso, é a grande mola propulsora do nosso estado de Mato Grosso.
1: O do Couto está nos ouvindo lá, o policial militar aposentado, você conhece ele, né?
0: Conheço.
1: Tá colocando figurinha sua.
2: Nós temos...
0: Opa. Meu parente, Couto, é, né?
2: Couto. Deixa eu colocar aqui minha amiga Helena Efstan, ela também quer fazer uma pergunta para o nosso deputado Moacir do Couto. Eu só falo uma coisa para você que está nos ouvindo, a importância de você declarar seu apoio sem medo. Porque muitas pessoas, que eu andei conversando aqui, Moacir, falam, eu vou votar no Moacir, mas não fala não, porque eu trabalho em tal órgão. Ou não fala não, porque fulano... Mas eu acredito, se a gente ficar nesse medo... E não declarar o apoio, não pedir pro irmão, não pedir pro pai, a coisa não acontece. Porque esse momento é o momento da minha vida, da sua vida também, dos nossos filhos. Então o momento é esse, a gente declarar, a gente ir para cima, apoiar, falando, não, eu quero o candidato da barra, eu quero o candidato aqui. Porque nós precisamos, estamos 26 anos, ser um deputado estadual, olha o tanto que barra está perdendo, todo mundo desenvolvendo e nós ficando para trás, porque nós não temos um deputado estadual. Vamos ouvir a Helena Efstan aqui. Bom dia, Helena.
3: Bom dia, querido amigo Eurides, bom dia, Milton, bom dia a todos os ouvintes, bom dia. Moacir Couto. Em relação à oncologia, eu tenho um amigo que está indo 4 vezes por semana para Cuiabá, de ônibus, que está com câncer, metástase, e qual a possibilidade de nesse hospital ter um centro oncológico? Aqui em Barra do Garças.
0: Quem fez? A Helena?
2: Helena Efstan.
0: Helena, minha amiga, que sofrimento, né? Isso angustia todos nós, porque quando você é cometido com um diagnóstico desse, o paciente, além de sofrer, a família sofre muito junto, né? Porque aí começa uma luta muito desigual, principalmente a questão da logística do tratamento. O hospital regional, ele é previsto você ter 21 especialidades médicas atendendo a nossa população a nível de região, a nível de estado. E uma delas é a questão da oncologia, Helena. Só que dentro da questão da oncologia, você precisa ter um convênio federal. As demais não. Você tem todo um trabalho de geriatria, pediatria, a questão de nefrologia, urologia, tudo isso é previsto no hospital regional. E a questão da oncologia, tem hospital regional que trata já a questão oncológica, e você vai ter sim, você só depende da questão, porque tem uma portaria do Ministério da Saúde que exige que você tenha participação também do governo federal. Mas isso já é previsto na uma das especialidades mais esperadas, exatamente essa, minha amiga, é a questão da oncologia, para que nossos pacientes sejam tratados aqui na casa dele, do lado da família dele. Eu tenho certeza que a questão psicológica ajuda muito na cura, e só de você trazer isso, para vocês terem uma ideia, Barra hoje, salvo engano, né? Às vezes eu estou falando, pode ter mudado, hoje a gente, para fazer hemodiálise aqui, é porque tem um convênio com a Unimed. Se a Unimed amanhã dizer que não tem mais interesse, não acontece hemodiálise na Barra. E o hospital regional, ele prevê a questão da hemodiálise. Então, eu não tenho dúvida, minha amiga, e a todos que não ouvem, é a maior obra humanitária da história de Barra do Garças. É a gente criar a independência do assunto e da onde mais dói, que é a questão da saúde. E vai ter, sim, um tratamento oncológico no hospital regional.
1: Moacir, você imagina a pessoa doente viajar daqui em São Paulo, daqui em Cuiabá?
0: Eu estava no município de Confresa, participei de um debate, né, entre os candidatos a deputado estadual, que foi muito rico em informações, aonde a gente pôde debater e mostrar para a população o que cada um pensa em relação a isso, né? E foi uma fala minha, eu falei, olha, o Hospital Regional de Confresa, que vai ter 151 leitos, sendo 40 leitos de UTI, ele pode se tornar um hospital ocioso. Mas assim, porque eu falei, aqueles 120 quilômetros de estrada, ele vai fazer com que você não tenha como transportar paciente via terrestre. Um paciente que passa mal no município de Cascalheira, como que ele vai para aquele hospital? Então você precisa pensar também a questão da logística. E olha, é isso que eu estou falando, que eles têm essa dificuldade primária, que não tem nem acesso. nós ainda temos que agradecer que temos acesso, né? A gente tem aí o trabalho da Pobaga aqui em Barra, que faz um trabalho, o Barra Mama, que trabalha muito em relação muito. A essa, é de forma assim, quieta, discreta, mas atende muita gente. Mas é aquilo que você falou, é devastador o sofrimento após você receber um diagnóstico desse e você ter que lutar o dia inteiro, ainda ter que pegar um ônibus, igual a Helena citou aí. Isso dói na gente, cara. Isso eu sinto mal com a situação dessa. Eu tive algumas vezes que eu dei conta de ajudar pessoas aqui de Barra e da nossa região. Em Confresa, um caso, uma porta do hospital caiu numa criança recém-nascida. E um amigo me ligou pedindo ajuda e a gente conseguiu interceder de conseguir a UTI aérea e a vaga. E aquilo me dói muito, porque eu fico pensando em aquela pessoa que não conseguiu ligar, aquela pessoa que não conseguiu o acesso. Eu não posso achar que isso é certo. Isso aí é uma coisa que tem que ser, aconteceu, tem que ter, a saúde tem que estar pronta para atender. Um Estado que deu certo, um Estado que vai na contramão do governo federal, ou seja, um Estado pujante, que tem uma arrecadação aí recorde todo ano. A gente não pode deixar que isso aconteça. E eu tenho certeza que eu tenho muita fé, porque eu conheço, é uma amizade de mais de 20 anos, que o nosso governador Otaviano Piveta vai cuidar muito de gente. O Estado de Mato Grosso, ele se preparou na questão estrutural, mas agora vai ser um governo virado para cuidar de gente. Olha a escola que ele está construindo em Barra do Garças, gente.
1: Perto de casa.
0: Eu faço um apelo emocional a todo barragarsense. Visita a estrutura daquela escola. Aquela escola vai ser melhor do que as escolas particulares do Estado. É uma escola que vai ter piscina olímpica para o seu filho praticar um esporte. É o mesmo padrão das escolas de Lucas do Rio Verde, que a gente olhava e falava, nossa, você viu as escolas que tem em Lucas?
1: E a imensa quadra também, eu vi lá.
0: Exatamente, é uma escola integral, é um colégio integral. E
1: vai pegar três bairros, você viu?
0: É, um colégio
1: vai pegar
0: especializado.
1: O IP.
0: E o que eu achei de melhor, que aí eu parabenizo mais uma vez o prefeito Adilson, escolheu um local estratégico, onde é um bairro que surgiu recentemente, mas com uma escola dessa já se torna grande. Porque Barra do Garças, você tem que separar a Barra do Garças hoje em dois momentos, até na UPA e antes da UPA, né? Porque a região do São José, do Nova Barra, da Vila Maria, eles se tornaram umas cidades. Eles precisam o quê? Mais a presença do Estado para eles terem ainda mais independência. Precisa ter. Hoje o hospital regional vai ser construído porque a UPA é o divisor. O local onde está a UPA é o divisor da Barra Centro, da Barra Norte. Né? E o hospital regional vai ser construído bem ali. E sem dizer, gente, que esse hospital regional, além dele atender, que é o mais importante, que é a saúde,
1: qual é a localidade?
0: É uma indústria de oportunidade. Vocês sabem quantos cursos na área da saúde tem na faculdade Univar? Só na Univar, não vou citar a catedral. 11 cursos na área da saúde. Na hora que eles saem, eles vão trabalhar onde? Olha a oportunidade que vai ser aberta com a construção desse hospital regional. Barra do Garças, a gente, lógico que a gente tem que agradecer muito. Barra do Garças, hoje, o jovem de 18 anos, quando ele completa 18 anos, a gente não tem um Senai para ele se qualificar. Graças a Deus, o governador anunciou que vai voltar o Senai para a nossa cidade. É um curso gratuito, onde você pode. Hoje, um operador de máquina no ramo da agricultura e ganha 14, 15 mil por mês. 10 mil por mês, entre safra. Você fazer um curso de mecânica, você tem curso de graduação, pós-graduação. Você qualifica uma pessoa a entrar no mercado de trabalho. Isso é muito grande, porque isso ninguém te tira. Né? E hoje a gente não tem um Senai aqui na nossa cidade. A gente perdeu e parece que a gente normatizou com perda e não. Ninguém fala nada, você
1: ninguém
0: não vê
1: corre
0: ninguém.
1: Atrás.
0: Então, quando você tem isso, o hospital regional, ele vai trazer uma renda para o município muito grande, porque ele é uma indústria da saúde. Vai abrir aqui empresas grandes de vendas de
1: qual
0: medicamento.
1: Qual que é o local do hospital?
0: Ao lado da UPA, na hora que você entrou na UPA, do lado esquerdo, aquele morro do lado esquerdo ali, ele vai ser,
1: Viola,
0: ser tirado,
1: ali,
0: né? feito nivelamento, é isso, e vai ser construído o hospital regional. É uma área escolhida por Deus, ali foi a mão de Deus, a gente tinha visto três áreas antecipadamente, mas ali foi a mão de Deus, pegou e falou, não, o local é aqui, o local é bem aqui, porque a UPA hoje, nossa, ela trabalha, por causa desse colapso na saúde, ela trabalha como um hospital, um pronto-socorro, e não pode, por quê? A UPA é a unidade de pronto atendimento. Até dois dias que o paciente ficar lá, o governo federal banca essa despesa. Passou dos 2 dias, ele é do município. Então, tem gente que está 30 dias na UPA internada. Então, ela ficou 28 dias por conta do município. Se torna muito oneroso ao município. Eu vejo alguns candidatos, Hamilton e Eurides, eu acho que por falta de conhecimento, defender a regionalização do pronto-socorro. Isso é a decisão mais equivocada que tem, porque quem tem que cuidar da saúde do município é o município. Porque você está ali presente, acompanhando o dia a dia. Você entrega isso para o Estado, você, em vez de descentralizar para você, você está descentralizando para quem está longe. O Estado ele precisa cuidar da média e da alta complexidade, que é através do hospital regional, e o município fazer a sua parte, porque a saúde é tripartite. Ela é de responsabilidade do governo federal, ele tem a sua cota de participação, o governo estadual e o municipal. Quando eu regionalizo um pronto-socorro, eu estou abrindo mão de cuidar de gente. Então, vamos procurar os municípios que a saúde está dando certo, que não tem esse colapso. Vê se ele quer entregar. Você não vê Torichorel chorar falar que quer entregar.
2: Não, muito pelo contrário.
0: Você não vê Água Boa falar isso, você não vê Chavantina. Por que que eu tenho que falar? O que eu preciso é melhorar. A gente sabe que a demanda aqui é muito maior que o recurso. O Eurides falou bem. Aqui tinha 13 anos recebendo 800 mil. A gente conseguiu provar tecnicamente. Esse valor foi para 2 milhões. Desses 2 milhões, 600 mil... metade já está caindo na conta, a outra metade ficou por questão do município provar tecnicamente da necessidade de atender a demanda dos outros municípios, que eu tenho certeza que se não aconteceu, está perto de acontecer e a gente chegar a esse valor de 2 milhões mensais até que seja construído o hospital regional.
2: Uma briga do Moacir do Couto. Moacir do Couto, a gente fala muito em apoios, né? Porque muitas pessoas às vezes me questionam, mas o Moacir do Couto só tem voto na Barra. Só aqui que está apoiando ele, e eu quero mostrar para você, provar você que não. Hoje o Moacir do Couto está mais bem preparado, está mais bem organizado hoje. Hoje tem apoios aí fundamental e um deles aí é a prefeita de Várzea Grande.
0: Exatamente, Eurides. Eu, na eleição passada, para toda nossa população acompanhar, eu tive 13 mil votos, 12.902 votos, dividido em 107 municípios. Eu sou barragarcense de nascimento, casado, cristão, pai de 2 filhos. O lugar que eu nasci é o lugar que eu quero ser enterrado. Mas eu tive a minha vida profissional por 15 anos, que é a cidade de origem do meu pai, que é um cuiabano. Meu pai foi o primeiro delegado de polícia regional do Araguaia. Minha mãe, servidora pública do Banco do Brasil, iniciou a vida em Água Boa e aposentou hoje, mas trabalhou 20 anos no município de Barra. Minha mãe, que é um aragarcense como Eurides Filho, né? Nascida, o pai dela foi prefeito lá, Bruno Valois, e esse trabalho que a gente, essa moradia que eu fiquei em Cuiabá 15 anos trabalhando no órgão do Estado, me ampliou muito um relacionamento muito grande. Esse relacionamento eu uso ele 100% em benefício das pessoas, em poder ajudar as pessoas. O Moacir nunca vai pedir nada para ele, até porque Deus me honrou com tanta coisa que eu só tenho uma forma de agradecer, que é ajudando as pessoas. E esse apoio que a gente tem tido aí hoje, vocês podem ter certeza que ele está ecoando aí em mais de 60 cidades aí do nosso rico Mato Grosso e quase todas as cidades do Araguaia. A gente tem um apoio consolidado. Eu tenho um apoio do ex-prefeito de Nova Chavantina e a esposa dele, Robson Pazetto, que tem nos ajudado muito por todo lado que a gente andou. Eu fiz agora 10 municípios em 3 dias. O ex-vereador Freitas, de 4 mandatos, 2 de presidente da Câmara, nos apoia no município de Confresa. Então, graças a Deus, a gente abrangeu esse apoio de levar a mensagem, né? O apoio é você poder ter alguém que te avalia, que diga o que você vai fazer, que você é um cara sério. Eu fiquei 18 anos no órgão público do Estado e o que mais eu tenho orgulho é de nunca ter sido processado e responder que está um processo que seja de improbidade ou algo do gênero. Isso, para mim, não é vantagem, é obrigação, né? Eu sempre falo nas minhas falas, meu pai faleceu dia 5 de fevereiro de 2007. Eu levo o nome dele, meu filho leva o meu nome e o dele. Eu nunca vou desonrar a história daquele homem. É como se ele estivesse aqui. Então, a minha intenção, Eurides, é trabalhar para fazer com que a nossa cidade, a nossa região, seja mais inserida dentro desse orçamento público do Estado, que anda muito bem e a gente precisa acompanhar esse crescimento.
2: Você tem viajado o Araguaia todo também, a Baixada Cuiabana, o Nortão, e você está observando aí que as pessoas estão querendo mudar, porque não estão acreditando mais na política. E é claro que precisamos de homens e mulheres que têm boa intenção, que chegam no momento oportuno, que tem gente que faz carreira na política, não só no Mato Grosso, mas todo o Brasil.
0: Exatamente.
2: E as pessoas estão cansadas disso, Moacir. Eles querem alguém que tenha proposta, que tenha conhecimento. E tudo que você fala é com conhecimento. Você não fala com achismo. Essa é a diferença do Moacir do Couto.
0: Euridice, eu me preparo muito, né? Para mim é uma missão de vida você representar, receber a procuração da população para representá-la na Assembleia Legislativa. Então eu me preparo muito para momentos de você poder travar a discussão saudável, travar a discussão que vai trazer benefício para as pessoas. E hoje a preocupação, eu tenho certeza que não é só minha, não é questão ideológica de você ser de esquerda ou de direita, eu sou 100% de direita, acredito muito que a gente precisa ter mudanças, né? A gente não pode ter um governo que gasta mais do que arrecada, isso, a situação é trágica no final, a gente tem visto isso acontecer no nosso país, essa crise, como eu falei no início, essa crise da questão do STF, ela tem trazido um descontentamento geral na população, tanto da esquerda como na direita. A gente tem visto uma população descontente, desmotivada, como você falou, e quer mudança. E essa mudança, ela precisa partir da onde a gente está mais perto, que é o nosso município, né? E Barra hoje, a região do Araguaia, nós estamos falando de 500 mil habitantes, quase 300 mil eleitores, e ela está na mão dela. A procuração é do eleitor para quem ela vai entregar essa procuração. E nas minhas falas, Hamilton, eu sempre falo, dia 4 de outubro, às 20h30 da noite, dia 4 até às 18h, você vai dar seu voto. Às 20h30 sai o resultado. O candidato que você votou, ele vai estar em qual cidade? Comemorando quando sair o resultado. Ele vai estar na sua cidade ou ele vai estar longe? Quando você mandar uma mensagem, ele não vai responder. Aí ele vem aqui, ele tem o apoio do vereador, do prefeito, do A ou do B. Ele fala, você procura o gabinete dele. A assessoria liga para o vereador, fala, fulano está aqui falando que votou em nós. Não, mas não é para atender não, porque ele não me procurou por aqui. Aí inventa uma desculpa que não está lá. E a gente você encontra aqui na cidade.
2: E a diferença é isso, é porque nós barragacenses, na última eleição, 60% dos eleitores votaram para candidato de fora.
0: 18 mil votos foi para candidato de fora.
2: Deixamos de eleger um ou dois aqui da nossa cidade. Aí quando você vê Água Boa desenvolvendo aquela região, você não sabe por quê, porque lá tem um representante que briga por lá.
0: É o número que eu falo, Hamilton, não é querendo se vitimizar. A última vinda do governador Mauro Mendes como governador do estado, eu acompanhei. Lá no anfiteatro Fernando Pérez, ele anunciou 30 milhões para Barra do Garças em projetos, em assinatura de convênio. Eu quietinho no meu íntimo ali, eu dividi 30 milhões por 80 mil habitantes, que é a quantidade de gente em Barra do Garças. Porque aquilo que eu falo, a política tem que ser pensando em gente, não em município. Aonde tem gente, você tem que cuidar. Eles pegaram o avião, saíram daqui e foram para o município de Água Boa. Por que que encerrou em Água Boa? Porque lá tem um deputado. Aí lá foi anunciado 60 milhões para dividir para 30 mil habitantes.
2: O dobro.

0: um filho seu, o outro ainda continua dormindo. E levanta um filho seu, pai, eu quero comer, pai, eu quero comer, eu tô com fome. Você vai lá acordar o outro para oferecer comida ou você vai dar pro que tá pedindo?
1: Pro que tá pedindo.
0: É
1: o que
0: aqui tá pedindo. Tem representação, todo dia ele tá lá pedindo. E nós estamos dormindo.
1: Moacir, o Vicente já está chegando aí.
2: Ele já passou.
3: Ele deu espaço para 15 minutos a mais.
1: Aí eu queria que você aproveitasse o espaço para falar para o cidadão Barra do Garcense, quem está no Pontal, quem está na Araguaiana, Ponte Branca está nos ouvindo. Gente, qual é a mensagem que o Moacir tem para esses eleitores que estão em dúvida? Que você sabia que tem 30, 40%. Por cento da população está em dúvida.
0: Olha lá se não tem mais, Hamilton. Olha lá se não tem mais. E a população está avaliando muito, né? Ela tá acompanhando. Ela não quis se manifestar politicamente ainda porque ela teve esse amadurecimento. Ela está olhando, ela está querendo enxergar qual é a melhor saída.
1: E hoje a rede social também, hoje a rede social está ajudando muito.
0: Está ajudando. Ela deu voz a quem não tinha, né? Ela equiparou, porque antigamente na política aqui da nossa região falava que era o dono da rádio. Antes você não falava, quem o dono da rádio deixasse. Então, hoje a rede social, ela te deu a mesma oportunidade dos demais. Quem tá lá, um ator da Globo fala igual a gente fala aqui, né? Então, isso equiparou. Eu quero, Hamilton, primeiro agradecer você, Eurides, o Fernando, a oportunidade da gente conversar com a nossa população. Como eu falei, dia 4 de outubro é o dia divisor de águas para o nosso município, a nossa região. Eu quero agora me direcionar e falar direto com você que está nos acompanhando. Barra do Garças e todos os municípios, ciclos vizinhos que você citou, a gente tem ainda alguns outros municípios. A gente precisa criar essa independência administrativa da questão da saúde. Eu estou aqui desde 2022 trabalhando essa oportunidade. Eu mantive a minha coerência, eu não fui candidato em 2024 por acreditar que esse projeto não é um projeto político, é um projeto de todos nós. Eu sou apenas um procurador que vocês, com um voto, vai assinar a procuração e fazer com que eu esteja lá trabalhando por vocês. Eu quero muito essa oportunidade. Eu saio todo dia de casa, desde novembro, numa pré-campanha exaustiva. Eu deixei minha família em casa. Eu sinto muita falta do meu filho. Eu não tenho mais meu pai. Eu tenho um filho, eu tenho dois filhos pequenos. Mas isso tem valido a pena pela forma que eu estou sendo recebido por todos vocês. O resultado dia 4 de outubro é uma consequência. O que eu quero é deixar bem claro que tudo que está ao meu alcance, eu estou fazendo, eu estou usando todas as minhas forças para estar em todos os lugares e tentar passar essa mensagem de forma que vocês entendam a oportunidade que a gente está tendo de ter novamente uma representação política. Eu trocaria tudo para ver a porta desse hospital regional aberta atendendo nossa população. Foram noites e noites sem dormir, quando uma pessoa te liga 10 horas da noite falando que o filho dela está precisando de uma cirurgia e você se sente impotente e não poder ajudar ainda mais. E eu penso naquela que não tem um telefone, que não conseguiu ligar. E isso se resolve tudo com a construção do nosso hospital regional. Uma cidade que tem todo um potencial de crescimento, que precisa dessa mão amiga, precisa alguém nos representar na Assembleia Legislativa. Peço muito a Deus serenidade, peço muito a Deus todos os dias que Ele não me desvie do que eu penso e do que eu quero para a nossa população. Porque é uma grandeza muito grande. Quando você recebe um mandato pelo povo, isso é muito maior do que uma mega sena, porque você ganhou respeito e confiança de uma população. E se vocês me achar digno dessa honraria, podem ter certeza que eu não vou decepcionar. Eu vou trabalhar para o seu filho, pai, mãe, como eu vou trabalhar pelos meus. Eu quero estar junto das mães atípicas que ficam esperando um laudo intermináveis aí para dizer se o seu filho tem uma neurodivergência ou não. Eu quero estar junto com a senhora que está esperando na fila uma vaga da creche. A gente hoje tem 10 mil crianças no Mato Grosso esperando uma vaga de creche. Eu quero trabalhar para você, empresário. Fazer com que leis que beneficiem e facilite a sua vida, que o Estado deixe de

0: ser um atrapalhador e que seja um parceiro. Ainda mais a gente que vive numa fronteira, numa divisa, numa guerra fiscal juntamente com demais estados, mas é o Araguaia que tem divisão aí com 2, 3 estados. É por vocês que eu quero lutar. Então, eu peço essa oportunidade. Meu número da campanha é... Meu nome é Moacir Couto. O meu número 45333. Por que 333? Eu nasci 3 do 3, parto normal no Maria Auxiliadora, na mão do saudoso Dr. Cleide, numa quarta-feira de cinza. Então, essa data 333, eu não largo ela. Eu nasci 3 do 3. Então, meu número é 45333. Acompanho o nosso governador Otaviano Piveta 10 e a nossa deputada federal Juliana, número 1020, dali da cidade de Água Boa, regionalista também. Que Deus abençoe. E obrigado por essa oportunidade de conversar com a nossa população.
1: Ah, bacana. Quem ligou aqui é a Nicinha, esposa do Tenente Gomes. O Tenente Gomes é diretor da escola lá no...
0: O Gomes me conhece de criança, né?
2: Mandou uma
0: abração pra você. Obrigado, Nicinha. Obrigado a toda a família.
2: O trabalho dela é o seguinte. Pra nós...
1: Fala aqui, fala no microfone aqui, mulher. Vem cá, ué. Fala aqui no microfone.
2: O recado da Nice é para nós, barragacenses, votarmos nos candidatos de Barra do Garças, porque precisamos de um deputado aqui da nossa região. De preferência, o Moacir.
1: Isso, tá certo.
0: Obrigado, minha amiga. Deus abençoe. Obrigado pelo carinho. Dá um abraço no Tenente Gomes, nos seus filhos. Eu tenho certeza que Deus oportunizando isso aí, eu não vou decepcionar, não.
1: Moacir, antes de a gente encerrar aqui, eu quero fazer uma comparação da primeira eleição sua para a segunda. Primeira eleição você entrou para conhecer mais um pouco, se socializar melhor, ver de que forma acontece. E muitas pessoas deixaram de acreditar, pensaram, o Moacir vai ter voto na barra. E hoje está provado que não. Hoje você tem uma prefeita, hoje uma das melhores prefeitas hoje de Mato Grosso, que é a prefeita de Várzea Grande, vem trabalhando, vem desenvolvendo um trabalho fantástico. Isso. E em Cuiabá também você tem grandes amigos.
0: E o trabalho, Euridice, da... O trabalho do município de Várzea Grande, olha que interessante como é que surgiu essa parceria. A gente vê naquele sofrimento, Hamilton, da questão, olha que loucura. É uma cidade, a segunda maior cidade do estado de Mato Grosso, que é conhecida como a cidade industrial, que ela está, o nome é Várzea. O que significa Várzea? Está em cima da água. E o povo sofre pela falta de água. E o que eu fiz? Como eu conhecia a prefeita Flávia antes dela ser política, eu me coloquei, me oportunizei a procurar ela. Falei bem assim, prefeita, vamos no governador. Ela era do partido do PL, é o partido que disputa a eleição contra o governador. Falei, não é hora de pensar partidário, vamos no governador, porque eu tenho certeza que o governador, a partir do dia 30 de março que ele assumir, ele vai querer resolver esse problema da água, porque ele passou sede em Lucas quando ele chegou. Não tinha água e não tinha luz, foram 5 anos. Eu conheço a história dele, chegou aqui com 26 anos, do município de Caiçara. Eu consegui essa reunião juntamente com o deputado Neri Guelli, federal. Nós dois fomos lá, levamos a prefeita Flávia junto com a equipe. E o governador fez uma fala muito humilde para ela. Falou assim, me deixe ajudar o município de Várzea Grande. A partir disso virou uma parceria. Ela reconheceu esse trabalho que a gente fez pela Aliança pela Água. E ela falou assim, Moacir, não tem como, eu vou te ajudar politicamente. Pessoas como você que a Assembleia está precisando. Nem eu te procurei, você veio aqui me procurar e abriu as portas do governo para que a gente pudesse trabalhar em conjunto ao município de Várzea Grande. Então, isso é de uma grandiosidade, isso é de uma ação nobre. Porque não tem nobreza maior do ser humano do que você ser útil às pessoas. Então, foi por causa disso que iniciou essa parceria. E hoje a gente trabalha muito forte no município de Várzea Grande, na Baixada Cuiabana, que eu tive quase 5 mil votos na eleição passada. Isso ampliou. E eu tenho certeza aí que nas pesquisas internas a gente está batendo ali de cabeça a cabeça com os grandes. E dessa vez a gente vai chegar lá, se Deus quiser. Se for da vontade dele, né? Está tudo entregue nas mãos de Deus. Eu tenho trabalhado muito para isso, feito o meu papel. E se Deus me honrar com essa vitória... da gente representar a nossa população, eu vou trabalhar 4 anos sem pensar zero em reeleição, em pensar em entregar a quem não me confiou aquele voto e quem não confiou mostrar. poderia ter votado nele.
1: E vota na próxima de novo, é isso. Moacir do Couto, quero agradecer a sua presença aqui. Eu fico muito feliz quando eu entrevisto pessoas que têm compromisso com Barra do Garça. Porque vem muita gente de fora, fala isso, fala aquilo, mas não conhece a nossa realidade, não conhece a nossa dor, não conhece. O Moacir conhece as pessoas pelo nome. É, eu tive numa reunião no último sábado lá na casa da minha amiga Samanta, que é comunicadora, junto com o Silvano também, uma reunião muito boa. E eu acho que é dessa forma, onde você chega, você faz amigos. Onde você chega, você é bem quisto, é bem querido. E o povo de Barra do Garça está acreditando na sua eleição, como eu também acredito, como nós acreditamos. E o que eu fico feliz também é a imprensa, que boa parte dela abriu espaço, porque também acreditando, porque aqui nós temos um problema sério com o tal de imprensa, que é um tal de não sei da onde, um tal de contrato ali que eu não dou conta. Eu já sou barrista, eu gosto de tratar bem os nossos que estão aqui, e hoje, Moacir, você nos representa hoje, eu digo assim, sem medo de falar, é o único candidato que tem condição de ser eleito aqui de Barra do Garça, é você, e nós vamos lutar para isso, porque eu tenho certeza que a sua intenção são as melhores possíveis, você tem família aqui, você nasceu aqui, a sua família nasceu aqui, não tem como não ser diferente, né? E hoje está preparado, tem apoio, não só em Vargem Grande, Cuiabá, mas todo o Araguaia, Baixada Cuiabana, o Norte também, aonde você andou visitando, só fazendo amigos. Obrigado pela sua presença, obrigado, boa sorte, amigo. Eu peço a Deus que Deus ilumine os seus caminhos, os seus passos,
0: amém,
1: aí,
0: amém, amém,
1: para que você possa ser o nosso deputado estadual.
0: Amém, que nosso Senhor Jesus Cristo aí nos abra as portas, como tem feito uma campanha que eu comecei em novembro, uma pré-campanha, e só coisas boas aconteceram. Eurides, eu tenho certeza que a mão de Deus está agindo neste projeto, porque ele sabe da minha intenção, ele sabe da minha vontade, e eu quero representar você que está nos ouvindo, e se que você possa ser um multiplicador, leve ao vizinho, à família, e mostre a importância da gente voltar a ter essa representação, da gente bater no peito e falar que a gente tem também um deputado que representa a nossa cidade, nossa região. Meu número 45333, Piveta 10, Juliana 1020, que Deus abençoe, uma ótima semana a todos nós.
1: Bacana, mas antes de encerrar aqui, tem uma pessoa que quer declarar o voto aqui, é o André da Band, vamos ver, fala comigo, André.
3: Melzinha, minha princesa, minha coelhinha, avise o Eurides, o meu candidato é o Moacir Couto, avisei, o Moacir, meu irmão, meu peito, meu tuta.
0: Eu e o André, Eurides, estudamos no Cristino Corte, no primário, somos amigos ali, vizinho da Barra Velha, eu morava do lado da rodoviária, onde é a clínica do Ábido, e o André sempre morou ali perto do fundo do colégio Cristino Corte, a gente estudava lá na época, foi o primeiro voto que eu dei, Hamilton, da professora Maria Aura Moraes, que ganhou a eleição de diretora do Carlos Abicalil, e a gente, a mulher saudosa, né, mas já faleceu os dois, do Zé Moraes, que morava ali do lado da Câmara Municipal, e o André é um grande amigo, um irmão que a vida me deu, a gente somos amigos de infância, e minha mãe é, né, uma grande amiga da mãe dele.
1: Bacana, obrigado, Milton.
4: Estão perguntando se amanhã vai ter programa. Amanhã é feriado, né?
1: Acho que amanhã é feriado. Mas nós vamos pra rua com o Moacir Couto pedir voto aí. Tem que ajudar o Moacir também, não é só entrevistar também, não, aí, ora.
4: A todos vocês que estiveram conosco, um bom dia e até depois de amanhã, né? Quarta-feira.
1: É. E a todos, Barragacense, amanhã é o nosso
4: hoje dia. Hoje tem a despedida do Vicente, né?
1: Ah, é, hoje. Ô, Moacir, nós estamos despedindo do nosso amigo Vicente Quessu, que tá nos deixando aqui, tá indo embora pra Minas Gerais. Já tá deixando saudade ao Vicente Quessu.
0: Vicente, o maior jogador de tênis de mesa que Barra do Garça já teve, eu joguei com ele no Peixim.
1: Aê! Rapaz, ele é fera mesmo.
0: Tênis, não pode falar ping-pong, né?
4: O ouvinte Carlos Wagner tá te mandando um abraço.
0: Obrigado, aí o Vicente, eu lembro dele jogando tênis de mesa, não pode falar ping-pong.
1: Mas na nossa época era ping-pong.
0: Ping-pong, ele era um perito nisso, né? Um grande jogador e um grande amigo, um grande... radialista, vai fazer muita falta, mas eu tenho certeza que se ele tá indo é porque Deus está preparando coisas melhores para ele, só desejo sucesso e que Deus possa abençoar a trajetória dele, mas se um dia ele sentir saudade, ele volta para cá que nós vamos estar de braços abertos esperando ele, né, Eurides?
1: Exato, hoje é o nosso comunicador que está mais antigo na comunicação, mais experiente na comunicação aí, nosso amigo Vicente Quessu. Nós vamos para o intervalo comercial, após o intervalo tem Moacir já teve com nós, né? Não, tem Vicente Quessu após o intervalo comercial.
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0: Ah, que maravilha, né? Maravilha, maravilha, maravilha. Segunda-feira com muita alegria. Eu tô chegando pra ficar contigo até as 11h30 da manhã. Olha, depois da boa comunicação da Mel Farias, Eurídio Filho, o Milton Araújo, a participação especial do Moacir. Aí eu tô chegando com muita alegria, soltando no ar com a missão de te encantar. Até às 11h30 a gente já vai bater um papo legal, tá bom? Hoje é a minha despedida aqui na Vale, né? Minha despedida do Bom Dia Comunidade. Obrigadão de antemão. Agradecer a todos vocês que vieram comigo todos os dias aqui. A gente vai fazer uma despedida legal, né? O telefone liberado para você ligar, pedir sua música para mim, é o 66-992-447878 e 66-3401-6788. São os telefones aqui da Vale. Olha, daqui a pouquinho tem a viagem zodiacal, o que reserva seu signo na sua manhã. Tem a dica de economia, tem a dica de saúde e a dica de lazer. Amanhã é feriadão, né? Amanhã é aniversário da Barra. Ah, que maravilha. Vamos lá, bom dia!
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meu portão, que eu cheguei com muita alegria, solta no ar com a missão de te encantar. Olha, para começar bem a semana, felicidade está perto de você, meu amigo, minha amiga. Deixa a felicidade dar aquele abraço, deixa a felicidade carregar você. Seja feliz, faça as pessoas felizes. Bom dia!

Ah, sem ter amor nessa vida não há quem seja feliz de verdade, né? Vamos dançar, tira os móveis da sala aí. Doutora Rosália, pega o Cabo Farias, vai pra fora do escritório. Ô Tanaka, Juninho, larga, pega a vassoura aí, né? Ô Carlão, Diogo, na lanterna de bidura, larga a lata de tinta. Ô Solange, pega o Nando, vamos todo mundo dançar, todo mundo, ó.

0: Que legal, né? Por que você dançando aí? Ah, muito bom, né? Muito bom. Vamos para a nossa viagem zodiacal. Vem que reserva nosso signo na manhã. Vamos lá. Falar para você de Áries, Touro, Gêmeos e Câncer. Ariane e Ariana, tudo bem? Bom dia. Olha, o aspecto da saúde é o mais precário no dia de hoje para você, viu, Áries? O relacionamento da família, a vida social será muito positivo. Hoje você vai receber alguns encontros, reencontros, tanto na matéria de amizade como também no amor. Olha, encare tudo isso, né? A cada momento, na mesma emoção e positividade. Olha, para você hoje a cor é amarela, viu, Áries? O Touro, Taurino e Taurina, bom dia. Vai em frente, não se titubeie. Os caminhos estão abertos para você. E essa é uma das melhores fases do ano, que vai até o dia 22 de outubro. Preste concurso, peça favores e reivindique seus direitos, viu, Taurino? Hoje a cor para você, a cor é verde. Você de Gêmeos, Geminiano, Geminiana, você vai estar dominando o ambiente onde estiver. Vai dar ordens, vai liderar, né? De uma certa forma bem natural e espontânea. Olha, alguns contratempos na família podem acontecer, viu, Geminiano? Mas vai com calma, sabe administrar, tá bom? Confie em você. Hoje a cor é verde pra você, tá bom? Câncer, canceriano e canceriana, olha, hoje uma certa insegurança vai mover o seu dia. E deixando você um pouco inseguro. Talvez você fique à espera de boa vontade, decisão de terceiros, mas pode ir em frente com seus planos e não tome decisão precipitada não, viu, canceriano? Hoje a cor é violeta. Ô, Leão, Libra, Virgem, Escorpião, daqui a pouquinho a gente bate um papo legal aqui no Bom Dia Comunidade, para eles conversando aqui na minha companhia. E até as 11h30 a gente vai estar aqui batendo aquele papo legal. Afinal de contas, né, nada melhor na vida do que você ser feliz, né? Quando você é feliz, você tá de bem com a vida, né? Ô, meu amigo João Nilson, como é que você tá, meu amigo? Bom dia, como é que você tá, meu amigo? Bom dia.
1: Bom dia, Vicente.
0: Tudo bom, meu amigão?
1: Vicente, toca a música do Zezé de Camargo Luciano Meu país,
0: meu país.
1: Seu programa.
0: Obrigado, amigo.
1: Desejo tudo de bom na sua caminhada.
0: Valeu, amigão. Obrigado por tudo, hein? Obrigado, tá aí. Você ligou, pediu, a gente toca.

as nossas bandeiras têm lá ordem e progresso, mas tá faltando tudo isso, né? Vai fazer o quê? Vamos acreditar. Ah, ô, meu amigo, quem tá comigo aqui, né? Quem tá comigo aqui, deixa eu ver. Quem tá comigo é a Gelane Vidal, tá lá na Vila Maria, né, Gelane? A Gelane ligou pra cá e pediu o Solini e o Newton Lamas, a paixão desenfreada. Ô, Gelane, brigadão, um beijão pra você, felicidade. Obrigado por estar sempre comigo durante todo esse período que eu tive aqui na Vale, tá bom? Eu te agradeço de coração. Você é uma das ouvintes aí que tá sempre de bem com a vida com a gente, tá bom? Beijão, pediu, a gente toca.

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0: Ah, essa aí é a música nova do Jolie Gomes, Bandida do Amor. Olha, tá valendo você ligar pra cá e participar, né? Ah, dia 25 deu sorteio, R$200 em dinheiro, né? Pra todos os participantes aí pediu a música do Jolie Gomes, a música nova Bandida do Amor. Sorteio vai ser dia 25, tá bom? Vai ligando pra cá, se não ligou ainda, dá tempo ainda. Liga pra cá, pede a música. A música do Jolie Gomes, a Bandida do Amor.
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0: Ah, que legal, né? Agora já 9:49, 9:49, 11 minutinhos faltando para as 10. Olha, eu quero agradecer de coração, né? Ao supermercado Márcio que esteve comigo também durante toda essa trajetória aqui do Bom Dia Comunidade, a Porto Alverde, a DVD Informática, também a Lotérica Zebrona, né? O Recanto das Ervas, a Quesa Seguros, a Rosângela Boulos, né? Esse pessoal que estiver sempre junto comigo aqui, me apoiando no Bom Dia Comunidade e também no Love Hits. Obrigadão aí, você do comércio, que esteve sempre comigo durante nessa caminhada gostosa. Tá bom? Obrigadão de coração, tá? Olha, você ligando e participando comigo hoje a temperatura tá boa, né? Na fase de 28 graus, a umidade relativa do ar tá na faixa de 43%. O clima tá legal pra você pescar não, fazer uma caminhada, né? Fazer um exercício físico agora de manhã. Tá muito bom, tá tranquilo, tá? Andar de bicicleta também vai bem, tá muito legal. Olha, o clima tá bom, né? Eu já fiz o seu exercício aí. Eu vou dar um conselho pra você, meu amigo. Todos os dias, quando você levantar, mesmo sentado na cama, aí faz umas pichadas, pega um cabo de vassoura, um pedaço de pau, segura com as duas mãos, com os braços abertos, e faz aquela esticada, aquele alongamento matinal. Se você estiver em pé, fique em alguma posição adequada para não afetar a sua coluna, tá? É o exercício matinal. É experiência ensina a gente cada coisa, né? Então aprenda a fazer isso, aí você vai ter uma saúde muito boa, tá bom? Olha, hoje tem loteria, né? Hoje não tem loteria. É. Amanhã é feriado aqui na Barra, mas no Brasil não é feriado, não. Amanhã é feriado, é só na Barra. Amanhã não tem feriado lá fora, não, porque amanhã é aniversário da Barra, né? Olha, hoje tem a quina acumulada a 33 milhões. Tem a quina, tem. O que mais que nós temos hoje? Tem a Lotofácil, a Lotomania, né? As loterias de hoje. A Mega Sena não teve acertador, acumulou 95 milhões. Olha como é que tá bom, hein? Tá recheado. Uma puladinha lá na Loteria Zebrão, na Casa da Sorte, ali na Valdir Rabelo, em frente ao Hotel Esplanada. Vai lá fazer sua pezinha, tá? Lá ela vai ficar aberta até as 5h30 da tarde. E hoje tem, a quina acumulou 30, 33 milhões. Maravilha, né? Maravilha de prêmio pra você. Vamos terminar a nossa viagem zodiacal. Só quer saber do signo, meu amigo. Vamos lá. Vamos lá pra você de Leão, Libra, Virgem, Escorpião, Leonino e Leonina. O seu poder criativo, o seu charme e elegância vão chamar a atenção de muita gente. Isso vai influir também nas relações sociais, profissionais. E você vai chamar a atenção sobre você mesmo, tá? Olha, hoje o clima tá legal, viu, o Leonino? Tá legal pra você articular. E as cores, a cor pra você hoje, a cor é cinza. Você de Virgem, Virginiano e Virginiana. Ô, Virginiano, bom dia, como é que você tá? Organize mais sua vida, viu? Principalmente na pauta de trabalho e não saia dela pra qualquer motivo. Cumpra seus deveres e obrigações e pague as contas do dia, tá? Seria mais pontual e tudo vai se relacionar bem. Ô, Virginiano, a cor é rosa. Ô, Libra, Libriano e Libriana, leve avante os seus planos e espere o melhor que você fez por merecer no passado. Hoje tá bom para concluir negócios e trabalhos pendentes, viu? Melhorar seu método de trabalho também é muito importante. Viu, ô Libriano? Hoje a cor azul turquesa. Você de Escorpião, Escorpiano, Escorpiana, o trabalho vai exigir muito de você hoje. Talvez você vai ter que fazer muito mais do que está acostumado para poder cumprir seus deveres. Vale a pena, hein? Vale a pena o esforço que você está desprendendo, né? Hoje a cor é azul para você, viu? Ô Sagitário, Capricórnio, Aquário e Peixe, Daqui a pouquinho a gente bate um papo legal, combinado? Até as 11h30 da manhã eu tô por aqui. Ah, que legal, né? Segunda-feira, 14 de setembro. André, meu amigo, como é que você tá? Bom dia.
2: Bom dia, Vicente Quetsu, o homem mais antigo da comunicação.
0: Obrigado.
2: Vai deixar saudade, Vicente.
0: Mas você eu é também, cara. Vou ficar, Vicente, com saudade.
2: Uma musiquinha. O meu amigo Edielson, que esse final de semana pra ele foi uma teta.
0: Começou
2: uma mana, beijando a boca,
0: então, Edielson. Tá.
2: Um abraço pra Gerlande Vidal, que eu tive o prazer de conhecer.
0: Uma pessoa maravilhosa,
2: Maria,
0: né?
2: Um café com ela, comi uns pão de queijo.
0: Pessoa maravilhosa.
2: Dorinha, pra Lindinha do Posto Fiscal, pra Rosângela do Bastino Antônio, pro Edinaldo, pro Mutuco, o irmão do Mutuco, a esposa, tudo ligado. Eu quero assistir o Raça Negra, seja feliz.
0: Valeu.
2: Eu sei que você é feliz, você já nasceu feliz. Um abraço, tamo junto.
0: É verdade. Abraço, amigão, bom dia.

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1: Ah, essa música é linda, né? A verdadeira viagem, raça negra. Ô, minha amiga Dorinha, como é que você tá? Tudo bem, Dorinha? Bom dia, como é que você tá, minha linda? Bom dia.
2: Bom dia, Vicente.
1: Como é que você tá? Eu tô bem, Vicente, graças a Deus.
2: Com
1: o
2: Aguinaldo Timóteo, Verdes Campos.
1: Os Verdes Campos.
2: E eu ofereço pra você, especialmente pra você.
1: Obrigado, minha linda.
2: E ofereço também pra todas as pessoas que sempre ofereço, mas especial pra você.
1: Opa, eu te agradeço de coração, minha linda. Obrigado.
2: Que Deus te abençoe, sua caminhada.
1: Opa.
2: Seja de sucesso.
1: Ô, minha linda.
2: Bom pra você, meu amigo.
1: Obrigado, obrigado de coração, minha
2: Beijo
1: linda.
2: Beijo no coração.
1: Eu te agradeço de tudo, você ter ficado comigo em todo esse período aí com a gente, você participando comigo na manhã, tá? Obrigadão, obrigadão, Dorinha. Eu te agradeço, você é uma pessoa maravilhosa, tá no fundo do meu coração, tá bom? Deus te ilumine, bom dia.

0: final do Timóteo nos Verdes Campos, né? A Dorinha ligou, pediu, tocou. Ô, Gislaine, bom dia.
1: Vicente, aqui é a Gislaine de Jacaré Grills.
0: Bom.
1: Queria oferecer um bom dia pra dona Neuci, pra Jaqueline
0: também,
1: aqui do Jacaré Grills. E quero pedir a música Alô Minha Vida, com Renan Raia.
0: Alô Minha Vida.
1: Pra todos gostarem da música. Uhum. Um ótimo dia, muito obrigado.
0: Valeu, meu lindo.
1: E pro Evaí também, do Gelaguela.
0: Ah, tá bom. Falou, beijão, tchau, tchau.

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4: É, que legal, né? Agora já 10 horas mais 12 minutinhos, 10 horas mais 12, segunda-feira, dia 14, né? 14 de setembro. Olha quem está chegando aqui. Patrão, Fernando Del Monte, como é que tá, Fernando? Bom dia, como é que você tá,
5: amigo? Bom dia, Vicente Kersul, mas eu quero ouvir aquela música. Já está chegando a hora de... Procura ela aí no finalzinho do programa, vamos soltar ela aí.
4: Vamos.
5: Ô, Vicente Kersul, bom dia aos ouvintes da Vale do Araguaia FM, bom dia, Vicente Kersul, bom dia a todos. Eu tô sabendo da sua partida aí.
4: Olha, é incrível que pareça, não te contando, o pessoal fala assim, mas...
5: Você não falou pra mim, né? Mas todos falaram pra mim.
4: Sabe por quê? Eu quero até te pedir desculpa no ar aqui. Que é o seguinte, eu ficava naquela. Ah, eu vou. Aí não vai, vou, não vai. Aí sempre tinha um contratempo. Falei, não, vou falar pro Fernando. Quando estiver tudo definido, eu vou chegar pra ele, porque é a pessoa que eu tenho que falar.
5: Eu entendo como é que é.
4: Eu não posso ficar deixando. Ele já tem uma correria danada, o cara vai aumentar mais problemas pra ele.
5: Desliga lá um corrimento danado.
4: Aumentar os problemas, né, Fernando?
5: Mas, Vicente Kersul, eu só tenho a agradecer esse tempo que você ficou aqui na Vale do Araguaia FM, que você cuidou da rádio pra nós. Você veio morar aqui pertinho pra. Eu sei que com a intenção de dar o melhor de você para a rádio, para a Vale do Araguaia FM. Você deu ideias, trouxe ideias aqui e tentou organizar os horários da rádio, a vinda, as presenças dos locutores, que não é fácil, né? A gente sabe que a rádio comunitária hoje ela não tem um salário fixo pro locutor e ele que tem que se virar e vender e repartir com a rádio, né? A porcentagem da rádio, que a rádio tem que sobreviver, pagar água, luz, energia e documentação, contador, tudo. Então, você sabe disso. E os locutores, às vezes, têm que se virar também para arrumar dinheiro em outros lugares para poder sobreviver, né? Então, quem está na rádio hoje, principalmente a rádio comunitária, são pessoas que gostam realmente do que faz de rádio, né? E assim como eu também, desde criança, lá no Quebradentes, meu pai tinha sempre rádio e eu ouvia rádio até meia-noite, 11 horas. A turma da Maria Mansa acho que terminava lá para meia-noite.
4: Era mais ou menos.
5: Era mais ou menos. Bete, Arlindo Bete.
4: O Zé Trindade.
5: E por aí, cara. Então sempre gostei de rádio e graças a Deus até conto a história para as pessoas que eu, né, eu gostava de tocar violão também, cantar, tocar, né? Mas não tinha oportunidade, aí eu montei uma banda para mim poder cantar e tocar, né? E aí não tinha lugar para cantar e tocar, eu tinha banda, mas não tinha contratante, né? Aí eu falei, eu vou montar uma casa noturna que é para mim cantar a hora que eu quiser. Que é minha casa. E também eu gravei um CD, né? E não tinha lugar, a rádio não tocava, não pode tocar rádio.
4: Assim, só tocar, você pagava, música, né, Fernando?
5: Pagar, tá? Eu vou montar uma rádio, que aí eu toco minha música a hora que eu quiser, né? Então essa rádio aqui eu coloco... Eu coloco ela no meu carro, né? E fico ouvindo minhas músicas, coloco as minhas músicas aqui e fico ouvindo minhas músicas. Agora eu toco, eu toco minhas músicas. Então, minha vida, eu sempre fiz oportunidade pra mim. Né? Então,
4: O Fernando, deixa eu te falar uma coisa aqui que o pessoal, às vezes, ninguém, a maioria não sabe. Eu tenho um carinho muito grande de você, tá? De coração, meu coração mesmo. Pra mim, como se fosse um irmão mais novo. Eu costumo dizer pro pessoal, se o Fernando tiver numa briga, eu estiver por perto, e tiver apanhando, vai apanhar os dois. É porque eu vou entrar no meio, nós vamos lá. E eu quero te dizer de coração, agradeço o espaço que você me deu nessa rádio, espaço maravilhoso. O dia que eu passei mal, você foi a primeira, quando a Mel te ligou, que eu não tinha vindo trabalhar,
5: você primeiro foi... quebrar a porta lá, né?
4: Você levou o chaveiro, me levou pro hospital, então eu devo minha vida a você praticamente.
5: Eu acho que não devia nem chamar chaveiro, tinha que ter quebrado aquela porta lá e tinha
4: entrado. Não, mas eu te agradeço de coração, eu tô aqui vivo porque você tomou os trâmites legal, você sempre foi um parceiro, um amigo, né?
5: Ontem
4: você...
5: eu tava querendo classificar essa nossa amizade, eu classifiquei ela como irmão.
4: Eu também classifico.
5: Eu tava pensando e... Certo, até tô me emocionando aqui em falar isso, mas ontem eu tentei classificar a nossa amizade e classifiquei ela como nós fossemos irmãos.
4: Eu tenho como irmão mesmo, Agora eu vejo que a rádio, e mesmo a Sônia também, eu chego aqui pra mim, essa rádio pra mim é como se fosse minha casa. Eu venho duas, três vezes por dia aqui pra saber se tá tudo ok. Se a janela tá fechada, se não tem nenhum problema.
5: Mercado Livre trouxe alguma coisa.
4: É alguma coisa corrida ali, botar água lá pro sacar, botar água lá pro...
5: Eu quero dizer pra você também, duas pessoas que amo você profundamente, é a Leila e o Fernando Del Monte Júnior. Desde criança, assim, quando você passava naquela carroça lá fazendo propaganda de vereador, era o Vicente.
4: Eu lembro. Né?
5: Então, Juninho é apaixonado por você, não vai embora sem dar um abraço nos dois.
4: Não, mas eu quero ver.
5: Não sei se eles vão lá no que o Juninho toca hoje. A Leila também tem um compromisso hoje, né? Tem uma festa pra ela aí também. Não sei se ela vai lá, mas antes de você ir, não esquece de dar um abraço.
4: Não, Leila, eu vou, Juninho, eu faço questão. Faço questão de ver. Porque eu acompanhei quando o Juninho nasceu, a Fernandinha, né? A gente acompanhou essa trajetória toda aí. Eu conheço da sua vida há muitos anos, né? Que a gente...
5: É verdade. Mas talvez você não saiba disso. Eu estou testemunhando para você que eles têm um carinho muito grande por você. Sempre falo em você e que você é do coração, tá?
4: Eu também sempre vou levar isso comigo. E uma coisa, eu estou viajando, estou indo para Minas Gerais. Eu estou indo de matéria, mas a alma continua aqui.
5: O coração aqui. Fica aqui.
4: O coração está aqui. E eu quero continuar essa parceria só nossa, continuar lá em Minas Gerais, mantendo contato com você, mantendo contato com o pessoal que puder fazer pela rádio. Eu não quero me desligar da rádio. Eu quero estar sempre ligado à rádio, ligado ao domingo. Eu quero participar. Eu tenho um carinho muito grande, como se fosse a rádio Vale do Araguaia para mim, como se fosse uma filha.
5: Ontem eu tava pensando, moço, será que eu vou ver o Vicente Kelso ainda de novo, outra vez? Eu tenho um projeto aí, que se tudo der certo. E depois que eu aposentar com o pai, eu quero desacelerar e quero visitar os amigos, né? Então vai ser nessa oportunidade aí, depois que eu aposentar, eu vou desacelerar e eu vou lá.
4: Tá? Não.
5: Eu tô conversando por telefone aí, mas com certeza eu vou lá. É onde que é mesmo? É...
4: Ibiá, Minas Gerais.
5: Fica perto de...
4: Perto de Araxá, Patrocínio, Patos, Uberaba.
5: Patos fica perto de Patos. Patos é onde o Gustavo Lima mora, né?
4: É, o Gustavo Lima é de Patos de Minas, né?
5: Patos de Minas, né?
4: Ibiá.
5: Eu tenho um convite a hora que eu quiser, só agendar, vai lá no Gustavo Lima.
4: A fazenda dele é naquela região lá, né?
5: Os irmãos dele, né? O William já tocou pra mim várias vezes aqui, o Marcelo. Várias vezes pra mim, com o telefone dele, fala a hora que eu quiser com eles. Eu falo, se você puder, se você quiser, os encontros costumam ser na terça ou quarta-feira. O Gustavo Lima faz um encontro lá dos artistas, né? Eles não muito famosos. E os famosos também vai pra lá e faz uma festa lá. A hora que você quiser, você agenda aqui agenda você aqui na festa. De repente eu vou lá no você e vou lá no Gustavo também, que eu tenho vontade de ir lá no Gustavo Lima também, tá?
4: Fernando, deixa eu te falar uma coisa interessante. Eu conheço a sua trajetória na Barra, toda a vida, você é um baluarte, né? Eu tenho um carinho muito grande e um respeito por você. Como você acabou de falar, tudo que você fez, né? Você criou a Banda Araguaia, criou ela antes do Palácio Borró, era Choparia Araguaia, depois... Daí, você sempre evoluindo, nós trabalhamos juntos ali na época da Rádio de Manhã, né? Aquela correria. Eu me lembro tudo da trajetória quando você lançou o seu primeiro CD, aquela coisa toda, aquela besta, aquela buzina sua que não...
5: Cavalo.
4: Não esquece, não sabia. Então, eu quero de todo jeito, de coração mesmo. Eu tô viajando. Deixa eu explicar para os ouvintes, às vezes, que eles não entendem. A minha ida a Minas Gerais, não é que eu queira ir. Eu sou nascido lá, mas hoje nós somos três irmãos. vivos, né? Eu, a minha irmã que está lá em Minas, ela está um pouco acamada, e tem o meu irmão de 85 anos que está comigo. E eu tenho que cuidar deles.
5: 85 anos?
4: 85, meu irmão.
5: Ah, tá, 85.
4: É, então,
5: ele já tá aqui há quantos anos que tá aqui com você?
4: Não, ele tem um ano, tá só comigo, né? Então, eu aqui eu não tenho como ficar cuidando dele melhor, como eu poderia estar cuidando dele lá. Lá eu tô numa casa nossa, né? E tem uns imóveis que meu pai deixou também, ele tem que correr para tomar conta, tá sendo invadido, né? Uhum. Então, eu tenho que tomar pé de tudo isso, né?
5: É verdade.
4: Então, por isso que eu tô me levando. Mas eu.
5: Lá tem, tem os sobrinhos também?
4: É, tem a família toda, né? Lá. Família toda lá, né? É. Então, por exemplo, então eu estou indo em prol da família, não de mim. Eu, pra mim, a minha família tá aqui na Barra.
5: É igual o Neguinho. O Neguinho falou, não, eu vou embora pro Mato Grosso, quero morrer lá. Minha família, o Neguinho veio pra cá com 18 anos, né?
4: É.
5: E acho que morreu com 60, quase 60, né? Então eu quero morrer lá no. Lá em Barra do Garça, lá que estão meus amigos lá. Então. Eu entendo mais ou menos como é que é.
4: Eu pra mim.
5: O coração fica aqui.
4: Meu coração tá aqui.
5: Você tá aqui desde quando você tá em Barra do Garça?
4: Eu cheguei
5: pra cá
4: Barra,
5: quantos anos?
4: Eu cheguei na Barra 87, fiquei 3 meses,
5: uns voltei 25 pra Brasília. Anos, 30 anos você veio pra cá?
4: Tem mais.
5: Não, eu digo assim, hã? Você veio pra cá com que idade?
4: Ah, hoje eu vou fazer 75, eu cheguei. Vamos botar 87 para 2027, dá 40 anos, né?
5: Não, você chegou aqui com que idade? Uns 30 anos? Não, 40 anos não.
4: Você
5: tinha 40 anos não, mas.
4: Não, porque eu cheguei na Barra 87. Para 2027, vai dar 40 anos, né? Então eu tô com 40 anos, eu já faço 35 anos que eu cheguei na Barra.
5: Né? 35 anos, é por aí eu acho também.
4: Então
5: é que você era garotão, só usava aquele moletom esportivo, né? Parecia jovem, né?
4: Cabelão grande, né?
5: É, mas Vicente, eu só tenho a agradecer você, tá bom?
4: Eu demais. Se não, vou bater palma,
5: nós vamos. Vamos conversar aqui até terminar o programa, tá?
4: Fernando, eu quero de público te agradecer de coração, meu amigo. Obrigado por tudo.
5: Eu que agradeço, tá?
4: Obrigado por tudo.
5: Abraço e à noite nós encontramos lá. Vamos cantar umas modas lá, brincar lá.
4: Que você tenha sucesso na sua trajetória, sucesso maior que você tem.
5: E nós não vamos perder o contato agora com esse zap-zap aí,
4: nós não, se não, não. Como eu te falei, eu tô indo de matéria, mas a alma tá aqui.
5: Abraço, Vicente.
4: Abraço, até obrigado, Fernando. Obrigadão, tchau, tchau. Até mais tarde. Mais tarde a gente vai estar lá, né? Vai estar lá batendo aquele papo, né? Ah, muito bom, gente. Eu fico tão feliz. Você nem imagina o tanto que eu fico feliz saber que a gente está aqui na Barra, que é uma cidade maravilhosa, né? Deixa eu bater um papo com minha amiga Rosângela. Meu, tudo bom? A Rosângela está aqui, né?
6: Bom dia, tudo bem?
4: Cadê a
6: Rosângela? Bom dia, Vicente, tudo bem?
4: Bom, Rosângela. Oi, Rosângela. Oi, cadê você, Rosângela? A Rosângela caiu aqui, né? Qual é a música?
6: Pois é, Vicente, eu ofereço para todos os ouvintes, para todos os locutores da rádio gostar da música, e para você, para a Melzinha, para a doutora Rosário, para a Zenaide, Francisco, e todos que gostam da música. Beijo, fica com Deus, um abraço e boa viagem. Vá com Deus, Deus que te proteja, ilumina teu caminho.
4: Você também, minha linda.
6: Não esquece nós.
4: Não, tá bom. Daqui a pouco eu vou tocar. Ela me pediu a folha seca, então eu já vou tocar pra ela aqui. Deixa eu atender também o Giovanni, tá lá na Vila Maria. Giovanni, brigadão, hein, Giovanni? De coração, hein? Ó, você pediu aqui o Thiago Tobias, mandando pra toda a galera. Bom dia, né?

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a glória do rei. Na multidão do povo está a glória do rei, mas na falta de povo, a ruína do príncipe. Todos, queiramos ou não, de alguma forma ou outra, somos líderes. Na empresa, na família, na escola, na vizinhança. Eleitos ou não, a nossa vida é o permanente exercício da influência. No texto de hoje, Salomão nos leva a pensar na importância das pessoas com as quais nos relacionamos todos os dias. Na multidão do povo está a glória do rei, afirma ele. Você é o rei. Sua felicidade dependerá, em parte, do sábio relacionamento com as pessoas que o rodeiam. Como exercer uma influência positiva nas pessoas? Em primeiro lugar, saiba quem é você. Para saber quem é você, você precisa saber quem é Deus. Como pode ir a algum lugar sem saber onde está? Muitas dores que o homem causa são porque o ser humano não tem uma ideia correta dos limites de sua humanidade. Se você não é Deus e tenta agir como se fosse, vai se frustrar. Portanto, saiba quem é você. Em segundo lugar, ame as pessoas e seja amado. Elas só seguirão a pessoa amada. Se você não é amado e obriga as pessoas a segui-lo, não é um líder, é um ditador. Ninguém lidera batendo. Isso é assalto, não liderança. O líder não exige respeito, administra o respeito que os outros lhe dão voluntariamente. Se você quer ser vitorioso e feliz na vida, não menospreze a importância das outras pessoas, por insignificantes que lhe pareçam. Na falta de povo está a ruína do príncipe. É a segunda parte do conselho bíblico de hoje. Uma pessoa sábia não impõe seu ponto de vista a qualquer preço. Se fosse assim, só teria condições de dirigir a si mesmo. Quando você lida com outros seres humanos, tem que sair do eu acho em direção do nós achamos. Faça de hoje um dia de influência consciente. Ame as pessoas. Tente compreendê-las. Conceda-lhes uma segunda oportunidade. Inspire. Mas antes de fazer algo certo ou levar as pessoas a fazerem algo certo, seja você uma pessoa certa. Dependa de Jesus e lembre-se: na multidão do povo está a glória do rei, mas na falta de povo, a ruína do príncipe.

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0: É, que legal, né? Agora já 10 horas mais 38 minutinhos. 10 horas mais 38, o tempo passa rapidão. E eu quase não termino fazer nossa viagem zodiacal, né? De bater aquele papo legal. Vamos terminar nossa viagem zodiacal, senão a galera vai ficar brava comigo, né? Você de Sagitário, Capricórnio, Aquário e Peixes. Ô, Sagitário, como é que tá, Sagitariano? Olha, as discussões vão funcionar como uma luz, hein? A dirigir e iluminar seus caminhos. Aquela discussão boa, saudável, né? Não é briga, não. É, a discussão, quando eu digo, é quando conversa, se entende, né? Ah, vai ser muito bom. Ah, viu, Sagitário? Hoje a cor pra você, a cor é azul turquesa. Você de Capricórnio, Capricorniano e Capricorniana, olha, os caminhos estão abertos pra você. E vai estar bem, bem beneficiado, viu? Há um sinal de realização, recomeço feliz, reencontro, né, com a família, com a vida. E hoje a cor é violeta, viu, Capricórnio? Aquário, aquariana, aquariana, olha, o repouso é uma vida mais reservada. Ah, essa vida reservada é muito aconselhada para você hoje, viu? Você vai ter que pensar melhor, analisar, buscar novos rumos para questões novas ou antigas a resolver. Tá? Hoje, para você, a cor é azul, viu, Aquário? E você de peixes, pisciano e pisciana, olha, divergência de ideia, ponto de vista, com a família, parente, amigo, tá? Olha, para você ser discutida com calma e com respeito, viu? A cor para você hoje, a cor é verde. Essa aí é a nossa viagem zodiacal, né? Nossa viagem zodiacal aqui na Vale do Araguaia, tá? Então você participa comigo, né? Legal. Aí você quer saber mais, você liga pra mim que a gente bate um papo, tá? Legal? Ô Mali, minha amiga Mali do Baiano, bom dia.
1: Bom dia, Vicente.
0: Como é que você tá?
1: Meu amigo.
0: Bom demais.
1: Como é que você tá?
0: Graças a Deus, tô bem. Bom demais.
1: É, Vicente. Aproveitar você a semana toda enquanto você não tá com nós, né? Porque eu sei que é por um motivo que você vai nos deixar, mas por uma boa causa. Cuidar do seu irmão, fico feliz. Pelo menos tem quem cuida dele, né? Eu também tenho quem cuida de mim, graças a Deus. Né? Isso é muito bom. E Vicente, eu queria ouvir a música, Vicente.
0: Qual a música?
1: Do Giovanni Severo, e Ainda Choro. Por esse meu esposo baiano, pra você, pra Melzinha, Florido Filho.
0: É o Giovanni.
1: É, Batatinha. Antônio José, Francisco e Janete Segato, Velozira. E todos os ouvintes da Vaga na Guaia FM.
0: Então tá bom.
1: Um abraço.
0: Obrigado.
1: Com Deus, uma ótima
0: felicidade.

É, isso aí é o Giovanni Severo atendendo a Marlinha, né? A do Rosângela, tá na Vila Maria. Rosângela, minha linda, obrigado por tudo. Obrigado, você esteve comigo também durante toda essa trajetória aqui na Vale, tá bom? Obrigado de coração. Beijão, felicidade.

Folha Chega, Amado Batista, o amado das amadas. O Gil Gomes tá lá em Cachoeira de Goiás. Ô Gil Gomes, abraço pra você, amigão. Obrigado por tudo. Teve comigo também nessa trajetória aqui do Bom Dia Comunidade, né? Felicidade pra você, amigão. Muita paz, muita energia positiva. Ligou pra cá, pediu o Zé Neto e Cristiano. Oi, tudo bem? Mandando, né, pra toda a galera lá em Cachoeira de

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9: 10 horas e 54 minutos.
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11: Que legal, né? Legal, legal, legal, legal. 10 horas mais 54 minutinhos. É, muito bom. 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Oi, Verlan, brigadão aí pela parceria durante todo esse tempo que a gente teve aqui, né? 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Ô, lindinha, bom dia.
0: Oi, meu amiguinho Vicente.
11: Como é que você tá?
0: Agora que cheguei em casa. Agora que eu vou mandar a música de alguém aí. Oferece pra mim também, tá bom? E eu ofereço pra você.
11: Obrigado.
0: Tchau, tchau, menino. Com Deus.
11: Você também, felicidade.
0: À noite vou lá te ver.
11: Opa, eu quero ver você lá, tá bom? Ô, lindinha, já que você pediu a música, aí eu vou tocar. Essa música aqui, ó, que eu vou tocar, ela faz parte da minha vida. É como se eu estivesse olhando pra dentro de mim, essa música aqui. Quando você ouvir essa música, você lembra de mim, tá bom? É A Nuvem Passageira, do Hermes Aquino. Eu tenho o meu do Love Hits, né? Love Hits para ouvir e amar. Eu sempre, quando encerro o meu programa, encerro o Love Hits com A Nuvem Passageira. Ela é um retrato de mim. É essa aqui, ó. Quando você ouvir, você lembra de mim. Qualquer ouvinte que te ouvir essa música vai lembrar de mim em qualquer lugar do mundo.

0: Ah, eu sou tudo isso aí, né? Eu sou uma nuvem passageira que com o tempo se vai. Eu sou o Vicente Kersu, aquele cara que gosta muito de você. Ah, esse aí é meu tema, né? Meu lema. A vida é um sorriso, a vida é um braço aberto. Ô, Helena, minha amiga, Helena Stan, grande amigona, bom dia.
1: Oi, meu querido Vicente.
0: Como é que você tá?
1: Uai, Sniff, Sniff, Sniff, você está nas mãos de Deus.
0: Eu
1: você
0: bem,
1: fez seu plano, amiga. Deus fez outro, e vamos fazer a vontade de Deus, né?
0: Exatamente,
1: é triste minha amiga. Você ir, mas fico feliz por você, que vai dar tudo certo.
0: Não, vai dar tudo certinho.
1: De Deus. Meu Deus, eu também sou apaixonada por nuvem passageira. Ele arde, né? Nossa, ele cantando quando era jovem, faz muito tempo. Então, até de noite, vou te dar um abraço, com certeza.
0: Eu quero te ver
1: e
0: lá.
1: Um beijo muito grande. Jesus te ama e eu também.
0: Ô, Helena, eu te agradeço de coração, tá? Eu agradeço de coração, você está sempre aqui de bem com a vida. A Helena é uma das participantes aqui da Vale do Araguaia, ela faz parte da família da Vale do Araguaia FM. Ela está sempre de bem com a vida, ela liga para cá, ela orienta. No Caetano Show ela mandava as mensagens, né, Helena? Ah, espero que você continue sempre assim, tá? Essa pessoa maravilhosa. Olha, quero mandar um abraço também para a galera que está lá no Peba Peças. O meu amigo, o Peba está lá. O Paulinho, né? Seu Fernando Português, né? A esposa do Pemba, a dona Neuraci. Abraço pra senhora, felicidade. Olha, um amigo também que eu tenho no peito, né? Tá sempre lá no Pemba Peças. É o meu amigo Gildo, o Gildo Protético. Eu tenho um carinho muito grande, tenho uma honra muito grande de ter sido amigo dele, né? O Gildo, inclusive, a gente brinca muito, né? Brinca muito, fala o Gildo, quando eu ponho as musiquinhas pra ele. Às vezes ele não gosta, mas é só de zoação, né, Peba? Essa aqui é a música do Gildo, ó. Eu gosto muito dela. Ele tá aí, Peba? Fala porque eu mandei um abraço pra ele, ó.

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5: É, agora já 11 horas mais 14 minutinhos aqui na Vale. Olha que tá chegando a hora, da gente partir, né? Olha que eu quero mandar um abraço ao pessoal que tem participado comigo nessa manhã. A Eudineiva ligou pra cá, pediu, não vai dar tempo de tocar sua música, tá bom? A Lindinha no Posto Fiscal. Olha também, teve comigo a Deusa no São João. Olha, pediu música também aqui. A Marli Baiano, eu toquei a Rosane no, na Vila Maria, a Maria Aparecida, Ana Maria Nova Barra, a Doninha também esteve comigo na manhã, vê quem mais aqui, o João Nilson, meu amigo João Nilson, o André Luiz, o Carlos Wagner, a Dona Eunice, o Gil Gomes, a Maria Dantas, a Luzia Luzena Marques também, a Maria Ângela, o Renner Lajara Garças, a Miraci Cordeiro, o lindo Marco Cavalcante, né? Todo mundo participando comigo na manhã. O Marcos Lima, grande amigo Marco Lima, Marco e o Márcio, né? Alzira, Nova Barra. Olha, tanta gente, não dá tempo para lá todo mundo. Quero agradecer a vocês que participaram comigo durante toda essa trajetória minha aqui na Vale. De coração eu agradeço a todo mundo, tá bom? Deus ilumine a todos aí, tenha muita paz, muita energia positiva, que seja sempre feliz. E olha, quando você lembrar, ouvir essa música, lembra de mim, tá bom? Lembra de mim que é um carro-chefe que eu tô sempre por aqui.

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0: É, pois é verdade, quem parte leva saudade, né? Eu agradeço de coração, obrigado por tudo, hein, gente? Obrigadão de coração. Olha, daqui a pouquinho o Cedimar Bernardes já tá chegando por aí, trazendo as informações do meio esportivo. A Mel Farias vem à tarde no flashback. O Antônio José vem mais tarde, o Batatinha. Completando o timaço da Vale do Araguaia FM, que é um verdadeiro show de rádio. Eu quero agradecer de coração, mas de coração mesmo, todas as pessoas que estiveram comigo durante todo esse tempo, essa trajetória aqui na Vale do Araguaia FM. Obrigado. Obrigado de coração. Deus te abençoe e te proteja sempre. Você que é ouvinte número um aqui da Vale do Araguaia FM. Um dia a gente se encontra, hein? Um dia a gente se encontra. E eu vou estar sempre de bem com a vida, sempre sintonizado, conectado com a Vale do Araguaia FM, trazendo o que há de melhor. E continue. É uma família maravilhosa, a Vale do Araguaia FM. É como eu sempre digo, é um verdadeiro show de rádio. Obrigado, hein? Obrigado por tudo. Tchau, tchau, cidade. O Cidmar Bernardo já tá chegando por aí, trazendo as informações do meio esportivo. Tá bom? Valeu, tchau, tchau.
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5: 11 horas e 36 minutos, estamos chegando! Meu muito obrigado a todos vocês que se ligam junto com a gente todos os dias, em especial de segunda a sexta-feira, aqui na melhor, na 98.7, Vale do Araguaia FM, a mais ouvida da região. Você que esteve na boa companhia da galera da 98, né? O Milton tocando música para vocês aí na manhãzinha, né? Já começando aí o seu dia com muita música. E depois eles, Amel Farias, também meu amigo Eurides Filho, trazendo informações para vocês do Bom Dia Barra. Logo depois vem aí também com muita música, muita alegria, o nosso cruzeirense apaixonado. E a partir de agora, nós estamos então aí ao vivo para vocês que acompanham a gente de segunda a sexta-feira aqui na sua melhor, tá certo? Não precisa preocupar, porque se você for procurar em outro lugar, você não vai achar. A única que tem Jornal do Meio-Dia é só nós mesmo. Então fica por cá, tá bom? Você de perto ou de longe, onde quer que você esteja, no sítio, na chácara, na fazenda, no assentamento, no seu carro, no seu caminhão, na sua bicicleta, aonde você estiver ouvindo a gente, vamos com a gente, passando por Barra do Garças, Aragarças e também Pontal do Araguaia, usando aí o anel viário, né? Vamos que vamos! Você que gosta de passar pelo centro das cidades aqui na nossa região, tá certo? Que está ouvindo a rádio, não passe, tá bom, galera? Porque amanhã é aniversário de Barra do Garças e hoje já começou os preparativos. Já começou a colocar palco ali no cruzamento da rua Carajás com a avenida. E aí um certo tumulto, né? Então o seu caminhão vai atrapalhar um pouquinho mais, tá certo? O andamento do trânsito ali. Então se você não precisar passar, não passe, tá? Deixa para passar para o outro dia, tá bom? O anel viário está bem servido aí para vocês, né? Fazer o uso, porque aí o trânsito vai descorrer normalmente. Você que está na 98, você que também tem tua Starlink e está aí no seu bruto, acompanhando a nossa programação, vão com a gente. A hora que a antena da rádio não mais alcançar, aí sim você vai lá nas redes sociais. Você pode ir pelo Facebook, pelo YouTube, pelo Instagram, pelo site. Lá no site você tem duas opções, você já sabe, né? Lá você pode nos ver também pela nossa TV que está dentro do site, como também você pode nos ouvir, que lá dentro também tem a nossa rádio, que é a rádio que tocou música evangélica até no momento. E daqui a pouco, às 13 horas, volta a programação normal. 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A Deus toda honra e toda glória. Ele que tem nos guardado, Ele que tem nos livrado e mantido nós de pé até aqui. É por isso que nós estamos mais uma vez ao vivo. Hoje é segunda-feira, rapaz. O tempo passa, hein? Dia 14, já está na metade do mês. Rapaz, como que tá ligeiro esse mês, viu? E como o sol também tá quente, hein? Hoje encontrei um pessoal que já fazia uns dias que não me via, falou, moço do céu, você tá dentro do forno? Como é que tá teu rosto queimado? É, a gente sai um pouquinho do escritório, né? E vamos pra rua trabalhar. Final de semana movimentadíssimo ali no campo do nosso amigo Hélio Fortaleza, no Aerobá, pela 45ª edição da Copa União, como também foi movimentado também na Vila Maria, no Geraldão. Muita gente presente ali, várias equipes do estado de Mato Grosso, como também de Goiás, participando com a gente ali na decisão do estadual, campeonato de base, da molecada do sub-8, sub-10, sub-12, sub-14. Nós vamos trazer daqui a pouquinho as imagens, vamos colocar também aí para vocês ver. Quem não assistiu, quem assistiu, já sabe o que aconteceu, não é verdade? Vamos falar também de Campeonato Brasileiro Série B. Meu amigo Pelezinho, lá na Baixada Cuiabana, vai trazer as informações para a gente, como é que vai ser, como é que está sendo. Me parece que está frio em Cuiabá, você acredita? Um calor desgramado desse, lá no Cuiabá está frio. Daqui a pouquinho o Pelezinho fala para a gente. Vamos falar também de Série A. Vamos falar de outras também, tá bom? Tudo isso e muito mais você aqui com a gente. O Rian Peterson, o José também está com a gente, a Tati também está aqui, o Otton também está por aqui.

0: gente. A Tati também está aqui. O Otto também está por aqui. O J Underline e o Thiago. Obrigado pelo carinho da audiência de vocês aqui com a gente no Instagram. Vamos ver lá se no Facebook já tem gente falando com a gente. Lá no Facebook, bom dia. Uma semana abençoada a todos. Assistindo os melhores sempre aí. Teve 8 eleição de novo aí, nós não ganhamos de novo. Então, vocês acreditam que nós somos melhores, né? Vai. Ah, esse sábado vocês, como sempre, deram um show de transmissão. Muito obrigado pelo carinho, né? A dona Eudora, bom dia. Boa tarde, os meninos do Jornal do Meio Dia. Que Deus abençoe vocês, sua família. Ótima semana, feliz segunda-feira a todos vocês. Obrigado, dona Eudora. Antes que eu me esqueça, e agora o nome da pessoa que eu não vou lembrar. E agora, como é que eu vou fazer? Você não vai brigar comigo não, né? Rapaz, sexta-feira nós estávamos no campo do Geraldão, e lá eu fiz uma participação ao vivo com o Euridice Filho para poder divulgar o evento que ia acontecer das crianças, e o André também mandou música para o pessoal que estava trabalhando lá no Geraldão, na Vila Maria. E teve uma ouvinte, cara, que todos os dias escuta a nossa programação. Você acredita que ela foi lá para conhecer a gente? É Vidal. O sobrenome dela é Vidal. A Mel Faria, se estiver ouvindo a gente, já já vai saber quem que é. O sobrenome dela é Vidal. E ela chegou e falou, quem que é o Sidmar? Eu falei, sou eu. Aí ela falou, quem que é o André? Eu falei, aquele cara mal acabado dali. E ela falou, vim aqui só para ver vocês, para conhecer vocês pessoalmente. Isso é muito importante para nós. Por quê? Porque o trabalho da gente é informar as pessoas, trazer entretenimento, falar do que está acontecendo e trazer a boa informação com responsabilidade e também respeitando também o nosso ouvinte. Muito obrigado, viu? Não sei o nome dela, Vidal. Muito obrigado pelo carinho. E no sábado ela foi de novo ver a gente. E eu fiquei sabendo que a senhora comprou pão de queijo e café para o André. Ele comeu tudo e não levou nenhum para mim. Depois a gente vai acertar esse passo com a senhora também, viu? Então tá aí. Obrigado, já está registrado, senão eu acabo no fim esquecendo. Quem está com a gente também aqui é o Fi. Daqui a pouco ele conta a mentira. Mas quem está com a gente também, aí, ó, falei, ó, 12 quilômetros. Como é que você andou 12 quilômetros, seu mal acabado? Que jeito! Só você colocou um reloginho aí para poder a dona Diliane te empurrar para mostrar que você andou 12 quilômetros. Bom, hoje quem está com a gente é o professor Adelmo, né? É um monstro do futsal. E ele vai falar um pouquinho com a gente. Do futebol, do futsal. Um pouquinho de cada coisa. Um cadiquinho de cada um. Bom dia, como é que você está, Adelmo?
1: Bom dia, Sidmar. Prazer estar aqui. Estou bem, graças a Deus.
0: Tudo jóia mesmo?
1: Jóia.
0: Graças a Deus, né? O Pedro Santos também está com a gente. É, e o Fi, mentiroso, como sempre. Quem mais está aqui com a gente? Deixa eu ver aqui, porque a gente vai falando. Senão depois a gente esquece, aí o pessoal fica bravo. Ah, vamos lá então, bater um papo aqui com o professor Adelmo. Professor, o senhor trabalha hoje na prefeitura desde quando?
1: Desde 2003 eu efetivei, então sou funcionário efetivo da prefeitura desde 2003.
0: Desde 2003 o professor Adelmo milita dentro do esporte na prefeitura e sempre dentro da Secretaria de Esporte ou Educação, aliados os dois juntos, é isso,
1: sempre,
0: professor?
1: Sempre trabalhando nas
0: duas pastas, nas duas pastas, sim. Tá certo. De lá para cá, como que foi a vida do professor Adelmo fazendo aquilo que mais gosta? Porque ninguém informa, ninguém vai para a faculdade fazer o estudo, esperar o diploma, para poder começar a fazer aquilo que mais gosta. Como é que foi?
1: Na verdade, Sidmar, eu vim para Barra do Garça em 90 justamente para estudar.
0: Para estudar.
1: E que eu morava no interior de Mato Grosso do Sul.
0: Que cidade?
1: É Alcinópolis, uma cidade bem, bem pequena.
0: Bem,
1: né?
0: Pequenininha mesmo. Eu conheço aqui aquela Costa Rica, eu conheço um pouco a capital, um pouco aqui Chapadão do Sul, aquela região.
1: Fica, na verdade, fica entre Costa Rica e Coxim.
0: Ah, então fica próximo onde eu sempre passava.
1: Sim, sim. Aí, como lá não... O ensino lá é só até o ensino fundamental, até o nono ano.
0: Quem mora lá em Alcinópolis, se eu não me engano, é o Joãozinho, que tem uma propriedade lá em Bom Jesus hoje, que eu acho que mora lá em Alcinópolis. Mas não tem um jogador que já fez história no Mato Grossense, alguma coisa?
1: Assim, no estádio Mato Grosso do Sul, Miller é de Campo Grande. Miller, que jogou no São Paulo, jogou na Seleção Brasileira.
0: Isso, Campo é de Campo Grande.
1: Lima,
0: né?
1: Também, acho que Lima já jogou. Corinthians, Grêmio, né? Também
0: de Campo Grande. Tá. Então você veio de lá para estudar.

0: Eu vim de lá para estudar. E aí, sempre gostei de esporte, mas nunca fui atleta, né? E cheguei aí.
1: Mas então, por que você foi para a faculdade fazer educação física?
0: Porque eu gostava muito de esporte. Sempre jogava na rua. E aí, tive a oportunidade e fiz o curso de educação física na UFMT. E hoje, graças a Deus, eu tenho certeza que foi a melhor coisa que eu fiz.
1: Na época você era solteiro?
0: Solteiro.
1: Menino novo?
0: Sim, 17 anos. Quando eu vim pra cá, foi em 90.
1: Cara, você já veio direto pra UFMT, então?
0: Não. Eu fiz o ensino médio aqui.
1: Ah, você veio ensino médio.
0: Sim. E aí, prestei. Não era vestibular, não era Enem, né?
1: Aham.
0: E aí não passei. Até quando veio educação física, parece que é assim, tudo encaminhado, né? Porque eu fiz para outras, para outros cursos, não
1: passei. Se você tivesse passado, você tinha desviado o caminho.
0: Tinha desviado, seguido outra profissão. E aí, Deus abençoou que eu fiz educação física e hoje eu trabalho na área e levo a minha vida nesse curso que eu escolhi.
1: Hoje, se você tivesse que voltar para o Sinop, você voltaria como professor de educação física ou você voltaria para morar num sítio, lá no cantinho, lá para não mexer com bola, mais com ninguém de quadra?
0: Minha mãe, ela fala, por que você não vem morar aqui? Meu filho, ela chama para voltar, mas eu falei, mãe, ainda não é o momento. Eu sou concursado aqui, vou permanecer, mas se tivesse que voltar para lá, eu continuaria trabalhando com esporte.
1: Hoje, se você voltasse para a terra natal, você voltaria fazendo aquilo que você aprendeu a fazer aqui.
0: Com certeza.
1: Ou seja, isso é muito importante, porque quem faz, quem trabalha no que gosta, não sente cansaço.
0: Não.
1: Não sente cansaço. Não, dá prazer de fazer aquilo que a gente gosta, não é isso?
0: É um prazer, é uma alegria muito grande.
1: Você poderia ter estudado para poder fazer geografia, outras coisas, né?
0: Poderia.
1: Né?
0: Poderia. Seria. Mas eu tenho certeza absoluta que eu fiz o curso certo.
1: Naquela época, quando você foi efetivado, o professor Ivan, se eu não me engano, foi em 2002, 2003.
0: É da minha turma.
1: É da sua turma?
0: Professor Ivan.
1: Quem mais?
0: Professor Severino.
1: Ah.
0: A Simone.
1: A professora Simone que está lá na...
0: No Helena.
1: Na Helena.
0: O Ronaldo, irmão do Ivan.
1: O irmão do Ivan.
0: Claudiano.
1: Apareceu ou não?
0: Não. O Claudiano, ele estava afastado e agora ele retornou.
1: Ah, voltou?
0: Tava, a última vez que eu conversei com ele, voltou para o Delis Farias, né?
1: Que bom, em cara. Fazia função, muito tempo.
0: Lá.
1: Muito tempo que eu não via.
0: Sim.
1: Tá. Porque ele teve uma época que ele ficou dodói, né?
0: Sim,
1: doente,
0: mas
1: né?
0: Ele tá recuperando.
1: Quem mais?
0: O Cirlei, sargento Cirlei.
1: Da polícia?
0: Sim.
1: Fez. Sério?
0: Também. Maxwell. Rodrigo Elias.
1: O Maxwell que está lá na academia junto com o Ivan. O Rodrigo Elias que estava com a gente no esporte e hoje também. Ele está lá na cultura.
0: Isso,
1: Giliard. José Roberto.
0: Giliard, Bilego.
1: O Giliard está lá com a gente, o Bilego também. Então essa safra dessa
0: pessoal bom, pessoal bom.
1: Que bom, cara. Pessoal. Hoje quem está na Secretaria de Esporte está o superintendente, o Ivan. O Bilego continua, o Giliard, o Carlos Mauro. Né? Carlos Mauro Ouro foi para a quadra, né? Hoje virou professor também.
0: É
1: outro também. E o Rodrigo Elias, que está hoje lá na cultura, como eu disse, junto com o Zé Roberto.
0: Exatamente.
1: Que bom, cara. Daí para cá, você falou, bom, agora é fazer aquilo que eu mais gosto. E aí, você teve vários pontos dentro desse trajetório. Dessa trajetória, sou de 93 até agora, porque é bastante tempo.
0: É bastante tempo. Já tem 23 anos que a gente tá aí. Já passei por várias escolas, né? Trabalhei também de contrato no estado e a gente vai, a gente não pode parar, né?
1: Enquanto
0: Deus permitir, a gente vai fazendo o que gosta.
1: Tá certo. Hoje você trabalha em qual escola?
0: Estou Moreira Cabral e Jardim Araguaia, com o projeto Esporte e Cidadania.
1: Depois que você se formou, que você começou a fazer o que gosta, obviamente começou a aparecer os projetos para que vocês pudessem estar aí sendo ocupado e até mesmo atender a demanda das secretarias. Agora, aonde foi que você viu que o esporte, por exemplo, na modalidade futsal, entraria para você dar continuidade ao seu trabalho?
0: Assim, não é que a gente escolhe fazer determinada modalidade, mas a gente tinha um pouquinho assim, mais de habilidade para o... e gosta também do futsal. Então eu fui mais para essa área, mas trabalhei muito tempo com a educação física escolar.
1: Certo. Né? Aquela antiga, né, que tinha na escola,
0: as duas aulas semanais, duas aulas, né? Eu trabalhei por um bom tempo. E 2013, depois de passar por outra escola, 2013 eu fui pro jardim, lá pro Valdiza, no bairro Palmares. E lá já tinha um projetinho de futsal e atletismo na escola. O projeto era esse, o nome era esse. Futsal e atletismo na escola, com o professor Darley e o professor Jeová.
1: Naquela época já existia?
0: Naquela época, já. Assim, na base da vontade mesmo, né? Não tinha muito apoio.
1: E quem fazia atletismo nessa época lá?
0: Lá, a gente fazia assim mais as corridinhas de rua.
1: Escolar, né? Mesmo?
0: Escolar mesmo, na fase escolar. Não tinha assim nada voltado para alto rendimento.
1: Certo. Né? Então, colocava o molecada para correr.
0: Não, colocava para correr, para movimentar. Porque eu acredito que a gurizada hoje, por causa das redes sociais, celular, está um pouco ociosa, né?
1: Sim.
0: E aí, lá no Palmares, você conhece lá, não tem muitas opções da prática de esporte. É a quadra, não tem campo. Então a gente.
1: E é uma quadra apertada, né, rapaz?
0: Apertada.
1: Você tá doido.
0: E aí, quando eu cheguei e encontrei esses dois professores lá, eu falei, é aqui que nós vamos, né? E começamos a trabalhar na hora atividade. Eu dava aula de educação física, o Darley e o Jeová trabalhavam as disciplinas da formação deles, né? E aí na hora atividade a gente trabalhava isso. E foi indo e aí chegou onde que estamos hoje, o tamanho do projeto.
1: O projeto então iniciou em 2013, PEC.
0: Com outro nome, né?
1: Outro formato, né?
0: E outro formato. E aí que tem aquele ditado, né? Primeiro a gente começa, depois a gente melhora, né?
1: Isso.
0: E aí foi o que aconteceu.
1: Então, naquela época você estava tendo apoio diretamente das escolas ou era da secretaria? Porque é a escola que escolheu vocês para fazer esse projeto.
0: Esse projeto foi idealizado pelo professor Darley e o professor Jeová. E a diretora lá, que era a professora Silvânia, gostava muito de esporte também.
1: Aham.
0: E deu a brecha.
1: Isso.
0: E aí,
1: porque ela tem que cooperar também, porque se ela não gostar também não adianta.
0: Se não gostasse, fechava-se as portas, né?
1: Não tinha como trabalhar.
0: Vocês vão trabalhar só a atividade de vocês.
1: A não ser que existia uma força política, mas naquela época não tinha essa força.
0: Não, a gente não tinha. E aí, com o passar dos tempos, a gente foi tendo outros apoios, né? E o professor Severino, sem cargo eletivo, já começou a apoiar a gente e fomos crescendo.
1: É, porque hoje nós estamos falando de 13 anos atrás.
0: 13 anos.
1: 13 anos atrás, é assim, qualquer dificuldade que apareça é o primeiro obstáculo para você nem começar.
0: Nem começar. E assim, era um projeto pequeno, mas que deu resultado. O Valdiza ganhou no futsal feminino 6 jogos escolares.
1: E eu me lembro muito quando nós chegamos aí também logo lá naquela época, eu já comecei a ver realmente esses resultados chegando.
0: Sim, 6 jogos escolares consecutivos. Os meninos chegaram em 2 finais no masculino. A gente está falando em sub-14. Porque a escola só tem até o 9º ano, então a gente não tem atletas para colocar no sub-17, categoria
1: que é a seleção.
0: A. É, porque eu falo mesmo, não é fácil você pegar uma escola de ensino fundamental para bater de frente com a escola do ensino médio. Se você colocar um menino de 15 anos para competir com 17, a gente até pode participar do evento, mas as chances são mínimas.
1: Né? Mas aí o que acontece? Você forma pro outro vizinho continuar, porque, né?
0: Formar pro outro, então, porque em resultado, assim, lógico, todo mundo gosta de ganhar, e a gente não vai ganhar sempre, mas a gente gosta de ganhar e competir em igualdade, mas eu vejo que tem uma diferença, né, você competir com IFMT, Irmandiva, Gaspar Dutra, então...
1: Copema,
0: fica muito difícil.
1: Hoje até mesmo a Elizabeth, como é que chama a escola do Jeová? Eu não lembro o nome
0: Helena
1: dela.
0: Esteves.
1: Helena Esteves. Que também está sempre nas paradas também,
0: sempre.
1: Né?
0: Sempre. E aí é que eu falo, o Jeová, ele saiu do Valdiza, foi pro Helena e manteve o trabalho. E acho que é tricampeão, né?
1: Moço municipal.
0: Foi vice agora, né? No regional, né?
1: Foi no regional.
0: Foi vice.
1: Patrolou a molecadinha tudo aí no municipal.
0: Sim.
1: Daquela época pra cá, quem que você destaca aí, que mostra, fala, o cara passou por mim lá como jogador e tá jogando hoje aí no Varziano. Tem algum menino aí ou não?
0: Agora eu não me recordo. Mas tem muitos meninos bons que saíram. Só que muitos deles aí já começam a trabalhar, né? E já vai pro mercado de trabalho e acaba parando. Eu sei que o Arthur do Valdiz, ele estava treinando com o Eric. E o Guilherme, que é do Jardim Araguaia, também estava com o Eric
1: na seleção.
0: Que está na seleção, eles estavam com o Eric.
1: Tá certo, esse é o resultado. Começa lá de baixo, né, na quadra mais simples que possa ter dentro de uma escola, para depois ter evolução. Ora, o moleque também desiste da competição, não quer mais também, e vai procurar outro rumo, outros que vão para o exército, outro que vai para fazer outra coisa, ou até mesmo, né, passa no Enem, faz uma outra faculdade, vai embora da cidade. Isso aí a gente sabe que isso aí existe. Essa formação, o mais importante é lá no chão da escola. Esse é o trabalho fundamental, porque começa, né, já colocar a criança já para ter um entendimento, não é isso, professor?
0: Isso. Um exemplo disso, a Júlia Gonçalves, que estava na equipe Severina até pouco tempo atrás, ela saiu lá do Valdiza, de uma competição que nós fizemos lá na rua. Aí a gente, quando a gente faz essas corridas de rua, a gente convida o pessoal lá da BJT para assistir, né? Uhum. E o Severino foi lá e assim, com um olhar que dele, né, falou, leva essa menina para treinar comigo. E foi até, acho que na fase adulta, acho que agora ela desistiu, né, me parece. Mas teve grandes resultados a nível nacional, acho que até internacional, não sei, se alguém puder até corrigir. Surgiu desse projeto nosso.
1: É, como já teve outros, né, como também falamos aqui semana passada, lá no Vale do Sonho, com Ademilson, e até ele, né, teve uma experiência muito grande por ter passado por lá, e também nomes que já fazem e fizeram história dentro do BGAT, com certeza também começou, e agora essa menina mesmo, a indígena, que está junto com a escola também, que já está, né, tá junto com ele também. 11 horas e 58 minutos, nosso bate-papo com o professor Adelmo. Estamos falando de início, como que se inicia. É lá na escola que depois aí a criança vai tomar um rumo na vida. Daqui a pouquinho, já estamos chegando próximo do meio-dia, vai entrar a galera para poder bater um papo aí com vocês aí do meio-dia, meio-dia e 25. É, porque o político precisa de um espaçozinho nosso, né? E aí a gente vai doar para eles 25 minutos do nosso programa. É para acabar mesmo, viu? E eles vão falar um pouquinho com vocês aí, viu? Mas não desliga o rádio. Por eles pode até desligar, mas por nós já deixa ligado. Que meio-dia 25 a gente volta de novo falando um pouco mais a respeito de esporte. Deixa eu dar um salve para a galera aqui, Adelmo, enquanto a gente volta aqui. O Pelezinho está lá na Baixada Cuiabana. Bom trabalho a todos, para você também, Pera. Daqui a pouquinho a gente vai falar um pouquinho sobre a sua matéria, tá bom? O Vicente, boa tarde, amigo, sucesso. Estou indo embora para Minas Gerais, mas vou levar vocês na minha bagagem. Obrigado por tudo. Deus os abençoa. Rapaz, eu não queria, eu li esse trem aqui, Vicente. Se eu soubesse que você estava despedindo, eu não ia nem ler. Porque eu já me emocionei só de você ter falado e ter escrito aqui, tá bom? E dizer para você, cara, que a gente tem na vida da gente oportunidades. E aí você aproveita. Ficar perto de gente que presta e de gente que não presta. E eu vou falar uma coisa para você, cara. Você é um exemplo para mim, para o resto da minha vida. Pelo que você faz, pelo que você fez e pelo que você é. Tá? Um cidadão do bem, um cara que nunca abriu a boca para poder maltratar ninguém e sempre fechou o ouvido para não deixar descer para o coração alguma ofensa, porque você continua sendo a mesma pessoa. E o tênis de mesa tem muito a dever a você, porque você também fez a história. E o rádio, então, meu cara, vou te falar, a hora que você estiver lá na sua cidade, que se você estiver perto de qualquer microfone, qualquer jeito que eu puder participar com você, vai ser um prazer, tá bom, querido? Que Deus continue te abençoando grandemente e que você, nessa nova caminhada em Minas Gerais, Deus possa estar também esperando você lá por onde você está indo, tá bom? Muito obrigado e vou ficar aqui sempre cornetando você quando o Cruzeiro perder, tá bom? A Érica, oi professor, parabéns. Sou do PEC, treino lá, é amanhã. Érica é aluna sua, tá falando aqui, tá? Tá dando parabéns para você. Quem mais? Deixa eu ver se tem mais alguém com a gente aqui, que a gente volta a falar, para poder dar um salve para todo mundo, né? É os alunos do professor Adelmo, que está aqui com a gente. Quem que é? A Érica Wilker. Parabéns, professor. Você é um grande profissional. Tenho orgulho das minhas filhas participarem do seu projeto. Isso aqui já é um pai, né? É,
0: lá do...
1: Wilker Venâncio, é isso, né?
0: Isso, as filhas dele treinam comigo lá do Moreira Cabral.
1: Tá certo. Deixa eu te fazer uma pergunta, que não está na pauta. Como é que faz? A tua filha não treina com você?
0: Então, rapaz, ela tá ali no
1: Como cantinho. Como é que é o nome dela?
0: Cecília Ferraz.
1: Ô, Cecília, me ajuda, Cecília. Treina com o papito.
0: Então, o santo de casa não...
1: É, não faz milagre?
0: Não faz milagre.
1: Mas não é, porque não gosta da modalidade, não adianta,
0: mas
1: né?
0: Mas vai, ela vai voltar pro handball, se Deus quiser.
1: Vai voltar, né? Vai. Com certeza. Tá ali no cantinho ali. Ai, ai, ai, tá bom, parabéns, o pessoal tá falando de você aqui, ó, a Érica.
0: Muito obrigado.
1: Isso é importante,
0: um abraço.
1: Né?
0: É isso que motiva a gente, é continuar trabalhando. Um abraço para todos eles aí.
1: Tá certo, deixa eu ver aqui quem mais também tá no Instagram com a gente aqui. Daqui a pouquinho a gente vai falar. O André tá aqui com a gente, o Breninho, o Felipe, o Adam, é isso? Pode ser esses nomes que eu vou te falar. Vocês fazem uns nomes aqui nesse Instagram aqui, que só Jesus na casa, viu? O Cledemilson, o Gleikson, quem mais? O Leone, o Leonardo, bom dia, a Lívia e o Leone. Oi, sou da escolinha
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2: Ganhou o corpo e, obviamente, que também teve aporte da administração. Doutor Adilson e professor Severino, isso aí a gente não pode negar e não pode deixar de falar também, que é fundamental, porque não adianta a gente ter professor de boa intenção e a diretora também, se não tiver uma administração também que venha de encontro e faça, de fato, acontecer. Porque sozinho não faça nada, ninguém faz nada. Naquela época do ganha-tempo, como é que você estava dentro dessa, inserido já, né?
3: O projeto esporte, é segundo tempo.
2: Segundo tempo, ganha-tempo.
3: Trabalhei um ano naquele projeto lá.
2: Você trabalhou?
3: Sim, trabalhei.
2: Te deu alguma base, alguma coisa?
3: Sim, a gente tinha, era mais ou menos esse modo, só que era, tinha verba também federal, né? Agora esse projeto não, é só municipal. E igual você falou, se não tivesse esse aporte da prefeitura, não existiria projeto, né? Ainda bem que os gestores, Severino e Adilson, eles gostam do esporte e o projeto está aí por causa deles mesmo. E as diretoras também apoiam a gente bastante, está sempre junto com a gente. E a gente tem essa, principalmente os alunos até do sexto ao nono ano. Ele faltou no período, por aqui de manhã no Jardim Araguaia, ele faltou de manhã sem nenhuma justificativa, ele está proibido de treinar à tarde. A não ser que ele chegue lá e ele fala pra ele justifica. De repente o menino tem que ir ao médico, alguma coisa. Mas se ele faltou só por faltar, já
2: nem
3: é um,
2: treinar.
3: Já é um acordo. E os próprios colegas já dedam. Ó, fulano não veio de manhã não, professor.
2: Ah, então
3: a gente já faz isso assim. Porque assim, a gente tem que se aliar, tem que ter esse alinhamento junto com a escola.
2: Sim.
3: Porque é uma maneira da gente estar educando esses meninos, estar colocando para eles que o estudo ali em sala de aula é fundamental.
2: Porque é mais importante.
3: Se ele não virar um atleta, mas pelo menos ele vai ter uma formação.
2: Um bom cidadão.
3: E amanhã estaremos no desfile com aproximadamente 150 crianças lá.
2: Você vai participar do desfile com eles?
3: Desfile do projeto PEC, uma ala só nossa.
2: Oh, o trem tá ganhando corpo, tô falando para você.
3: Tá
2: e a Cecília vai na frente com a bandeira.
3: Vai também.
2: Já que ela não tá participando, não quer jogar bola, vamos colocar para descer com a bandeira. A última pergunta para você, pra gente ir pro outro intervalo. Quando você vê uma criança na rua que você olha e fala assim, olha, não está nem na escola e não está nem no esporte, promovendo alguma atividade. Qual que é o seu sentimento como pai?
3: Olha, não é nada bom.
2: Mexeu um pouquinho com a sensibilidade agora,
3: mexe,
2: né?
3: Mexe, porque essa criança ela tem que estar na escola.
2: E o que você sente? Vontade de descer do carro, da bicicleta e falar com o pai, pegar no ombro dele, chacoalhar ele, acordar ele?
3: Acordar e leva esse menino, que lá na escola nós temos pessoas qualificadas para estar trabalhando com essa criança. Não pode ficar na rua.
2: Você tem visto já?
3: Tenho visto. Eu já tive, não vou falar aqui, mas esse dia uma mãe entrou em contato comigo, olha o que eu faço, que meu filho está assim, assim. Aí é uma coisa que foge do nosso controle, porque quando sai para do portão para fora, já fica mais difícil. Enquanto está lá dentro, a gente está ajudando. A gente procura na conversa, né? Você vai conversar, você vai orientar, mas tem hora que dá uma baqueada.
2: Você poderia fazer assim, deixa eu cuidar como se fosse meu filho para poder tirar ele dessa situação.
3: Sim, a gente pensa assim. Que na verdade, são nossos filhos. Naquele momento ali, a gente cuida como se fosse nosso. E amanhã, que tem o desfile, eu vou estar com 30 crianças na minha responsabilidade. Qualquer coisa que acontecer...
2: É tua responsabilidade.
3: É minha. Então, a gente tem que ter aquele olhar...
2: Então, cuida como se estivesse cuidando da Cecília.
3: Exatamente.
2: Tá, então, quando a mãe chega em você e fala assim, professor, meu filho mudou, cara, depois que entrou no projeto, que sensação você tem?
3: Maravilhosa. Um pai falou para mim, professor, depois meu filho veio para cá, ele está mais comunicativo em casa, ele já perdeu peso, ele tá outra criança. Isso não tem nada que pague em termos de dinheiro, não paga uma coisa
2: até dessa. O diploma você vê que ele é importante, mas a fala do pai e da mãe é muito mais importante.
3: Muito
2: do
3: mais importante. Isso é igual eu falei antes, motiva a gente a trabalhar cada vez mais.
2: Bom, é a história da vida que a gente conta aqui no nosso programa, de fato, da forma que ela é feita. E, obviamente, com o que tem na mão. Um projeto que deu certo, que iniciou há 13 anos atrás, poderia ser 12 anos e 9 meses, né? Mas é 13. 13 anos atrás e a hoje, colhendo fruto com mais de 700 crianças sendo assistida e com criança na fila para poder entrar para participar. E ninguém promete bombom, pirulito, algodão doce para poder fazer o projeto. Vão porque gostam. E agora eu vou te fazer um pedido. Você acredita que tem criança que quer treinar e não tem um par de tênis para treinar e eles treinam descalço, senão um coleguinha dá o tênis para que a hora que ele for treinar ele fica sentado na arquibancada? Não acredita? Liga para mim que eu conto para você a história de alguns deles. Liga para o professor Adelmo, procura o professor Dali, procura um professor do projeto que você vai saber. E você acredita que tem pai que tem esse sentimento e sabe que isso acontece e pega o tênis do filho e da filha e leva lá no projeto e fala, ó, não serve mais pro meu filho, pode colocar no pé dos teus meninos aí. Acredita nisso ou não? Estou falando para você porque eu sei da história e vivo a história do esporte em nosso município. Se tem um cara que vive no esporte 24 horas como eu, pode ser o professor Adel, mas mais do que eu não tem não. Então eu falo para você com toda certeza, não é isso, professor?
3: Só dentro do que você falou aí. A gente tem mesmo alunos que doam os calçados, fala, professor, não me serve mais. Aí a gente não doa pro atleta, a gente fica guardado comigo, ele treina, terminou o treino, eu pego e de repente ele treina de manhã, quando à tarde tem outro que precisa. Então eu tenho lá uns 5 pares de tênis lá para isso, é para emprestar para os meninos para que eles treinem calçado, tudo certinho.
2: Você está entendendo a dinâmica da coisa? Então não é só ir para a quadra fazer esporte, é ir para a quadra saber também que quando você não tem, você tem alguém que estende a mão para você. E se você tem, você doa, porque com certeza fazer doação é muito melhor você doar do que ter que receber. Porque a hora que você precisa de alguma coisa que não tem, para receber é uma alegria. Mas, rapaz, quem tem mais alegria é quem faz a doação. Charles Silva, vamos despedir do professor, senão a gente começa a chorar aqui e aí a gente vai ficar parecendo babão.
4: É isso aí, agradecer a presença do professor Adelmo aí no PEC. É, rapaz, a galera aí do PEC é forte, hein? Rodrigão lá no Vale dos Sonhos também deve estar assistindo aí a entrevista aqui com o professor Adelmo. Pessoal lá do PEC, no Vale dos Sonhos também, um projeto que tem lá extensão, né? Ele falou aí dos distritos e faz toda a diferença, com certeza, viu, Sidmar? É isso aí, garotinha, por intervalo, vamos trazer informações aí. Fiquei devendo aqui, falei que ia trazer a convocação da seleção aquele dia, nós, né, tivemos aí o estadual de base. Não apresentamos o programa na sexta, né? Ou apresentamos na sexta? Mas eu vou trazer para vocês aí depois do intervalo, para nós debater um pouquinho também. Tem a vitória, o empate do Dourado, Sidmar. Você já falou disso aí hoje?
2: Daqui a pouquinho.
4: Pelezinho vai trazer? Pois é, rapaz, que fase boa. Logo ali, daqui a pouquinho a gente volta.
2: Então tá certo, não sai daí não. Muito obrigado, professor Adelmo, que Deus continue abençoando. E o projeto PEC que vem crescendo com certeza mais e mais para trazer para essa garotada um aporte, com certeza, de muita valia. Esse foi o bate-papo que a gente teve com o professor Adelmo. Sai daí não, é rapidinho, a gente volta.
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2: 12 horas e 39 minutos. Estamos de volta na nossa terceira e última meia hora. Batemos um papo com o professor Adelmo e ele trouxe algumas informações para a gente da trajetória do seu trabalho como professor de futsal e de professor de educação física, também dentro aí da sua história. O Vinícius Faria está com a gente, a Lari Mariano também está aqui, o Cati também está aqui, o Eric, a Andréia. Agora fala aí, o Eric, rapaz, o Eric ajudou a gente lá também, lá no Geraldão, também o professor Márcio. Muito obrigado, viu, pelo carinho e sempre, né, nos ajudando e colaborando com a gente lá. Daqui a pouquinho a gente vai falar sobre isso, sobre a etapa que aconteceu lá no Geraldão. Antes, eu quero trazer aqui uma informação, na verdade é um informativo. O ETI, você conhece o ETI, Charles Silva? Escola de Tempo Integral no Mato Grosso. ETI Línguas, que é da SEDUC, né? Secretaria de Estado de Educação, Esporte e Lazer. Do nosso amigo Davi Moura, ele que tem trazido para a gente fazer os treinos, Charles. Pode esquecer desse nome não, tá?

0: Davi Moura, ele que tem trazido pra gente fazer os trem, viu, Charlie? Pode esquecer desse nome não, tá? Então o ET Línguas tem um informativo à comunidade escolar. A Secretaria Escolar da Escola Eurico Gaspar Dutra informa aos pais e responsáveis que o período de vagas para o ingresso de novos estudantes para as turmas do sexto ano do ano letivo 2027 tem início a partir do dia 14 do 9. Então é a partir de hoje até dia 18 de 2026, ou seja, temos aí 4 dias para vocês correrem, viu, pai e mãe? Tá bom? Você que está aí na batuta, né, do seu filho, da sua filha, do seu neto, da sua neta, então corre, tá? Para o sexto ano letivo 2027. Maiores informações você pode procurar também a escola lá no Gaspar Dutra, né? A diretoria ali, nos horários das 7 às 16 horas, na rua Mato Grosso, em frente à Líder, a Autoelétrica Líder, tá certo? Os pais responsáveis e interessados deverão procurar a escola, a secretaria, como eu disse, dentro do período informado para realizar o preenchimento das fichas de matrícula. Não deixe para a última hora, vai correndo lá, tá bom? Coloca a sua criança lá, o seu filho, para estudar nesta que é, obviamente, uma das melhores escolas aqui de Barra do Garças, né? Tá certo? Então, tá dado o recado para você, viu? Escola de tempo integral. Podia ter, Charles Silva, das 7 às 18, né? Ai, ai, ai. Tá bom. Obrigado, viu, a galera aí do Gaspar Dutra. Um abraço para vocês. Estamos sempre juntos quando tiver algumas informações aí pra gente trazer aqui, a gente sempre traz pra vocês, tá bom? Ah, tá dado o recado. Deixa eu ver um outro recadinho aqui. Você quer falar agora do Hélio ou você quer falar depois, ô Charles? Você quer falar amanhã? Do Hélio. É, da rodada que aconteceu. Você quer falar agora ou qual? Ou quer falar primeiro da Série B? Vamos falar agora aqui do Hélio, né? Tá na tela. Olha aí, que banner.
1: Amigo, China
0: quem
1: Marques.
0: É o China?
1: É o China, o atleta, o pai do Chininha, né? Ah. Ex-jogador, rapaz, o China. Jogou no Barra, rapaz, tá por fora.
0: Jogou aonde?
1: China tem currículo, tem história. É, ele fala que é odiado por uns, mas é amado por outros, né, China? O que vale é só os que te amam, deixa os que te odeiam de lado. Chininha que jogou ontem aí, né, participou do evento do sábado, lá no estadual, foi campeão, né? A categoria que o Chininha joga, o filho do China... Dico de passagem, artilheiro. É, o rapazinho aí, viu, China? Tem que incentivar que tem futuro. Um abraço pra você que tá acompanhando a gente. Lá no Aerobasket, a bola rolou, né?
0: Uhum.
1: Mais uma rodada aí, mais uma, né? Terminando aí as fases classificatórias. E a farmácia super popular lá no Marcinho do Elvídio entrou em campo e empatou com a Ornata Arquitetura em 2-2. Esse foi o primeiro jogo, no sabadão. No segundo jogo, inacreditáveis, 2-2 também para a equipe do VM Society. No primeiro jogo, marcaram os gols lá. Tá longe aqui para mim, hein? Quem foi do Farmácia? Ficou difícil aqui esse de Marquifaz, hein?
0: Por que você não passa lá
1: Vamos
0: no
1: lá. Bahia? O Riquelme, da equipe da Farmácia, e o Marcondes. Do outro lado, Marquinho e Jailson. Já no segundo jogo, Inacreditável 2, VM 2... dos inacreditáveis, o Lucas e o Chavantina.
0: Aí,
1: já do outro lado, o Bim e o Ezequiel. É, Bim, só não faz gol só no Vale dos Sonhos, né?
0: Que
1: o Bim
0: da é Vila
1: aquele,
0: Maria?
1: Aquele gigante lá da Vila Maria.
0: O bombadão da Vila Maria?
1: É,
0: e o Ezequiel Barassol?
1: Não, o árbitro? Não, o Ezequiel é aquele pequenininho, né?
0: Ah,
1: lateral, lá na Vila Maria. Lateral
0: aquele currisco?
1: Do VM, é o pequenininho, rapaz. Ele parece com o Dieguinho, né?
0: Parece.
1: Aqui tá esse, demais. Feito esses jogos, né? A classificação ficou da seguinte forma: o Audax é o líder, Audax de Aragás tem 12 pontos, segundo VM com 7, terceiro LF Engenharia também 7, em quarto, fechando o G4, hoje estaria classificado o Ornato Arquitetura com 5 pontos. Depois, na sequência, vem a Farmácia Super Popular com 4 e os Inacreditáveis com 1 ponto. Todos esses times aí fizeram já 6 jogos, viu, Sidmar?
0: Agora você vê, se quem esperava uma peia no Inacreditável da Vila Maria, deu 2-2.
1: 2-2, jogo inacreditável, né? Quem diria, né? Conseguiu aí um empate.

0: teve chance até de vencer. Assim eu fiquei sabendo aí pelas bocas miúdas. Próximos jogos, pela sétima e última rodada. Então, portanto, aí tudo ou nada, né?
1: É, agora vai.
0: É, o VM encarando o Audax.
1: Se o VM vencer, vai para 10 pontos. Se o Audax vencer, vai para 15. Aí sai distancia.
0: De todo jeito, se terminasse hoje, daria Audax e Ornato, né?
1: Certo.
0: E VM e LF Engenharia. O segundo jogo lá no Sabadão, Ornato Arquitetura inacreditáveis. Então,
1: e será que vai dar o Xabu aí? E se o inacreditável ganhar, vai para 4.
0: Para 4. Não, então aí a farmácia não joga mais. Então já tá definido aí, Sidmar. Tá definido, vamos ver só a ordem, né? Como é que vai ficar depois. Porque agora com esse resultado a farmácia tem 4 pontos, mas não joga mais. E o inacreditável tem apenas 1 ponto, tem um jogo, pode chegar a 4. Aí não alcança mais o Ornato, que tem 5.
1: Então, mas me parece que tem mais um jogo, né? Não?
0: Não, ele falou aí, próximos jogos pela sétima e última rodada.
1: Tá falando
0: da fase
1: ali?
0: Classificatória.
1: A da sétima, né? Tá certo.
0: Então não deu pra farmácia de novo, hein, Marcinho? O que que tá acontecendo aí, ô vídeo? Vamos ter que reformular essa equipe aí, hein? Tem alguma coisa errada aí, viu?
1: Tem que dar uma injeção nesse povo, né?
0: E o Inacreditáveis lá do Clênis também, tem alguma coisinha aí que não tá certo. O artilheiro Lucas do Audax, com 4 pontos, o Lucão. É, e o Otto também, do Audax, com 3 gols, né? Gols, 4 gols e 3 gols. E o Michael Knight, da farmácia aí, com 3 gols, não joga mais. Então é isso aí, Sidmar. Por enquanto, é a 45ª Copa União.
1: O Otto joga no time...
0: Do Audax, tá junto com o Lucão, né?
1: Junto com o Lucão. Então tá fazendo 2 artilheiros, praticamente, aí.
0: É, 2 artilheiros. Vamos brincar até o final aí, né?
1: É, tá certo. Então tá aí dado o recado do nosso amigo Hélio Guerreiro Fortaleza. Durante a nossa passagem aqui, a gente vai falando mais algumas informações também a respeito, né? É, sobre a próxima rodada, e também a gente depois pode estar trazer o Hélio Fortaleza aqui para poder falar algo mais. A Cris está aqui, está com a gente, o Vinícius Farias, quem mais está com a gente aqui? Ah, Wilker, eu fui aluno do Babinha e do Adriano, e o Robertinho, Mike aí, tá vendo? Fomos vice-campeão do Interbar de 2012. É, mas eu lembro. Grande professor Adelmo. O Babinha era ciumento demais. A Evelyn tá aqui com a gente. Muito obrigado pelo carinho. Não, eu sei que tem uns caras que são ciumento, cara. Eu sei. Parabéns, professor. Pessoal, parabenizando aqui o nosso amigo professor Adelmo, né? Tem professor que é ciumento mesmo. Vamos lá então para a Baixada Cuiabana, Charles?
0: Bora lá com o Pelezinho, tem notícias.
1: Tem notícias sobre o Dourado. O Charles veio de camiseta do Dourado, mas mesmo assim não deu, né?
0: Eu acredito, hein?
1: É, você acredita? Que coisa.
0: Siga acreditando.
1: Cadê? Será que é isso aqui, pra mim não colocar errado, Charles? Hã? Será, Charles, que é isso aqui mesmo? Vamos ver isso aqui.
2: Olá, boa tarde, meu grande amigo Sidmar, meu amigo Charles Silva, eu, Brasil, chegando nesta linda, frienta, segunda-feira, aqui na Baixada Cuiabana, meu amigo Sidmar. Tempo tá gostoso, né, pra saborear, né, uma buchada, ou se não, meu amigo, uma rabada com mandioca, hein, Sidmar? Você gosta? Beleza? Então tá, vamos falar do jogo de ontem, aonde o Dourado Cuiabá arrancou empate, precioso empate ontem, tava vencendo o time líder, né, o Novo Horizontino, pelo marcador de 1-0, gol do zagueiro Vitor Mendes, mas acabou cometendo um pênalti e com isso o Dourado amargou um empate ontem lá no campo do adversário, em jogo difícil, onde o Cuiabá se portou muito bem, principalmente no primeiro tempo. No segundo tempo houve uma melhoria no time da casa e o Dourado caiu um pouco de produção, mas saiu de lá com um empate 1-1, né, que chega agora a 40 pontos, né, ganhos. É, o Novo Horizontino tem 50, é o líder na tabela de classificação da Série B do Campeonato Brasileiro. Agora o Cuiabá torce, né, contra o Náutico, que joga amanhã pode chegar também a 40, mas se vencer automaticamente e consequentemente passa o Cuiabá no requisito vitórias, pode chegar a 10, né? Porque tem uma a mais do que o Dourado, né? E com isso o Dourado vai secar amanhã o Náutico, até porque na próxima segunda-feira o Cuiabá vai recepcionar a equipe do Náutico aqui na Arena Pantanal. Esse jogo será às 20h30, horário de Mato Grosso. Então tá aí, a vida do Cuiabá é essa aí, meu amigo. A cada jogo, né, é uma história, né? O time que o Cuiabá aplicou aqui 3-0 no Atletique, onde se venceu o Juventude, rapaz, e ultrapassou o Dourado. Então você vê que realmente a Série B é difícil, né? Cada jogo é uma história, né? Tá lá em cima, tá aqui embaixo e assim vai, né? Até o final da rodada da Série B do Campeonato Brasileiro. Ficou assim: o Dourado é o 11º colocado com 40 pontos ganhos, né? E agora vai tentar secar amanhã o Náutico, que será o próximo adversário do Cuiabá, jogo direto, né? Porque as demais gremiações que estão abaixo do Cuiabá não ultrapassa o Cuiabá se vencerem. A briga realmente está aqui, entre Cuiabá aí para frente, né? Que não será fácil, não. Então tá aí, meu amigo Sidemar, contada a história de ontem. O Dourado foi lá e arrancou um empate, um precioso empate contra o líder Novo Horizontino, pelo marcador de 1-1. Direto dos estúdios da Rádio ABC Xalão, para o Jornal do Meio-Dia, da querida Rádio Espírito de Barra do Garças, Wilson Peixoto, ou Pelé do Rádio. Boa tarde.
1: O Pelézinho, meu amigo Pelézinho, boa tarde. Rapaz, mas o que que é? Como é que é buchada, Charles? Hã?
0: Hã? Cuiabá, a hora que tá frio, é frio também, viu? Quando tá quente, ninguém suporta, Sidman.
1: Você tá doido, rapaz. O cara tá comendo buchada de bode, rabada com mandioca, frio em Cuiabá, tá tudo mudado mesmo, viu? Charles Silva, resultado mais do que importante. Além de ter vencido, né, a última partida, agora empatar fora de casa com quem está buscando a liderança dá um tchan mais, não é isso?
0: Com certeza. Manda um abraço pro Neto Severiano, tá assistindo a gente aí. O garotinho do MR, rapaz, é o homem do asfalto. Olha o Neto, lá em Aragaça, curtindo o feriadão aí, né? A véspera do feriado. Não, é o seguinte, o Cuiabá, né, é igual eu falei, né? Talvez tivesse investido um pouquinho mais, estaríamos aí brigando fortemente aí por uma vaga, um acesso, né? Mas ele vai continuar brigando, né? Até o sexto colocado aí entra no mata-mata aí no playoff. Hoje ele tá 6 pontos atrás, seria o Atlético Goianiense. Mas vamos ver, o Pelezinho trouxe, é rodada a rodada. Agora vamos ver o próximo destino do Cuiabá contra o Náutico. Se vencer jogando em casa, né, vai encurtando. E aí vamos ver até o final da 38ª rodada aí, se o Dourado consegue entrar no G6 ou não, Sidman, mas é muito difícil. Mas tá aí, né? Empatou com o líder, venceu o Atlético, que depois venceu ontem o Juventude fora de casa. É jogo difícil, a Série B é mais difícil que a Série A, viu, garotinho?
1: O Atlético perde e depois ganha do líder.
0: Pois é difícil, ganhou, né? Do líder, é complicado, né? Mas é isso aí. Vamos torcer aí até o último minuto, mas se tivesse investido um pouquinho mais, acredito que o Cuiabá estava lá em cima também, Sidmar.
1: Tá certo, 12h54, a gente está chegando ao finalzinho do nosso programa. Amanhã a gente vai trazer todo o material produzido para os nossos colaboradores aqui dentro da nossa programação para poder falar a respeito da fase, né, que é essa última, que foi do campeonato Mato Grossense Futebol 7 Society, a base sub-8, 10, 12 e 14, que aconteceu no Geraldão, na Vila Maria, nesse último sábado. Você que acompanhou com a gente pela transmissão está sabendo, mas depois a gente também traz os melhores momentos, também as entrevistas com os nossos guerreiros que por ali passaram, e a gente vai falar de tudo isso e muito mais amanhã. Vambora, Charles Silva?
0: Vambora, amanhã, quarta-feira, a gente volta, né? Trazendo informações aí de tudo que acontece no mundo esportivo.
1: É, porque amanhã mesmo é desfile, aniversário da Barra do Garças, e nós não vamos estar aqui apresentando o programa, porque nós vamos estar garrado. Você vai estar em qual posição lá do desfile, Charles?
0: É o 33, né?
1: Ixi, a última?
0: Por pouco, ali, estamos ali, né? Não vamos finalizar com chave de ouro, né, Cidinho? Não é como começa, garotinha, é como termina, né? Então, vamos encerrar com chave de ouro lá, com certeza, amanhã.
1: Você tá doido. Então, o Charlie também vai desfilar e nós vamos estar acompanhando. Hoje, pela manhã, estivemos ali nos cruzamentos da avenida, né? É, ministro João Alberto, a Rua Carajás, já montando o palco ali dos nossos pioneiros. E agora, de tarde, vai montar também o palco principal. E também toda a estrutura para fazer aí a festa, o aniversário de Barra do Garças, os seus 78 anos de emancipação, e nós vamos estar por lá. Então amanhã não tem programa, tá galera? Na quarta-feira a gente volta trazendo tudo que aconteceu lá no Geraldão. Fiquem todos com Deus, que nós vamos com ele. A programação aqui da sua Vale do Araguaia FM fica aí na responsabilidade da Mel Farias. E lá na Rádio SB News, volto aos nossos locutores também trazendo música evangélica para vocês. Tchau, tchau. Fiquem todos com Deus, que nós vamos com ele.
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17: 13 horas e 3 minutos.
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FM, vamos com tudo no nosso Boa Tarde na Vale do Araguaia, trazendo essas músicas maravilhosas, né, que marcou época aqui na nossa Vale do Araguaia FM, o nosso flashback. E vamos começar o nosso Boa Tarde na Vale com a mensagem do Iris. Boa tarde, talvez hoje nada saia como você planejou e talvez essa seja a melhor notícia do dia. Nem todo imprevisto atrasa, alguns mudam a rota para colocar você exatamente onde precisa estar. Deus também trabalha no inesperado. Avante, boa tarde, Iris, um abraço para você. É um menino do Portal da Saúde, também das Tintas Titânio, na cidade de Aragaças. E na nossa sintonia, são exatamente 13 horas, 11 minutos, o nosso Boa Tarde, começando neste dia de hoje, 14 de setembro de 2026, véspera de feriado. Amanhã é aniversário de nossa cidade, Barra do Garças, isso mesmo, amanhã Barra do Garças está fazendo mais um ano, hein, Barra do Garças? É, vamos trazendo informações aqui para você da nossa cidade maravilhosa. Que delícia morar aqui, não é mesmo? Ah, Barra do Garças tem uma população estimada de 74 mil habitantes no leste de Mato Grosso, divisa com o estado de Goiás, separada pelo rio Araguaia. Oh, nossa cidade maravilhosa, o coração do Brasil bate mais forte. Parabéns a todos vocês, afinal de contas somos moradores dessa cidade maravilhosa que a gente ama. É muito bom morar por aqui, não é mesmo? 15 de setembro, a prefeitura realiza desfile.

Cívico militar aos 78 anos de Barra do Garças. Com o tema Barra do Garças, Terra Prometida, 78 anos de fé, trabalho, progresso e esperança. A Prefeitura realizará nesta terça-feira o desfile cívico-militar em comemoração aos 78 anos de emancipação político-administrativa do município. Com início às 7h30, o tradicional desfile será realizado na Avenida Ministro João Alberto e contará com a participação de diversas instituições. O público poderá acompanhar as apresentações da Banda Municipal Ofélia Dondo, das Forças de Segurança, das Escolas Municipais, das Secretarias Municipais e de outras instituições do município. Como parte da programação, também haverá um palco especial destinado aos pioneiros de Barra do Garças e seus familiares, que poderão acompanhar o desfile de um local reservado. A iniciativa busca valorizar aqueles que contribuíram para a construção da história do município e reconhecer a importância de suas trajetórias para o desenvolvimento da cidade. Neste ano, a Prefeitura preparou um desfile que busca apresentar os 78 anos de história de Barra do Garças de uma maneira diferente, destacando a essência do município e a contribuição dos pioneiros que ajudaram a construir a cidade. É isso, é amanhã o desfile de nossa cidade, então vamos acompanhar, né, a partir das 7h30. E aqui na Vale do Araguaia FM a gente vai ouvir música boa a partir de agora, aqui comigo, Mel Farias, o nosso flashback no Boa Tarde na Vale do Araguaia. Você já pode pedir sua música no nosso telefone, 992447878, é o nosso telefone, o nosso WhatsApp. Chitãozinho Chororó, canta aí pra nós, Eu Menti. Na Vale do Araguaia FM.

aqui na nossa sintonia, são 13 horas e 18 minutos. A gente vai curtir e relembrar de Sandy Júnior com você na Vale do Araguaia FM. É o nosso flashback.

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10: E vai ouvir João Paulo e Daniel, O Cheiro Dela, agora na nossa Vale do Araguaia, 98.7.

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1: Prepare o seu coração, porque aqui na Vale do Araguaia FM você vai curtir agora a Vanessa Jackson, De Volta Pra Mim, pra relembrar, recordar e curtir na Vale do Araguaia.

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E na nossa Vale do Araguaia FM, dando continuidade ao nosso flashback, nós vamos curtir aqui Epitáfio, cantando pra você, Titãs. Titãs cantando Epitáfio, né? Deu uma trocada aqui na... Ei, Mel Farias, presta atenção que tem gente que não presta. Titãs vai cantar pra você, Epitáfio, pra você relembrar no nosso flashback. Que musiquinha boa é aqui na Vale do Araguaia.

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1: É, no nosso Flashback tem Rio Negro e Solimões cantando pra você. Eu menti agora.

Flashback deste dia de hoje, segunda-feira, 14 de setembro de 2026, véspera de feriado, amanhã aniversário de nossa cidade Barra do Garças, 78 anos. Nós vamos curtir aqui agora Zezé de Camargo e Luciano, Por Amor Te Deixo Ir, na nossa sintonia.

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2: Ô, delícia, hein? E na nossa Vale do Araguaia FM, a gente segue por aqui atendendo ao seu pedido agora, no nosso Boa Tarde na Vale do Araguaia. Ô, Júnior Daltinha, Júnior Daltinha sempre participando conosco. Júnior Daltinha, tá aqui, ó, a música que você pediu, Racine Rafael, Trevo de Tubiara. Você vai ouvir agora, meu amigo. Boa tarde pra você. Ô, Giovanni, aquela dupla lá que você mandou aí pra nós, eu não encontrei eles aqui não, tá bom? Depois, se você puder ligar aqui pra nós na Vale do Araguaia FM, eu não encontrei. Fui nos arquivos, pesquisei na net, não encontrei. É a Racine e Rafael cantando pra nós, Trevo de Tubiara. Valeu, Júnior Daltinha!
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0: amanhã é feriado.
1: Na Vale do Araguaia FM, pra você curtir agora, o Luiz Moreira lá em Boston, Nova York, pediu aqui Zezé de Camargo e Luciano, vem ficar comigo, atendendo ao seu pedido musical agora. Um abraço, Luiz Moreira, bora curtir com ele? Vem ficar comigo, Zezé de Camargo e Luciano.

0: nossa sintonia, são 14 horas 12 minutos. Fala aí, André, qual a música você quer ouvir hoje?
1: Boa tarde, Mel. Boa tarde a todos.
0: Boa tarde, agora, amigo.
1: Agora, essa audiência massíssima.
0: É nóis.
1: Melzinho, quer pedir uma musiquinha hoje pra Gerlande Vidal, a Dorinha, a Lindinha,

0: pro Mutuca, pro irmão do Mutuca, a esposa, tá tudo ligado em vocês aí. Pro Edinaldo, pro Edielson, o Edielson tá apaixonado. O Charlie é pior ainda, tá louco de paixão. Não sei por quê, não sei. E ele, o Sidmar, e o Raulzão do Baixo Santo Antônio. Grupo Rebelde, salva-me. Você já salvou alguém, Mel, na sua vida? Ou nunca salvou? Fala aí pra mim, Melzinha. Chega sincera, seja sincera, pelo amor de Deus. Um abraço, tamo junto.
1: Esse é o André, André da Band. Agora o André, agora você é o André do SB News, né, meu amigo? Um abraço pra você. Vamos curtir então os Rebeldes. Salva-me! Já salvei sim, meus amigos, minhas amigas, minha família. Esse André tem jeito não, né? Valeu, meu amigo! Vamos curtir os Rebeldes, salva-me! Na nossa sintonia 98,7, agora pra você. Valeu, André!

a nossa Vale do Araguaia FM tem agora pra vocês de Paulo e Paulino, Nada Mudou. É o pedido dela, Gerlandes Vidal, pra curtir e oferece pra você, Fernando Leila, pro Júnior, pra Elizabeth Delmondes, também pra você, Dorinha, Maria Rita, o Sérgio, Giovanni, um abraço pra vocês, Giovanni, lá da Vila Maria. Também vai pra você, Serginho Esteca, a Luísa, a Flavinha, toda essa família aí abençoada, pra Janete, pro Francesco, pra doutora Rosália, pro seu Farias, o André, vai pra você, pro Sidmar Bernardo, que ela amou conhecer, também aí pro Edinaldo, pro Edielso, pro Domingos, pra toda essa galera aí aqui.

Piratã, a Rosângela também. Vamos então curtir de Paulo e Paulino. Nada mudou. Curte aí do outro lado do rádio.

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Graças, e aqui na nossa sintonia, quem está nos ouvindo, nos acompanhando, já já tem música aí pra você, viu, Tatu, Rutinaldo, todo o pessoal aí conosco, daqui a pouquinho, fica aí na nossa sintonia que você vai ouvir sua música daqui a pouco. Ô, seu João Nilson, aquele abraço pra você, tá sempre nos acompanhando, sempre aqui conosco. Opa! E ele pediu a música de John Lennon, aquela que o Vicente sempre traduz aqui, né? Um abraço, seu João Nilson. Eu acredito que a música seja Imagine, do John Lennon. Nós vamos curtir agora. Boa tarde, seu João Nilson. Obrigada pelo carinho de sempre. Ele vai... E ele sempre manda aí para a doutora Rosália, o seu Farias, a Mirella. Um abraço para vocês e para todos os nossos ouvintes. E pro Vicente, que tá nos deixando, né? Já tô com saudade. Vamos lá, vamos curtir? Valeu, seu João Nilson. Imagine, John Lennon, agora na Vale do Araguaia FM.

0: músico Chimedia. Dolino, a Dorinha tá aqui participando conosco. Que música você quer ouvir, Dorinha?
1: Boa tarde, Mel.
0: Boa tarde, minha querida.
1: Deus te abençoe, que você tenha um final
0: Amém,
1: de tarde
0: que
1: abençoado. Mel, toca com o Caetano Lavaello, ofereço especialmente pro Vicente. E para você, pra
0: Obrigado,
1: Milton,
0: meu bem.
1: André da Band, Caetano, Antônio José, Serginho Esteca, Anjo do Bem, Francisco, Giovanni da Vila Maria, Helena Fistan, Janete Segatti, Lindim, Mirava Lacerda, Maria Rita, Gerlano Vidal, Zira de Nova Barra, Joana, e para Altair. E fica com Deus, Jesus abençoa vocês grandemente.
0: Ok, minha queridinha. Então tá aqui a música que ela pediu, Caetano Show, Lá Vai Ele, na Vale do Araguaia.

E na nossa sintonia 98,7, atendendo ao seu pedido. Ô, Tatu, tá aí na oficina. Um abraço pra você, Tatu. Na oficina, eu separei aqui pra você curtir Bruno e Marrone por um minuto na Vale do Araguaia FM. Também quem tá nos ouvindo e pediu uma música boa aqui na Vale do Araguaia FM é o Rutinaldo lá no São Conrado. Ô, Rutinaldo, um abração aí pra vocês. Vamos curtir Bruno e Marrone por um minuto. Pra vocês, na Vale do Araguaia FM, você que tá na nossa sintonia, tá aí, vamos curtir. Bruno e Marrone cantando por um minuto pra nós, bem do comecinho pra você curtir.

0: Vamos de curtir por um minuto, Bruno e Marrone. E agora, o nosso amigo Marcão. Fala aí, Marcão. Fala conosco.
1: Boa tarde, Melzinha. Minha
0: tarde, menino.
1: Prepara aí um Jean Giovanni. Sua vez. É muita sofrência, Bruno. Você tá doido. Será que já pode beber ou ainda tá cedo?
0: Eita, menino. Sei não, hein? Mas olha, amanhã é feriado, né? Então já pode começar a beber a partir de agora. Brincadeiras à parte. Valeu, Marcão. Tá aqui sua música, Jean Giovanni. Sua vez. A gente vai curtir junto com ele. Cadê a música? Bora, Jean Giovanni.

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8: 14 horas e 49 minutos.
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11: Quando todos os meus... São 14 horas e 50 minutos, como já foi dito. Entregue a pressão do trabalho a Deus. A pressão dos negócios cresce quando tudo parece depender só de você. Cada decisão, cada resultado, cada risco calculado sozinho. Mas a palavra propõe outra lógica. Entregar ao Senhor não é abandonar a responsabilidade. É reconhecer que o resultado final nunca esteve inteiramente nas suas mãos. Por mais horas que você invista, por mais cedo que acorde e mais tarde que durma, o esforço sozinho não sustenta nada de duradouro. Sem o Senhor por trás dele. Isso não desvaloriza o trabalho. Liberta de carregá-lo como se tudo dependesse só do seu cansaço. São 14h51 na nossa sintonia. O Giovanni, lá na Vila Maria, ele pediu uma música. Eu não encontrei esses cantores, meu querido. Ele mandou aqui Durim, Dorivan. Eu não encontrei. Eu encontrei Delay, Dorivan, Paixão de Peão. Eu espero que você goste, que você curta, viu, Giovanni, aí na Vila Maria. E ele manda essa música pra nós aqui da rádio, pro Fernando, pra Leila, pro Júnior, pra Elizabeth Del Mondes, pra todos nós aqui, né, meu amigo? Um abraço pra você, mas também pra você, Ô, Dorinha, Gerlandes Vidal, a Lindinha, Miralva Lacerda, também pro André, pra todo mundo, né, meu amigo Giovanni? Vamos curtir, então, um delay, Dorivan, Paixão de Peão. Se não for essa, depois você liga aqui pra nós na Vale do Araguaia FM e nos informa aí. Pelo menos eu não encontrei, tá? E tô mandando essa aqui pra vocês.

0: sintonia. Quem tá participando conosco também é o Gil Gomes, o marido David. Um abraço pra você. Fala, Gil Gomes.
1: Boa tarde pra vocês. Vamos ouvir com Silvano Salles, Quebrou a Cara. Gil Gomes aí, Cachoeira de Goiás, ligado com vocês, desejando uma ótima tarde e um bom trabalho.
0: Gil Gomes, obrigada pelo carinho da sua audiência. Silvano Salles cantando pra nós, Quebrou a Cara. Valeu, Gil Gomes.

0: são exatamente 14 horas 59 minutos. Quero mandar um abraço aqui para nossa amiga. Eu vou fechar nosso horário de hoje, né? A partir de agora, 14h59. Tô fechando aqui. Vou fechar com o pedido do Edinaldo. Ele pediu aqui Folha Seca, Amado Batista, porque agora é o horário do Antônio José, né? A Lindinha esteve por aqui. Lindinha, fala, meu bem. Ela pediu música.
1: Tarde, Melzinha. Tudo bem? Melzinho, vou pedir a música de Leonardo aí, não a chuva tempo, não vai passar. Amorzinho. E ofereço para você, ofereço para toda a sua família, todos os seus ouvintes, todos aí da rádio. E também pro Vicentezinho que vai embora, né? Pra minha família também, para todos nós do Posto Fiscal, para quem me manda música, para quem eu mando, para quem estiver na sintonia. Tá bom? Tchau, tchau. Beijos,
0: obrigada,
1: gatinha,
0: minha
1: bom
0: querida.
1: Trabalho.
0: Ah, também aqui, quem esteve por aqui é a Marli do Baiano. Fala, Marlizinha.
2: Marlizinha, tudo bem? Hoje eu tô curtindo o programa, hoje. Amanhã, não sei.
0: A ligação tá meio ruim, Marlizinha.
2: Pela live. E pela net, né? Que eu tô viajando, mas Deus me controla. E, Melzinha, eu queria ver a música. Aí o Vicente já não deixando, mas por causa, né, que Deus proteja ele, que ele cuide do irmão dele, né? Mas vai fazer falta pra nós.
0: Vai.
2: Eu queria ouvir a música da Diana, Porque Brigamos. Eu ofereço pra você, pra todos os locutores, pra todos os ouvintes, pra quem gostou da música. Tá bom? Beijo. Ótimo nosso feriado, ótimo feriadão.
0: Obrigada, minha queridinha. Um abraço pra você. Tamo junto sempre.
2: Dona.
0: Infelizmente o Vicente tem que nos deixar, né? Eu também tô muito triste com isso. Também quem passou por aqui, o Aelson, o Dinho do Mariano. Fala aí, Dinho.
3: Eu gostaria. Boa tarde, Mel. Gostaria de participar da programação. Se por acaso tiver como, você manda uma Simone Mendes pra nós, mandar pro Paulão no Senamar.
0: Não deu tempo.
3: Paulão Palmares. E mandar pro Juraci no Senamar, que tá ouvindo a Vale. Uma boa tarde.
0: Boa tarde aí pro Juraci, pro Paulão e pra você, Dindo Mariano, pra sua mamãe, todo mundo aí. Obrigada pelo carinho da audiência. Vou deixar mandar aqui pra vocês, o Amado Batista, Folha Seca, o pedido do Edinaldo, ok? E na nossa sintonia, o Carlos Wagner também por aqui, o Rutinaldo agradecendo a música, né? Carlos Wagner, um abração pra você, obrigada aí pelo carinho conosco na Vale do Araguaia FM. E nós vamos aqui fechando aí com o pedido do Edinaldo. Um abraço, Edinaldo. Edinaldo aqui do bairro Santo Antônio, Amado Batista. Folha Seca pra curtir na Vale do Araguaia FM. Abraços pra vocês. Eu agradeço o carinho de todos. Gil Gomes agradecendo. Tô fechando minha participação de hoje. Volto com vocês na quarta-feira, logo pela manhã, com eles, né? Eurídice Filho, depois aí da propaganda eleitoral, né? A partir das 7h30 estaremos aqui todos novamente com vocês. Eu, Mel Farias, Eurídice Filho e também o Milton Araújo. Voltando depois às 13 horas com o nosso flashback, o nosso Boa Tarde na Vale do Araguaia. Tchau, gente! É pro Antônio tá por aqui. Cadê tu, Antônio? Nosso Tarde Sertaneja tá começando. Valeu, Folha Seca, Amado Batista.

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0: na nossa sintonia, eu, Mel Farias, aqui outra vez com vocês na nossa Vale do Araguaia FM, porque estamos recebendo uma visita ilustre aqui na nossa rádio. É agora à tarde aqui, está conosco o Vilmar Rigo. Para quem não lembra, o Vilmar Rigo é o nosso Bolsonaro da Shopee, que está na disputa aí na Câmara Federal como deputado federal. Vilmar Rigo, boa tarde, nosso Bolsonaro da Shopee.
1: Boa tarde, Mel, tudo bem? Prazer estar de volta aqui na Vala do Araguaia, né? FM 98.7. Já tive outras oportunidades, é sempre bom voltar. Tenho vindo muitas vezes aqui para o Portal do Araguaia, principalmente aqui em Bairro do Garça. E a gente está aí para esclarecer alguns pontos, chegando o dia decisivo para o Brasil, para o povo brasileiro, que a gente ama muito sapato, essa bandeira, e precisamos decidir certo.
0: Gente, é incrível como ele parece mesmo com o Bolsonaro, né? Eu olho assim, parece que está vendo o Bolsonaro, como parece. Vilmar Rigo, nosso Bolsonaro da Shopee, o senhor ficou amplamente conhecido nas redes sociais pelo apelido de Bolsonaro da Shopee e por sua semelhança com o ex-presidente. Como pretende equilibrar esse apelo popular e simbólico da direita raiz, com a imagem pragmática, técnica e liberal associada ao Partido Novo?
1: Olha, fica fácil, né, quando se trata de uma pessoa tão ilustre, tão pontual como o nosso presidente Bolsonaro, uma pessoa tão verdadeira, uma pessoa que fez a diferença no país e vai ter condição, com certeza, de nós ajudar do ano que vem a estar de volta no nosso meio e continuar fazendo a diferença. Então, o pessoal cobra bastante, mas já de nascença eu tenho essa certa semelhança, e não é só semelhança, a gente tem também aí um conteúdo, a gente tem as propostas, tem umas ideias, eu, em grande parte, até as atitudes são semelhantes, muita coincidência, mas é real, sabe, é verdade. Então, para mim ficou fácil. Eu não tento imitar nada, sou real, sou verdadeiro, né, que nem nosso presidente aí. Faço tudo, com certeza, com lealdade e honestidade e muito trabalho para ajudar o nosso Brasil e nosso presidente. Então aí fica fácil trabalhar. Agora, quando você vem com falcatruas, mentiras, aí você não consegue trabalhar.
0: Então,
1: o meu caso surgiu basicamente da insistência da população, do aclamor do povo de Mato Grosso, de Rondônia, do Goiás, do Brasil todo. E estamos nesse caminhado, o presidente pediu que a gente fosse candidato a presidente, a deputado federal. Sou candidato a deputado federal pelo Mato Grosso, tinha opção no Goiás também, mas eu moro em Cuiabá, gosto muito do Mato Grosso, muito mesmo, tenho propriedade rural aqui, sou agricultor, né? E aí eu disponibilizei meu nome a pedido do presidente e da população do Mato Grosso.
0: Nas ruas, quando você está nas ruas aí caminhando, o povo confunde mesmo? Acha que você é o Bolsonaro mesmo?
1: Confunde bastante, viu, meu? Confunde bastante. À noite também, ou as pessoas... De certa maneira, até eu sempre falo que a carência, a necessidade, a falta que está fazendo nosso presidente, as pessoas aclamam cada dia mais querendo que a gente substitua, mas não tem como substituir o nosso presidente,
0: não
1: é impossível,
0: como, né?
1: No mundo vai nascer outro homem igual, sabe, esse a nosso presidente Bolsonaro, mas a gente sabe trabalhar com o povo e explicar a situação, que é só uma mera semelhança. A gente tem ideais, projetos iguais para o Brasil, aí, semelhantes, mas não é o Bolsonaro, é o Bolsonaro da Shopee. É o Bolsonaro da Shopee, com o número 3022, candidato a deputado federal, para representar o Mato Grosso, para representar o nosso agro, a nossa segurança, a nossa educação, que temos que cuidar, a nossa saúde.
0: Você já foi chamado para ser o sósia dele, assim, nos eventos públicos?
1: Eu sou sósia oficial dele no Brasil há alguns anos. Eu não fazia, porque eu tinha muita vergonha de fazer foto, vídeos, conversar, participar. Aí uns 3 anos pra cá, um pouco mais, que esse pessoal malandro está no poder aí, eu me senti na necessidade e na obrigação, até no compromisso, praticamente é uma missão que eu tenho aí a cumprir, né, com certeza, e representar sim parte do nosso presidente. Sou chamado bastante em vários eventos.
0: Eventos públicos.
1: Não cobro nada, nunca cobrei, nem vou cobrar, porque não sou esquerda, quem cobra é a esquerda, direito trabalha pelo amor à pátria, pelo amor à bandeira.
0: O senhor aponta os gargalos logísticos, o déficit de armazenamento e os altos juros como os principais entraves do agronegócio em Mato Grosso. Quais projetos de lei ou medidas orçamentárias concretas pretende propor na Câmara para atrair investimento privado nessas áreas?
1: Primeiramente, nós temos que combater as altas taxas de juros, sim, do país, não só no agronegócio, mas em todas as situações as altas taxas foram colocadas. E especialmente esses 46 novos impostos que foram colocados nas costas do povo brasileiro. O povo brasileiro não aguenta mais pagar impostos, pagar sua conta. 82, salvo me engano, o povo brasileiro está com o nome inadimplente. Hoje é o pior da história do Brasil, por culpa dos impostos, com certeza, e não só taxa de juros, mas os altos impostos. E para o nosso Mato Grosso amado, querido, aqui nós temos que ter alguns pontos específicos. O que a gente tem que trabalhar? Nós temos que trabalhar a industrialização do agronegócio, não só produzir e mandar o produto bruto para fora do Brasil, para depois voltar beneficiado, que nem eu costumo falar. Como nós temos várias indústrias de biodiesel no estado, as maiores já do país estão aqui, e vai se instalar outras, o milho vai ultrapassar o soja já nos próximos 2 anos, sendo a principal cultura do Brasil, por questão do biodiesel. Nós precisamos trazer o quê? Trazer indústrias aqui, não só como do biodiesel, mas sim trazer indústrias em vários setores, para poder o quê? Poder desenvolver mais o nosso estado, que nós temos água à vontade, nós temos sol à vontade, nós temos energia até de qualidade, dá para se dizer, no Mato Grosso, estradas boas. E a ferrovia, nós temos que destravar a ferrovia do Ferrogrão, saindo de Primavera, Sinop, Miritituba, no Pará, para tirar esse gargalo do transporte brasileiro. Então, no momento que a gente conseguir destravar essa ferrovia, que é uma briga antiga aí, política, dá para se dizer, que o STF e o governo federal só bloqueou por um trecho aí para não deixar desenvolver o estado do Mato Grosso e o Brasil, a gente tem um compromisso, junto com o Flávio aí sendo eleito, com certeza, de trabalhar sim para quê? Primeiramente, tirar todos esses novos impostos que foram criados, Flávio prometeu que com certeza vai cumprir, baixar as taxas de juros e aí o agro já tirar esse gargalo dessa ferrovia, que tem que sim dar andamento dela e ser construída e atravessar o nosso país aí e poder agregar valores e trazer indústria. Tem algumas indústrias de fora que a gente já tem conhecimento que querem se instalar no Mato Grosso, mas pela dificuldade do transporte, ferrovias, hidrovias, essas questões já não estão se instalando. E a gente tem água, tem alguns rios grandes que podem ajudar nesse escoamento também da produção. Então, vamos industrializar sim o estado. Eu mesmo estive no Rio de Janeiro há uns 40 dias atrás, estive com o presidente da associação, seria basicamente uma federação brasileira com a China de comércio, com a China lá de negócios e tal, e duas grandes indústrias chinesas querem se instalar no Brasil agora, uma de cosmético e uma de produção de casas. Isso chegaria a 40% do custo das casas nacionais hoje. E a maior indústria de cosméticos do mundo viria para cá, para o Brasil. Aí eles procuraram o pessoal do Rio, mas lá não estão querendo se instalar por mão de obra, as questões. E aí no bate-papo lá eu falei pro cara, pô, cara, vocês podiam conhecer o Mato Grosso e tal, assim, fui contando história daqui, né? Uhum. Agora, esse mês de setembro, outubro, esse pessoal deve vir da China de volta para o Brasil. O pessoal do Rio se comprometeu, da federação, de trazer para cá, para conhecer o estado e quem sabe até já começar alguma coisa aqui no estado.
0: No estado então, de Mato Grosso.
1: Do Mato Grosso. Então o que falta às vezes é divulgação, falar melhor do estado, mostrar o potencial que o nosso estado tem.
0: Qual seria esse município, cidade?
1: Eles fazem os estudos, né? A gente apresenta o estado, aí depende do produto, a matéria-prima que eles vão precisar, mão de obra, essas coisas, e principalmente a logística, porque como vai ser uma indústria grande, e também tem
0: a melhor localidade, né? O melhor território
1: ali. Já tem um projeto aí que já está em andamento, já foi aprovado, que é o maior criação de porco da China, vai ser em Itapurá, no Mato Grosso
0: já
1: aqui.
0: Já ouvi falar de Itapurá.
1: É, que vão instalar o maior criamo de porcos do mundo, que a China cria em apartamento, né? A gente faz apartamento pra gente, lá são criados os porcos.
0: Verdade.
1: E aí eles chegaram à conclusão que eles criando os porcos aqui, porque tem o milho, tem toda a matéria-prima aqui, para eles é vantagem de criar aqui e mandar a carne para lá do que comprar produto e tratar, se criar lá, né? Então, a princípio, esse maior, digamos, criador e frigorífico de porco vai se abrir em Itapurá, já que a China está trazendo.
0: É sobre a segurança pública, é um dos seus pilares prioritários, tendo em vista o avanço do crime organizado e das facções do interior e nas fronteiras do Centro-Oeste, quais propostas de alteração na legislação penal ou de financiamento da segurança o senhor defenderá?
1: Olha, primeiramente, uma conversa que eu tive até com o presidente Bolsonaro, poucos dias antes dele ser detido aí para essa crueldade que fizeram com ele, um crime que cometeram com o nosso presidente, na verdade, essa prisão dele. A gente comentava que o Brasil tem que passar por uma reforma judiciária. O Brasil, se não passar por uma reforma judiciária, não é por questões só do STF que está na situação que está. Começa aqui de baixo, nós temos que pegar várias escalas aí, fazer, porque a nossa Constituição é de 1988, então está ultrapassadíssima. Então tem que se mexer na Constituição, tem que fazer uma reforma judiciária, tem que estipular prazo, principalmente, ministros, secretários, cargos de confiança, desde alto escalão do, digamos, do jurídico, teria que ter um limite de prazo, teria que ter um concurso e não só por indicação. Nós temos um Tribunal de Contas que é indicado pelos políticos.
0: É.
1: Nós temos um STF que é indicado pelos políticos.
0: Exatamente.
1: Então isso tem que se mudar. Eu acho que a pessoa tem que ter o trabalho dela por competência e não por indicação e com prazo estipulado. E a gente vai trabalhar isso, uma reforma judiciária no país.
0: Você acha que seria um concurso público, seria viável para essa questão?
1: Olha, eu não sei os métodos que vão ser criados, porque eu defendo a bandeira, defendo esse lado, não tenho esse conhecimento todo, mas a gente colocou uma equipe técnica para fazer estudos do que a gente pode apresentar. Tem eu, tem o pessoal de Curitiba, tem o pessoal do Rio Grande do Sul e tem o pessoal de Minas que está no mesmo projeto comigo para a gente defender lá na frente se caso for eleito. Então isso com certeza a gente vai apresentar algum projeto bem interessante. Aí depois vem as sugestões também da população, sugestões dos juristas, sugestões até de advogados e tal.
0: Isso, porque a gente sabe que é indicações, né? Né?
1: Temos que acabar com as indicações. Acabar com as indicações.
0: Exatamente. Em relação à educação e à juventude, o senhor afirma que o seu objetivo é orientar os jovens diante do cenário atual. De que forma o mandato pretende atuar no âmbito federal para melhorar o ensino técnico e a inserção profissional dos jovens ruralistas e urbanos?
1: Olha, precisamos primeiro voltar aos cursos técnicos, voltar o Brasil a ter realmente cursos técnicos de formação para os jovens saírem já preparados, de certa maneira, para o mercado de trabalho, que o mercado de trabalho está aí aberto para todos, principalmente hoje com as novas tecnologias, principalmente do IA. 80% das novas profissões que vão ser criadas vão ser em cima da inteligência artificial, em cima da internet, das novas profissões nos próximos anos. Isso é um estudo feito já. E nós não temos hoje 2% de mão, não temos 1% de mão de obra no Brasil para suprir essa necessidade. E para você ter ideia, o mundo não está tendo essa mão de obra. Então tem que preparar as pessoas, primeiramente, que eu te falei, jovens, cursos técnicos para preparar, escolas cívicas e militares, para quê? Para que o aluno saia melhor preparado, professores, qualificar professores. E nossos professores hoje, não é que eles não querem, eles pretendem, sabem fazer, eles sabem ensinar, mas às vezes o sistema do governo não deixa que eles pratiquem o que eles queriam praticar em sala de aula. Tem um levantamento, um estudo feito, até saiu há poucos dias. 4% dos conteúdos que são praticados em sala de aula, realmente hoje, são conteúdos que a pessoa levaria, precisaria para a vida. Os outros 96%... são basicamente preparações para ideologias, entendeu? Isso. Então a gente não pode concordar com isso. Nós temos que voltar um pouco ao passado e lembrar da nossa moral e cívica, da nossa bandeira nacional, nossa religião, né? Dentro das escolas, fazer orações, não importa a igreja que você seja, mas você tem que ter um espaço ali para você poder fazer uma oração também. Voltar ao nosso trabalho, nossa matemática aí, que a matemática nunca mudou e nunca vai mudar.
0: Não muda.
1: Então os professores, às vezes eles tentam praticar, que nem eu falei, ensinar um pouco melhor, mas até pelas normas aí que o professor não pode levantar um pouquinho a voz com o aluno porque ele já é prejudicado, eles estão deixando de colocar suas técnicas, suas maneiras, boas maneiras dentro das salas de aula. Então a educação brasileira passou 2 anos, o Nicolas Ferreira, nosso deputado lá, que me deu o apelido Bolsonaro Chopi, é meu amigo pessoal, ele ficou estudando sobre a educação no Brasil, ele que pegou as comissões de educação do país. E é lamentável o que acontece na nossa educação no país. Tem muita Verdade. Coisa para ser alterada. Inclusive, estão fazendo algumas propostas de lei para os próximos. Se a gente, Deus abençoe, vamos chegar lá, vamos mudar o governo aí. Como é um governo de direita, vai mudar bastante a nossa educação, que vai melhorar a nossa saúde, porque através de uma boa educação nós temos uma melhor qualidade de saúde, nós temos melhora toda a situação do do povo brasileiro.
0: Uma valorização maior dos professores, né?
1: O professor tem que ser valorizado, a segurança pública tem que ser valorizada. Mais de 10 anos que os militares não ganham uma recompensa salarial, nem pela inflação, abaixo da inflação eles têm recebido. Então tem desestimulado a segurança pública, tem desestimulado a educação. Precisamos lutar, sim, pela segurança pública, pela educação, claro. Melhoria de salários, 100%.
0: Com certeza.
1: É, valorizar bem o professor mesmo, porque todo mundo passa por uma sala de aula. Ah, mas eu sou médico, passou por uma sala de aula. Sou piloto de avião.
0: Precisou de um professor, né?
1: Político passou por uma sala de
0: Precisa
1: aula.
0: Precisa de um professor.
1: Mecânico passou por quem?
0: Por um professor.
1: E por que o professor não era reconhecido?
0: Pois é, hoje, atualmente, eu estudo na UFMT, eu estou fazendo um curso de licenciatura, estou fazendo geografia. E a gente vê essa desvalorização, né? Por isso que a gente aborda sempre esse fato dessa valorização à educação, ao profissional.
1: A desvalorização ela veio pelo sistema do governo, que ele, a intenção do governo de esquerda é sempre deixar o povo um pouco mais atrasado, o povo um pouco mais carente, dependente do governo federal.
0: Exatamente.
1: Hoje o povo depende tudo do governo federal e já estamos à beira de uma Venezuela. Por quê? Porque ele começa pela educação, ele começa cortando educação, cortando igreja, cortando saúde. Aí quando você vê, você está numa masmorra aí, dependendo só de auxílios do governo ou até ajoelhando para ser beneficiado em alguma coisa para poder sobreviver. Isso não pode continuar em nosso país.
0: Então vote no
1: 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Você viu como empolgo tanto
0: Cê
1: quando
0: viu?
1: Eu falo as coisas?
0: Não, mas tá certo.
1: Mas eu sei que o povo do Vale do Araguaia, o povo do Brasil é inteligente e sabe escolher. Inclusive, eu queria te falar, Mel.
0: Pode falar.
1: 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Eu nasci no Rio Grande do Sul. 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Agora moro em Mato Grosso, Cuiabá. Tenho propriedade rural em Comodoro e Cuiabá. E aí ali vai contar bastante a história, as pessoas falando quem é o seu candidato. Bolsonaro da Chopi, por que Bolsonaro da Chopi? Se Bolsonaro da Chopi tem o que apresentar, tem muito a apresentar, sim, para o povo brasileiro, com certeza. E aí tu vai poder assistir no YouTube, na sua casa. A gente vai revelar toda a história aí de vida e as propostas de trabalho mais claras.
0: Vai jogar na mídia, vai jogar na mídia, né?
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0: Vou seguir lá.
1: Segue a gente lá, que lá todo dia a gente coloca uma notícia interessante, informações boas. E aí você vai decidir seu voto. Eu tenho certeza que tu vai dar um voto de confiança pro Bolsonaro da Chopi por 3022. A gente é candidatíssimo da direita aí com o nosso presidente. Um acordo que a gente fez com o PL, a gente foi pro Novo para ter uma opção a mais no partido no estado, para eleger alguém a mais de direita aqui no nosso estado do Mato Grosso. E o Vale do Araguaia, você sabe que mais de ano que eu venho aqui nessa rádio, faço conversa com
0: Quando
1: você
0: eu sobre... te vi pela primeira vez aqui na nossa rádio, não foi eu que me entrevistei. Sim. Acredito que foi o Eurides Filho.
1: Foi.
0: E eu olhei assim, eu falei, gente, ele é a cópia idêntica do Bolsonaro. É como se estivesse vendo o Bolsonaro. Eu fiquei impressionada, até comentei com o meu patrão, Fernando Del Mondes. Falei, gente do céu, como parece. E ele falar que é o Bolsonaro, todo mundo acredita.
1: Não, mas a gente é leal, fala a verdade. Eu sou sósia do presidente Bolsonaro. Sou amigo pessoal, com muito orgulho, do presidente Bolsonaro, da família Bolsonaro, amigo de todos aí. E com certeza a gente sabe o que está fazendo e é correto, e só trabalha na lealdade, e precisamos de gente que realmente faça a diferença e acredite no nosso país.
0: Eu me recordo que o Fernando ainda brincou comigo, falou, o Bolsonaro está vindo aqui na rádio, e eu fiquei assim, eu falei, nossa, o Bolsonaro aqui na rádio, meu Deus, e fiquei na expectativa de ver o Bolsonaro. Aí quando você chegou, eu falei, realmente ele é o Bolsonaro mesmo. Mas voltando às nossas perguntas, quais são as diretrizes de atuação que o senhor pretende adotar para solucionar

0: faz promessa para a saúde e nunca cumpre. O que eu faço realmente é deixar meu gabinete em Brasília aberto para qualquer população, o cidadão brasileiro, o cidadão não só do Mato Grosso, mas do Brasil, que quiser ir lá, mandar uma proposta, pedir uma ideia, levar alguma coisa, algum projeto bom, eu vou estar aberto para escutar. Eu não tenho projetos específicos para a saúde, porque eu entendo que a educação é um primeiro passo que nós temos que recuperar no Brasil, uma educação de qualidade para melhorar a nossa saúde. Aí nós precisamos voltar com as nossas UPAs, nós precisamos controlar melhor a entrega de medicamentos, que às vezes estraga medicamentos em um depósito e falta no outro. Temos que melhorar um pouco, talvez aí qualificar um pouquinho melhor os nossos enfermeiros, nossos técnicos de enfermagem, valorizar esse pessoal que trabalha na saúde, valorizar os médicos, porque os médicos estão saindo do Brasil hoje e indo para os Estados Unidos, para você ter ideia, e falta de médico no Brasil, com tantas faculdades aí que não preparam muito bem algumas, mas temos algumas faculdades de medicina boas no país ainda. Então precisamos qualificar esses médicos, esses técnicos em saúde, esses enfermeiros, agentes comunitários, principalmente tem que fazer a saúde preventiva. Então esses agentes da saúde comunitária que a gente fala, ou agente que da saúde que visita sua casa e tal, e dá uma assistência, nós temos que ampliar isso, principalmente no Mato Grosso. Nós estamos com uma deficiência aqui no Mato Grosso, praticamente 50% de agentes de saúde. Eu tive uma reunião, um encontro essa semana com o pessoal da semana passada, aliás, em Cuiabá, com as pessoas que visitam, fazem essa visita nas casas da saúde preventiva aí. A gente está com uma deficiência de 50% desse pessoal. Por quê? Um agente de saúde, em 90 dias, ele tem que atender 900 pessoas. Não tem condições.
1: Nossa.
0: Porque ele tem que ser, praticamente, além de ser o enfermeiro, o médico, ele ainda é o psicólogo da pessoa. Porque chega na casa lá do senhor, da senhora de mais idade, geralmente. Eles querem bater papo, eles querem contar as dificuldades que estão passando. Em casas que falta necessidade, falta comida. Os agentes de saúde, principalmente do Mato Grosso, não estão recebendo auxílio do governo, nem para transporte, nem um vale-transporte. Ganham, desculpa a palavra, mas super mal, para poder atender e falar, fazem por amor à camisa, amor ao coração, amor ao próximo. Então, a gente tem que valorizar esse povo, fazer a saúde preventiva, melhorar o atendimento para diminuir essas filas das UPAs, de toda a base da saúde, digamos assim, não só do estado do Mato Grosso, mas do Brasil. Mas principalmente em Mato Grosso, a saúde não está boa. A saúde do Mato Grosso está com calamidade mesmo. Então, precisamos mudar, sim, algumas coisas interessantes.
1: Em relação ao agronegócio, armazenamento e crédito, como sua atuação na Câmara pode destravar financiamentos privados e silos para combater o déficit de armazenagem no estado?
0: Olha, nós temos um déficit de armazéns no Brasil, não só no estado do Mato Grosso, muito, muito grande. Por quê? Porque há alguns anos o governo não vem fazendo uma política que incentive a construção de silos, secadores e melhorias de estradas. Nós precisamos pegar alguns financiamentos a longo prazo com juros subsidiados para o produtor conseguir construir seu silo, seu armazém, a sua propriedade e poder vender o produto quando ele esteja com um preço um pouco melhor no mercado ou conforme a sua necessidade. Hoje, 23% do produto brasileiro é perdido nas estradas, armazenagem ou por tempo, chuva, alguma coisa. Então, se você tem um armazém na sua propriedade, com certeza essa perca vai diminuir muito e você vai conseguir também agregar mais valor no seu produto. Então precisamos o quê? Pelo menos aí, sei lá, dá 20 anos, porque um secador, um silo, um armazém hoje, ele tem uma garantia de até de 20 anos, até pelo fabricante. Então o que acontece? Criar uma política de financiamento a longo prazo, com juros subsidiados, para que todo produtor possa construir, ou seja pequeno, ou seja grande, ou médio, possa construir seu silo, seu armazém. E melhorar, como eu te falei, a ferrovia, as rodovias, para poder tirar seus produtos.
1: Em relação à energia solar no campo, quais os incentivos do Plano Safra devem ser priorizados para viabilizar a autogeração de energia nas propriedades rurais?
0: Olha, nós teríamos que criar uma lei quase que específica para isso, porque a maioria da população brasileira não sabe. Foi uma boa pergunta que você me fez agora. Não sei se você sabe, mas 30%, o governo limitou em 30%, o uso de energia solar no Brasil. Por exemplo, se o estado do Mato Grosso já atingiu 30% do consumo da energia só com energia solar, ele não

0: não pode mais implantar energia solar. Não importa que o Araguaia montou só, está usando só 10% de energia solar e os outros 40% estejam em Cuiabá, por exemplo. O estado todo fica pendente disso. Então nós temos que liberar sim a energia solar, que é um dom até que Deus colocou para nós aí, e desmanchar esse decreto, essa lei que o governo fez junto com a Eletrobras, com a Anatel aí, para poder fazer com que a nossa energia, sim, solar, possa não só atingir os 30% no mercado, mas que possa ultrapassar isso, chegar pelo menos a, sei lá, 60, 70%, não limitar isso, entendeu? E criar, talvez, você até deu uma ideia legal aqui, bacana, por que não criar uma lei que a propriedade rural, o governo incentive e até, quem sabe, pague a metade do custo dessa prática, dessa energia, para instalar essas placas e fazer essa energia solar. Porque tem vários setores que são beneficiados. Então, eu acho que o agricultor também ele merece ter uma energia solar barata, porque daí ele vai segurar mais gente no campo, ele vai segurar os filhos, vai segurar que está se formando no campo. Se você tem uma energia de qualidade, se você tem uma energia barata, que é a energia solar, com certeza você vai querer morar no campo também, produzir e produzir melhor, com maior qualidade.
1: Sobre rodovias e escoamento, qual será a sua prioridade na destinação de emendas bancada para obras de pavimentação e duplicação das BRs do estado?
0: Olha, aí a gente tem que ver a demanda, né? Que cada rodovia ou cada região do estado tem uma carência. Mas nós temos que pensar, em primeiro lugar, o seguinte, que é um projeto que eu quero batalhar, brigar. Se nós temos rodovias hoje, uma grande parte já pedagiadas, com alto custo. As rodovias do Mato Grosso são as mais caras do Brasil em pedágio, sabia? E o que que acontece? Você paga pedágio, você paga IPVA altíssimo. Então, se eu já pago IPVA e estou rodando uma rodovia pedagiada, eu estou pagando dois impostos. Então,
1: Exatamente.
0: tem que reduzir esse IPVA, no mínimo reduzir IPVA e reduzir também o custo do
1: Do
0: pedágio.
1: pedágio.
0: Porque tu está pagando duas vezes. Não tem como o governo não explicar isso. Eu brigo, quero apresentar um projeto para quê? Redução, pelo menos, no mínimo do IPVA. Tenho X quilômetros de rodovias pedagiadas, então tem que ter um X de desconto no meu veículo para mim pagar meu IPVA. Outro detalhe, nós temos que trabalhar, isso vai partir mais uma parte mais para os estudantes, mas para os trabalhadores também. Olha, eu moro em General Carneiro, eu venho estudar, tem muitos ônibus e vans que vêm para Barra.
1: Barra.
0: Por que que aqui vocês não têm pedágio ainda, mas tem vários
1: Não.
0: setores, o estado todo está enchendo, e vai encher, essa rodovia também vai ser pedagiada. Então por que que eu tenho que pagar pedágio para passar de uma cidade para outra, que é um trecho tão curto?
1: Pois é,
0: Então
1: né?
0: temos que fazer criar uma lei para que isentar pedágio, no mínimo para estudantes, no mínimo para quem mora de uma cidade para ir para outra que é próxima, criar um sistema com quê? Que não tem por que cobrar. Às vezes tu anda 10 quilômetros e isso acontece comigo lá em Cuiabá. Eu passo num pedágio praticamente todo dia, eu faço 20, 25 quilômetros com a propriedade que eu tenho que pagar dois pedágios por dia para ir para voltar,
1: Para
0: às vezes
1: ir e
0: vou de manhã e
1: voltar.
0: volto à tarde. Não tem lógica. Estudante. Nós já temos uma qualidade ruim de estudante. Estudante não tem dinheiro nem para pagar sua faculdade, pagar seu lanche. Por
1: Verdade.
0: que que tem que pagar pedágio? Vamos brigar. Brigar não, mas vamos criar uma lei para que o ensino seja beneficiado nisso,
1: Isso.
0: profissionais da saúde sejam beneficiados disso, todos os órgãos que precisem de certa urgência no país teria que ser isento disso.
1: Com
0: É uma maneira,
1: certeza.
0: eu acho, que de ajudar o país a destravar um pouco.
1: E
0: Criaram
1: desenvolver,
0: também
1: né?
0: um sistema de pedágio, aqui Paranatinga para Primavera já tem também, Goiás tem muito, a estrada que sai de Rondonópolis a Jataí também, pedágio eletrônico automático. Isso que estão cometendo é um crime com o ser humano. Por que que é um crime? Eles colocaram um pedágio, você passa lá, se não tiver o tag para pagar na hora, você tem 30 dias para baixar o um aplicativo para pagar, se não vem a multa junto com o seu IPVA. Eu te pergunto, você morando na roça, no interior, até mesmo na cidade, lá não tem nem o aplicativo, o nome do aplicativo você baixar. Você nem sabe que é um tag. Como é que você vai passar e vai pagar seu pedágio? Só no mês de maio, o governo federal arrecadou 40 bilhões de multas. Multou, não é que arrecadou, porque ainda vai receber junto com o IPVA. 40 bilhões de multa só em pedágios que foram passados, não foram pagos, porque o ser humano nem sabe, o motorista nem sabe onde pagar, como fazer e
1: Meu
0: por que que
1: Deus.
0: criaram esse sistema? Justamente para aniquilar, para tirar do bolso do motorista essas multas aí é uma coisa que seria inconstitucional, mas como nosso STF deita e rola e manda no Brasil, faz o que quer, a gente não consegue derrubar. Então vamos ter que criar um novo mecanismo, uma nova lei também para derrubar isso.
1: Em relação às ferrovias e hidrovias, eu conheci a FICO. Sim. Junto com o pessoal da geografia, nós estivemos em Água Boa, Cocalim, Canarana, para conhecer essa ferrovia que está sendo instalada lá. Qual posicionamento adotará sobre os marcos regulatórios para acelerar a expansão da malha ferroviária e hidroviária no Centro-Oeste?
0: Olha, eu não fiz um estudo ainda em cima disso, porque até a gente tem que, para falar, você tem que ter certeza. Né? Uhum. Então, como eu te falei, todas as demandas que têm aparecido agora durante a campanha, principalmente, o que eu tenho feito? Tenho mandado para alguns técnicos estudar para a gente poder chegar lá na frente, ser eleito e defender sim o que realmente é viável. Não adianta eu criar uma situação e depois não ser viável para a região ou para o Estado. Então, eu não tenho uma resposta concreta para te dar esse respeito hoje.
1: Igual eu te falei, eu conheci a FICO lá, né? Achei bem interessante a estrutura. Vai ficar bom.
0: Você sabe que no Brasil tudo começa bem e acaba. Não, meu Deus, caminho,
1: a gente não pode nem pensar isso.
0: Infelizmente, nós não podemos mais continuar com a situação do nosso país. Nós precisamos começar as coisas e acabar bem feitas.
1: Exatamente.
0: Você viu o que aconteceu? Não vou VLT de Cuiabá, mas nem vou entrar nesse questionamento, não pertence a vocês. Aqui do Araguaia.
1: Ouvi falar sobre isso aí. A segurança pública, o crime organizado, quais mudanças no Código Penal você apoiará para endurecer penas e combater facções na fronteira e no interior de Mato Grosso?
0: Olha, há poucos dias o Flávio apresentou o plano de segurança dele nacional. Ótimo, excelente plano. Não dá moleza para narcotraficantes, não só nas fronteiras, mas em todo o país. Porque o Brasil hoje está tomado, de certa maneira, não só por milícias, mas está tomado sim por terroristas. Porque quem sequestra, quem mata, quem rouba, né, a terrorista, se tu não pode subir não vamos nem comentar mais na serra, ou se tem que pagar até para vender um garrafão de água no seu bairro, então como que não está? Está tomado, né? Ah. Isso não é nem uma questão de ser esperar muito. Eu acho que o governo, quando o Flávio for eleito, a primeira posição que ele vai tomar vai ser anistiar os presos políticos aí, com certeza disso. Vai ser combater as altas taxas de juros e os impostos que foram criados. E vai mexer, sim, fortemente na segurança pública. Ele tem uns projetos legais que apresentou essa semana, que a gente vai apoiar, com certeza. Acabar com esse contrabando, com esse tráfico, não só de droga, de crianças, de tudo no Brasil, e pôr penas mais rígidas. Por que não penas mais rigorosas? Estuprador, por exemplo, por que não pena de castração química? Eu apoio e vou brigar muito para estupradores em certas questões aí, que tenha assim a castração química também para ser feita, para segurar um pouco esse mal no nosso país. E combater o narcotráfico, com certeza, isso tem que ser prioridade.
1: Essa pergunta aqui. Porte de arma. Como você pretende defender a ampliação do direito à posse e ao porte de arma de fogo para moradores e produtores rurais? Eu acompanhei uma matéria recentemente do porte de arma para mulheres, principalmente as mulheres que sofrem violência doméstica. Abuso. Eu super apoiei.
0: Olha, a Mel tá pegando forte hoje comigo, vocês viram o povo aqui? Ainda bem que eu tenho conhecimento meio geral, né? Então o Bolsonaro da Shopee, só o Shopee,
1: parabéns,
0: tá bom, Mel?
1: Tá de parabéns.
0: O Bolsonaro da Shopee, não esqueça aí, deputado federal, 30-22. Mas não vou fugir dessa pergunta, não. Bolsonaro da Shopee,
1: 30-22,
0: grava aí. Vou dar até a musiquinha do Bolsonaro da Shopee aí pra você ouvir. Então, pessoal, acho que sim, a gente tem que fazer um... Lá vamos nós de novo. Deputados, às vezes as pessoas confundem que deputado é para trazer emendas. Deputado não é para trazer dinheiro, trazer emendas para os estados. Deputado é para criar leis, para legislar. Já isso, fala legislativo.
1: Legislativo.
0: Então, essa pergunta sua também é excelente, porque temos que criar mecanismos, leis, com o quê? Eu acho que todo brasileiro de bem tem o direito ao porte de arma. Não só o agricultor, não só a mulher, não só o policial, o médico, o advogado. Eu acho que se a pessoa é de bem, que identifica esses projetos passados aí que deram uma mexida aí no tempo do nosso presidente Bolsonaro, eles têm que voltar assim à tona. E se você é uma pessoa que tu tem a sua capacidade técnica, passar no seu psicológico aí, tu tem que passar por todos os testes, todas as provas, com certeza. Não adianta também largando arma para qualquer um, né? Mas eu acho que tem que liberar sim o porte de arma para todo brasileiro que tem condições de usar.
1: De usar.
0: E também a gente fala outra, e não só liberar, como amenizar os valores dos impostos sobre os porte
1: de arma. É verdade.
0: Eu queria falar um pouco, Mel, porque eu sei que o meu tempo está acabando.
1: É, eu quero te pedir agora para você falar sobre você. Quem é o Bolsonaro da Shopee, tá. O Vilmar Rigo, por que ele se candidatou?
0: Eu só quero dar uma pausinha, um cortezinho aqui, e acabei passando batido antes na educação. É, você sabia que você paga 37% a 42% de imposto sobre uma régua, uma caneta, BIC, uma borracha, um caderno? Eu quero zerar os impostos sobre qualquer material escolar, qualquer material de ensino. Eu acho que não tem educação
1: no país. Os estudantes e os pais vão agradecer.
0: Como é que eu vou exigir uma educação de qualidade? Se pôr 50%, quase 50% de imposto sobre um material que o pai não tem nem condição de mandar o filho para a escola, aí chega lá e ainda tem que comprar um material com 47%, 42%, 35% de imposto em cima. Bom, Vilmar, Bolsonaro da Shopee. Vilmar nasceu no Rio Grande do Sul, Vilmar Rigo nasceu no Rio Grande do Sul, Erechim. Mudou-se para Rondônia em 1994. Morei 20 anos em Vilhena, Rondônia. Alguns anos em Cerejeiras, onde comecei minha vida, Rondônia também. Tenho propriedade rural há 16 anos em Comodoro, Mato Grosso. E há 7 anos para 8 em Cuiabá. Nasci na roça, vivo da roça. E até de certa maneira eu brinco, mas é sério. O dia que Deus vier me buscar, que eu fique na roça mesmo, eu não preciso ir para outro lugar. Porque eu amo a roça, amo a terra. E tudo que você planta aqui se colhe. Então, o Mato Grosso é uma terra abençoada e eu gosto muito de plantar, produzir, de mexer com bicho, com essas coisas. Sou pai de 3 filhos, de maiores, separado há 13 anos, 14 anos. Moro em Cuiabá, rodo o estado do Mato Grosso todo, o Brasil todo praticamente, conheço basicamente grande parte do Mato Grosso, não digo que todo, mas 80%. Não deu tempo de conhecer todo ainda,
1: é muito grande,
0: extenso.
1: Né?
0: Tenho 58 anos. Não tenho ainda, mas vou fazer dia 8, depois da eleição, 58, 57, mas vou comemorar junto com a Vitória Brasília.
1: Amém.
0: Pretendo assumir Brasília lá e não decepcionar jamais o meu povo brasileiro, o povo do Mato Grosso. Sou candidato, como eu te falei no começo, a pedido da população do Mato Grosso e ao presidente Bolsonaro, que sempre pediu há 2, 3 anos, mais tem que parar, que eu preciso de você, você tem que ajudar a mudar o nosso Brasil, e você é um cara que eu confio, que eu acredito. E você tem que ser meu deputado federal no Mato Grosso. Aí os amigos também, toda hora, pô, porque isso não é político? Eu sempre fiquei no meio, sempre mais articulando e conversando e tal. Eu nunca, sempre preocupado com o meu trabalho, com a minha vida, sempre foi muito trabalho, né? Nunca tirei muito tempo para isso. Daí acabei começando a tirar tempo e aprender, conhecer bastante, que eu conheço várias profissões eu já tive. Comecei como vendedor de enxoval, de porta em porta. Vendi livro de porta em porta, vendi consórcio. Eu trabalhava, estudava à noite, trabalhava de dia numa loja, uma época de eletrodoméstico. Trabalhava de garçom ao meio-dia para poder comer, quando não tinha com o que me alimentar também ao meio-dia. Isso você vai ver no vídeo lá na história da minha vida, talvez vai aparecer. E ainda à noite teve um tempo que eu fazia um estágio de 6 meses no Banco do Brasil. Compensação de cheques, na época existia cheque, fazia tudo manual. Eu trabalhava da meia-noite às 4 da manhã ainda para poder aprender alguma coisa na vida e sobreviver. Então já fiz bastante coisa, já trabalhei em vários setores, né? E tô aí. Então, meu nome está à disposição, Bolsonaro da Shopee, Vilmar, 3022, o nome da direita, sempre à direita, nasci na direita, vou morrer na direita. Tá, partido novo, coligado junto com o PL aqui no Mato Grosso. E quero sim representar nossos matogrossenses aqui com muito orgulho em Brasília. Você pode confiar em mim, que pode ter certeza que eu não sou pescador daqueles... Eu gosto de pescar, uma brincadeira com os pescadores aí, mas aqui não tem mentira não. Por isso que eu já não faço promessas que eu não posso cumprir.
1: Você não pesca aquele peixão grandão, não?
0: Eu sempre falo, desde que tenha projetos e ideias que as pessoas tragam, não precisa ser só deputado, vereador ou prefeito que traga um projeto. As pessoas mesmo que dêem ideias boas, a gente vai brigar por essas ideias, vai lutar para as ideias para ajudar o povo. Eu não estou preocupado comigo, estou preocupado com meus filhos, estou preocupado com o seu filho que está em casa aí hoje, estou preocupado com a geração nova que está aí, que não sei o que será dela.
1: Com
0: o
1: Mato Grossense, né?
0: Na verdade, a gente se preocupa muito com o Mato Grosso, porque eu amo o Mato Grosso, amo essa terra.
1: Essa terra é boa demais.
0: E eu gosto muito do Brasil. Por incrível que pareça, eu também fui militar. Então, se tiver um cara que ama o Brasil, sou eu. Uso camisa do Brasil há vários anos. Só uso praticamente camisa do Brasil. Tenho mais de 20 camisas em casa do Brasil. Sempre gostei da minha bandeira e sempre vou brigar pela minha nação, pelo meu povo. Não tenho interesse próprio. Tenho interesse em trabalhar pelo povo.
1: Essa questão do verde amarelo, da camisa verde amarela, ela pegou, né? A camiseta pegou. Do Bolsonaro.
0: É. Mas eu sempre fui muito patriota, canto hino, canto tudo que precisar, sempre gostei de fazer isso, né? E fui militar, que não te falei, e até falo assim, ó, o pai que tiver o filho completando 18 anos, manda pro exército, faça serviço exército que vai aprender muito,
1: aprende,
0: vai ser muito
1: bastante.
0: Útil pela vida.
1: Vilmar Rigo, nosso Bolsonaro da Shopee, muito obrigada. Me senti muito grata em entrevistá-lo aqui na nossa rádio Vale do Araguaia FM. Sempre que estiver por aqui, pode vir aqui na nossa rádio. Espero que você ganhe. Vamos votar no 3022.
0: Aí, meu, isso aí. Olha aí, pessoal. 3022.
1: Decorei
0: Bolsonaro
1: já. 30
0: da
1: Bolsonaro da Shopee.
0: Não podia apanhar um trechinho só bem curtinho na musiquinha da música do
1: Sim.
0: Bolsonaro da Shopee aí, não? Que tal?
1: Você tem o nosso zap aqui da rádio?
0: Tenho.
1: Manda pra nós que a gente coloca aqui agora.
0: Agora?
1: E o Fernando Del Monte tirou foto nossa aqui, que gracinha.
0: Quer ver aqui, ó? Só o iniciozinho dela aqui, ó.
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0: Dá até pra fazer uma dancinha, né?
1: Dá, dá.
0: Pessoal, eu quero agradecer a oportunidade mais uma vez aqui da Vala do Araguaia. Dizer que foi uma satisfação imensa estar aqui e poder esclarecer algumas coisas. Faltou tempo para nós, que você sabe que a gente tem muita coisa para falar, né? Que o nosso Brasil precisa de melhorias. Então, gente, eu peço para você que acredite no Brasil, acredite no povo do bem, no povo da direita. Vote Flávio Bolsonaro 22. Vote Bolsonaro da Chupi 3022, que com certeza você vai ter orgulho de mim.
1: Amém. Muito obrigada. Um abraço.
0: Um, detalhe, né?
1: Sim.
0: Um abraço a todos. E eu preciso de vocês. Eu preciso do voto de você que está em casa. Não fica indeciso aí, não. Ah, não sei. Ah, eu vou votar lá porque aquele cara é mais bonito, aquela mulher é mais bonita, mais cheirosa. Mas vota no conteúdo. Estude o candidato.
1: E a gente vai cobrar, viu? Ó, votem no 3022, que é nosso candidato aqui. E nós vamos cobrar dele.
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1: Valeu. Muito obrigada. Deixa.
0: Nossa, é você.

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3: 16 horas e 46 minutos.

essa galera, linda! Mãozinha pra cima, todo mundo assim, ó. Mãozinha pra cima, vai lá, todo mundo. Tá lindo, tá lindo.

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nós, é nós. Estamos chegando, Guilherme Santiago. Estamos chegando, o patrão Fernando Del Monte. Guilherme Santiago matando a saudade.

Alô, amigos, alô, senhores, alô, senhoras. O nosso muito boa tarde. Está começando mais um Canto Araguaia. Aqui pela sua Vale do Araguaia FM, a partir deste momento, o melhor da música sertaneja se desfila aqui pela sua 98.7, a Caçulinha, a rádio mais ouvida da região. Mas a nossa programação está apenas começando, meu amigo, meu companheiro Marquinhos, mototaxista, já ligou, hein? Ligou, não, mandou um áudio, esse mocorongo. Meu amigo Marquinhos, eu quero pedir desculpa pra você, para minha amiga Lissondi. Rapaz, na sexta-feira ele mandou um áudio, olha, eu não observei bem o áudio, né? Também que você era por fora, né? Mas na verdade ele mandou um áudio falando que era teu aniversário, hein? Rapaz, eu passei batido, depois eu fui olhar o áudio de meu amigo Lissondi, eu observei, falei, rapaz do céu, hein? Mas ele é por fora igual bago de porco, hein? Rapaz, ele falando do aniversário do Marquinhos, mototaxista, eu não quero ter os parabéns pro Mocoró, mas bem feito, cavalo caga correndo mesmo. Mas daqui a pouquinho eu canto os parabéns pra você, tá bom, meu amigo Marquinhos, mototaxista? Vem para o Antônio, meu irmão, hoje tá aniversariando, hein? Rapaz, e amanhã é aniversário da nossa querida Barra do Garças, é isso? Então a nossa programação já começou, na verdade, hein? O Guilherme Santiago falou, isso, essa moda é pega, nós tá, é bonito, hein, Marquinhos? Mas então para todos os cheirosos e as cheirosas do Brasil afora, o nosso carinho, o nosso abraço, o nosso muito boa tarde. Mas então, como o Guilherme Santiago falou, se essa moda pega, nós está bonito, né? Mandar uma moda para minha amiga Nego Velho no São José. Não São José não, meu colega, é Nova Barra, né? E para todo o povo que acompanha a nossa programação, um forte abraço. O Nego Velho, aumenta o sonho e teu sucesso chegando aí, meu coranga. Mas então tá certo, já são 5h38, então 22. Não é 22 não, é 5h38, pronto. Moda é essa aqui, ó, Zezé, bora lá. Chama o Luciano aí, vai lá. Se essa moda pega, toma um copo duplo. Solidão para todas as cheirosas e cheirosas. Eita, benção, amanhã é aniversário de Barra do Garças. Já tem gente ligando. Nosso telefone já está liberado, você já pode ligar para cá. Tudo o sucesso mandar para quem você quiser.

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Coração. Ei, Gislaine da família Vidal, aguenta as pontas, cheirosa. Manda essa moda agora. Então tá certo, Janete Segatos, um forte abraço, cheirosa. Mas então tá certo, meu Francisco, lá no Pontal do Araguaia, na Serra dos Pretos, também na sintonia da nossa programação. Rapaz, e hoje, olha, não bateu um papo nesse amigo Fernando, né? Nosso segredo. Deu um monte, né, hoje.

0: Eu acho que ela vai lá, não sei se vai lá na Janete, né? Podemos bater um papo com nosso amigo Vicente Quercio, né? Lá na Janete Segado, você vai apertar os ossos dele lá. Logo mais à noite, né? Mas então tá certo, cheiroso. Um forte abraço pra você, ô de Deus. Você é homem de Deus, se diferenciado. Rapaz, o Vicente Quercio tá indo pra Minas Gerais, né? Não tá abandonando ninguém, não, tá? Ele tá indo pra Minas Gerais, né? Pra cuidar das suas coisas lá em Minas Gerais. Então tá certo, Vicente Quercio. Você é diferenciado, hein? O povo não vai te esquecer, não, tem seu mocoró, meu. Eu falei pra Coro do Fernando Delmonte, falei, esse caboclo vai lá em Minas Gerais, o Fernando vai vir passear pra ver nós aqui, né? Chorar, vai vir ver nós aqui. Vai, Vicente. Já tá com um pulinho.
1: Vou dizer tudo.
0: Mas então tá certo, Chica Machado. Canta de novo, Chica Machado, você é diferenciado. Vocês cantam bonito, tem que cantar o dia todo, né, não, Jorge? O professor Jorge também escuta essa moda nossa aqui, olha ele. E ele canta ela, não vai nos encontros violeiros, hein? Sempre canta ela, canta bonito, hein? Canta certinho, hein? Mas então tá certo, ô Tony. O Antônio, meu irmão, hoje faz aniversário hoje, né? Ô Tony, vou cantar os parabéns mais tarde, tá? Mas agora eu mandei já uma moto pra você, que a Xerox falou, ó. Que a Fabiana loira dos olhos azuis, né? Aí ela falou, ô pai, manda aquela moda que o Titão gosta. Eu falei, ele gosta de todas. Ele falou, não, mas tem uma que ele sempre, quando pega o violão, ele quer ela direto, né?
1: A saudade.
0: Falei, já pega o violão, já quer logo ela. Manda pra ele. Aí depois eu canto os parabéns pra ele, tá? Foi, tá. Então, Tom, é pra você que manda pra você a cheirosa. E a Fabiana, a loira dos olhos azuis, tá? Aí depois nós cantamos os parabéns, tá bom, Tom? Também tem que atender o Marquinhos agora. Então, é pra você, Tom, que manda a filha Fabiana, a loira dos olhos azuis, tá? E a cheirosa.
1: Só o seu nome não.
0: Daqui a pouco eu os parabéns, tá bom, Tom? 12 pra 6. Bora, São José! Feliz aniversário, Tom! Fica mais experiente, hein?

0: Mas agora já falta só 10 para 6. 10 para 6, 10 para 6. O nosso telefone continua liberado. Você pode ligar para cá, escolher o teu sucesso e mandar para quem você quiser. Você pode mandar para o amor da sua vida ou para a pessoa que você mais ama, ou então você manda para a pessoa que você mais gosta.
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0: Rapaz, olha, hoje... Eu tava na casa da filha Fabiana, olha, a loira dos olhos azuis.
1: Da mira do caçador.
0: Já na hora do arroz, né? Aí uma ligação.
1: Me levar
0: um... Eu falei, mas esse cara quase não liga pra mim, hein?
1: Um tio.
0: Era meu amigo João Pezão.
1: Amor.
0: Ele me ligou e falou, ah, João Pezão, o que tá acontecendo? Vai me dar um cocá, tô fraco. Fiz uma farofa e falou, ô, rapaz.
1: Tiro.
0: Se eu tivesse por eu tava esse cocá. Mas não tem problema, né? Quando eu cheguei, eu dou esse cocá pra você. Fiz essa farofa. Ele falou, tá onde? Ele falou, você acha que eu tô onde? Foi na chácara. Eu falei, não, não dá nada, tô aqui em Barretos.
1: É a minha casa.
0: Eu falei, fazendo o que em Barretos?
1: E eu sou seu caça.
0: Ele falou, rapaz, é o seguinte, olha.
1: Não adianta.
0: Eu vim pra Barretos uma vez, fazer um tratamento, né? E desse tratamento eu tenho que vir quase meio direto aqui.
1: Eu vou te achar.
0: Eu falei, ah, lascou. Ele falou, não, pois é, mas.
1: Tiro.
0: A filha mandou fazer um procedimento aqui, mas tornei vir pra cá, pra Barretos.
1: Rapaz.
0: Eu tenho Barretos aqui aguardando, né? De que dia que eu posso ir? Rapaz, mas que trem, falou, moço, tanta gente vindo pros Barretos, hein? Ele falou, graças a Deus, temos ainda, né? É em Barra do Garças, a casa de apoio, né? Aqui em Barretos, que eu tenho o pessoal da Barra, tem uma casa de apoio aqui em Barretos, que ajuda nós demais. Falou, Batata, se fosse a casa de apoio da Barreira, aqui em Barretos, nós tava lascado, hein?
1: Onde você for.
0: Aí ele tá mandando agradecer o Everton.
1: Essa preferida.
0: Mas já tá certo, cheiro, você tá certinho.
1: Seu caçador.
0: Depois você agradece o Everton.
1: Não adianta.
0: Que dá apoio para o pessoal do câncer da Casa de Barretos. Tá ajudando tanta gente da Barra, falou Batatinha. Mas tem tanta gente da Barra aqui, você nem imagina.
1: Tiro de amor.
0: Eu achei que era seu, mas tem tantos conhecidos aqui da Barra. Caramba, hein. Depois que a gente pra cá, falei, você tá doido ou não? Eu vou caçar, tem tanta gente da Barra aqui. Falou, rapaz, eu achei que era o senhor que ficar aqui. Tem tanta gente da Barra, tantos conhecidos aqui. Aqui em Barretos. Na história do câncer.
1: E você vai.
0: Você tá doendo aqui, não. Mas então, João Pezão, boas melhores. Volta logo, meu coroa. Mas já cantou bonito. Mas mais bonito, tá afobado. Já tem que cantar de novo. Você tá muito afobado, bonitão. Canta de novo, trem bonito. Olha, amanhã é aniversário da nossa querida Barra do Garças, né? E o nosso cantar agora, vamos fazer uma grandiosa live a partir das 17 horas pelo Facebook.
1: Chegou.
0: Já tem muita gente participando, hein? No sábado, nós fizemos nesse dia 12, né? Rapaz, mas que deu gente pelo Facebook, hein?
1: Foi
0: aplaudindo.
1: Mando.
0: Pela nossa iniciativa. Então amanhã, novamente, às 17 horas, tem novamente uma grandiosa live pelo nosso Cantaraguaia. Pelo Facebook, você não pode perder, hein?
1: Caçador.
0: Mas então tá certo, vamos seguindo?
1: Te levar.
0: Então olha, a Xerosa mandou a moda para o Tony, né? Meu irmão, que tá aniversariando hoje.
1: E amor.
0: Também a Samara me falou, manda uma moda para o Titão. Eu já mandei, manda de novo. Manda os parabéns, feita. Daqui a pouco, tá bom, Tony?
1: Bom dia, amor.
0: Também, ó, tem um aniversariante, o Marquinhos, bota taxista.
1: Ainda.
0: Ele tá aniversariando, aniversário na sexta-feira, né?
1: Seja.
0: Aí nossa amiga Alisson Di, do Gás e Água no setor Campinas, viu? Olha lá do supermercado Cogal. E olha do mototáxi Cindy Motobag. Também tá aniversário do Mocorongo. Tá certo, vou ter que dar uns parabéns pra ele hoje, né? Tá certo? Então tá certo, ô Marquinhos. Vou tocar sua moda agora, tá, o seu Mocorongo? Ah, tem que colocar o óleo, ele é nojento.
1: E você vai ser.
0: Ele mandou um áudio aqui. Mas o que esse cara tá falando? Pera aí, nem ouvi o áudio, não ouvi não. Cadê o seu, Mocorongo?
2: Mas, moço, você tá atrasado de novo,
0: eu, Mocorongo. Não é 7 horas?
2: Deus,
0: aí, não é nem 7 ainda.
2: Só caiu o milionário José Rico.
0: Qual que?
2: Mais uma vez, vou dormir sem meu bem.
0: De novo?
2: Nós estamos ouvindo aqui no Ponto Acordar, viu, Mocorongo?
0: Amém, parabéns, você é diferenciado. Então, forte abraço para todos os nossos amigos mototaxistas do Super Cogal. Então, forte abraço para todos os amigos mototaxistas. Ô, Marquinhos, de novo, dormindo sozinho. Ah, não, até que já tá o JP do Araguaia pra dormir com você. Não quero dormir sozinho não, Mocorongo.
1: Não adianta.
0: Olha só a moda aí, Mocorongo. Daqui a pouco eu canto os parabéns. Marquinhos, 5 pra 6.
3: Amigos.

6 horas da tarde. É hora de agradecermos a Deus por mais um dia abençoado. Pai nosso que estais no céu, santificado seja o vosso nome, venha a nós o vosso reino, seja feita a vossa vontade, assim na terra como no céu. O pão nosso de cada dia nos dai hoje, perdoai-nos as nossas ofensas, assim como nós perdoamos a quem nos tem ofendido, e não deixeis cair em tentação, mas livrai-nos do mal. Amém. Ave Maria, cheia de graça, o Senhor é convosco, bendita sois vós entre as mulheres, e bendito é o fruto do vosso ventre, Jesus. Santa Maria, Mãe de Deus, rogai por nós, pecadores, agora e na hora de nossa morte. Amém.

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Pai do céu. Carvão na Araguari matando a saudade. Essa é a sua Vale do Araguaia FM, liderando audiência, grande sucesso no nosso canto Araguaia. Mas então vamos atender o Cislane da família Vidal de Vila Maria. Ela manda moda para a Jeanette Segas, para o Francisco e para todas as pessoas que mandam moda para ela. Cislane Vidal, já são 6.

0: Carvão da Araguari. Rapaz, olha, eu sou meio por fora de WhatsApp, né? Essas redes aí, eu sou meio por fora, né? Mas por acaso, hoje eu vi uma foto do meu patrão, meu amigo, meu companheiro Fernando Del Monte,
1: e até o endereço
0: eu postado no Face, meu amigo Araguari do Céu. Rapaz, a foto ficou boa, hein? Até o Fernando Del Monte, essas coisas que você faz são coisas que a gente guarda pra vida inteira, sabia? Às vezes para umas pessoas não vale nada, né? Mas para quem valoriza a vida, valoriza o bom amigo, valoriza o companheiro, vale muito, viu? Você é sempre essa pessoa, Fernando Almondes, meu patrão. Você é sempre aquele cara. Você pode, se não pode, você não pode. Você é verdadeiro. Você é difícil falar não, né? Mas quando você fala não, é não. Quando você fala eu posso, você pode. Quando eu faço, você faz. E essa foto você tirou e postou no nosso Beguera Água do Céu. Eu fiquei feliz, sabia? Você sair e lá na residência dele, falar com ele, tirar uma foto e postar. Você provou. Mais uma vez, você é gente. Gente valoriza a gente. Então parabéns, patrão Fernando Del Monte. Parabéns, nossa amiga Araguaí do Céu. Mas então assim nós vamos seguindo com a nossa programação, né? Atender agora a Quara de Aragarças. E daqui a pouco eu canto os parabéns para o Antônio, meu irmão.

Araguaí gravou com o Carbone. É difícil, muito show, mas Araguaí, viajando no Baixo Araguaí aqui, olha, de circo em circo, de boteco em boteco, de cidade em cidade, fazendo shows, hein? E o povo aplaudia, hein? Ei, Araguaí, boas lembranças, hein? Mas então tá certo, agora manda moda para a Cheirosa, para Maria de Souza Cheirosa, para a Fabiana Loira dos Olhos Azuis, para a Samara Goiânia, e para a Juliana, para a amiga Mari Baixinha, do Bela Vista, para a amiga Carmen Lúcia, da Graças Goiás, para a Fran, sua amiga Fran, a Franciele. Então tá certo, Cora, é só moda aí, Cora. Aumenta o som, guria. Agora, 6h22. Bora, Valdo Araguaia FM. Bora, Quinta Araguaia até as 7. E pra você, meu amigo, meu companheiro Vicente Quersu. Será que tem Love Hits hoje, será? Eu acho que hoje não tem, não, hein?

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0: Foi embora, mas deixou a sua marca, hein? Para todo o país, o nosso carinho, nosso abraço, nosso muito boa tarde. Rapaz, olha, eu preciso mandar um alô para meu amigo, meu companheiro. Alô, Paulo, o Gás Linda chama. Então, forte abraço, Paulo. Você é diferenciado, homem de ouro, hein? Mas então, vamos seguindo para toda a equipe da Linda Chama. Um forte abraço, nosso trabalho. Paulo, obrigado por tudo, meu amigo Paulo. E vamos seguindo com a nossa programação, porque a nossa programação tem sequência. Tem sequência, mas já caminha para a reta final de hoje, né? Dona Joana do Santo Antônio. Obrigado, Dona Joana do Santo Antônio. Forte abraço. Dona Joana, toca a moda agora, tá bom? Dona Joana do Santo Antônio. Agora nós vamos atender, olha. Lá do Pontal do Araguaia. Cadê a Madalena Berlindo? Madalena Berlindo, eu tô com essa moda rápida, sabe por quê? Eu tenho que dar os parabéns para o Antônio, meu irmão. Aniversariante de hoje, hein? E amanhã nós temos uma grandiosa live, hein? Que você, olha, é só porque 78 anos não é 78 dias, não, né? Então Barra do Garças completa amanhã 78 anos. Ô, Barreirito é apaixonado. Aí é diferenciado, hein? Mas então tá certo, Janete Segates, um forte abraço. Meu amigo, meu companheiro Vicente Quersu. Hoje temos um bate-papo com nosso amigo, nosso companheiro Vicente Quersu, hein? Daqui a pouco lá no Sagat, hein?
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0: Mas então tá certo, Madalena Berlino, cadê você, cheirosa?
2: Patatinha, meu querido.
0: Oi. Oi.
2: Boa noite.
0: Boa noite,
2: tudo
0: tá
2: bem
0: bom?
2: Com você, menina?
0: Bom demais,
2: que Deus
0: melhor agora.
2: Madalena Berlindo Pantal.
0: Sim, cheirosa.
2: Passando aqui para desejar uma boa noite para você e
0: boa
2: todos
0: noite,
2: os ouvintes. Segunda-feira abençoada, semana sim. Abençoada para todos nós, né, Patatinha?
0: Bom demais, cheirosa.
2: Patatinha, oi. Se der tempo,
0: dá
2: se der tempo.
0: Dá tempo, sim.
2: Manda um Chico Amado e Xodó aí.
0: Qual que é ela?
2: Coração lembra você.
0: Nossa,
2: Patatinha, para todos gostar da música.
0: Sim, cheirosa. Vai
2: para Janete Segatti.
0: Ela
2: para
0: tá
2: o Francesco, Mel Faria, Patatinha. Batatinha e família. Batatinha.
0: Todo mundo ligado.
2: Boa semana.
0: Obrigado, Cheirosa, pra todos nós, Cheirosa. Então, obrigado.
1: Para
0: Pontalina.
1: Do
0: não é Pontalina, é Pontalina. É cidade lá perto de Goiânia.
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0: De Pontalina.
1: Desse...
0: Os amigos do Pontal do Araguaia, Madalena Berlindo. Aumenta o som, Cheirosa. Olha só a moto chegando. Que moto é bom, hein, guri? 6:34, Madalena Berlindo, do Pontal do Araguaia. Tom, que dá os parabéns agora, tá bom, Tom? Tá bom, Marquinhos?

0: Eita, benção. Atendemos Madalena Berlindo no Pontal do Araguaia. Alô, primo Helena e Araguaia de Goiás. Alô, primo Hélio. Mas vamos seguindo com a nossa programação, porque a nossa programação tem sequência. Olha, já estamos sentindo a volta, né, de Vicente Quercinho. Vem pra Minas Gerais.
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0: assim. Aê, Vicente Quercinho, vai fazer muita falta pra rádio, hein? Para os ouvintes, hein? O Love Hits, hein? Quando nós chegar no horário, a pessoa vai falar, cadê o Love Hits?
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0: Aê, Teodoro Sampaio.

0: Queremos agradecer esse grande talento da música.
1: Mas então tá certo, encontramos a moda do Ney Nando, né? Para que dar os parabéns para o Antônio, meu irmão, né?
0: Dor das andorinhas.
1: E para o Marquinhos Mototaxista. Meu amigo Elisandinho, parabenizou o Marquinhos Mototaxista, né? Na sexta-feira passada, eu não entendi bem o recado, né? Eu já tava no final da programação, meu amigo Elisandinho. Muito obrigado, meu amigo Elisandinho. É gás e água no setor Campinas. Ao lado do Mototaxi setor Campinas. Ao lado do supermercado Cogal. Eu ia mandar alô para meu amigo Paulo, da Linda Chamas, aí no São Sebastião. Então, forte abraço, meu amigo Paulo. Meu amigo Alessandro, obrigado, hein? Por parabenizar o Marquinhos. Marquinhos é sem futuro, mas é amigo nosso, né?
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1: 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Aí que eu tô bonito, rapaz, tá louco, hein? Então, olha, eu sempre falo, Antônio, meu irmão, Marquinhos, Antônio, olha. A Cheirosa, a Fabiana, a Samara, Robin, a Lília, Deusélio, a Carol, a Camila e Pedro Igo, a Victoria,
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1: a Dona Joana do Santo Antônio,
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1: todos parabenizamos você,
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1: e a Patrícia, Rogério, todos os familiares, a Edna, nossa irmã lá de Campo Verde, o Marcos, também de Cabo Verde. A sua esposa, Dona Joana, né? Sua cheirosa, né? Aí do São José, a gente parabeniza pelo seu aniversário de hoje.
2: Otônio
1: e Marquinhos. Eu sempre falo, eu sempre digo, Otônio e Marquinhos, que quando nós fazemos aniversário, nós não fazemos aniversário sozinhos. Nós fazemos aniversário com os familiares e com os bons amigos. Sabe por quê, Tony e Marquinhos? Porque os bons amigos bem fazem parte da família. Então Deus proteja vocês. Dê pra vocês muita paz, muita luz, muita saúde e muita sabedoria. Porque beleza, Tony e Marquinhos? Você já

Aline Martins. Você já tem pro show da própria família. Então esses parabéns são pra vocês. Aniversariante de hoje, Tonho, pra você, em nome de toda a equipe da Vale. E pra você, Marquinhos. Comenta o som de Amada Blue. Boas festas. Tonho, meu irmão.

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4: Mas então tá certo, agora vamos atender a Dona Joana do Santo Antônio. Rapidinho, rapidinho, estamos quase indo embora. Dona Joana do Santo Antônio, olha. Essa moto do Jolie é boa, hein? Caramba, hein? Olha, deixa eu falar uma coisinha aqui, olha.
5: O relógio conta as horas.
4: O nosso amigo Vicente Quersul tá voltando pra tua terra, né?
5: Pra ir embora.
4: Minas Gerais, sua
5: não
4: terra natal.
5: Certo mais de ficar nessa casa.
4: Lá onde ele nasceu, lá onde ele cresceu. Lá de ver a sua infância.
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4: Hoje ele tá retornando, né? Não sei se é hoje, se é amanhã, se é depois, né? Mas tá retornando à sua cidade, à sua origem. Também assim também a Dona Joana do Santo Antônio. Ela não tá voltando pra sua origem, não, né? Mas ela da cidade já tá aí, Goiás. Então da cidade já tá aí, Goiás, também tem um. Os cantores que é sucesso, né?
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4: Sucesso eterno, né? E ela que ouvia a moda pra matar a saudade. Porque falando de Vicente voltar à sua terra natal, né? Também ela relembra da sua terra, da sua infância, onde ela nasceu. Dona Joana de Santo Antônio, olha a moda chegando, Dona Joana.
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4: Dona Joana mata a saudade. 11 para 7. Tem uma moda para meu amigo Vicente Quersul, hein?

0: Ai, dona Joana Santo Antônio, bota boa, hein? Caramba, hein? Agora vamos atender o primo Hélio, o consultor e a prima Helena.
1: 18 horas e 52 minutos. Vai.

Taraguaia de hoje. Olha, mas tem um mocoronga aqui, que ele mandou um alô aqui, olha, ele falou, olha, você manda batatinha, ó senhor, boa noite batatinha, manda aí. A moda luz da minha vida, com Ronaldo Adriano para todos os batatas. Os batatas do Brasil. Pai, Mendonça da Zé falou, olha, eu sou o Célio. O Célio Faria, se acompanha todos os dias. Até que rimou, né, Mocoronga? Mas então tá certo, eu coloco um pedaço da sua moda aqui pra nós fechar com chave de ouro. Bom, seu Mocoronga? Obrigado, Célio Faria. A moda que ele quer é essa aqui, menos um pedaço, tá? Pra fechar com chave de ouro a nossa programação.

0: Olha, nós já estamos chegando ao finalzinho de mais um Cantar Agora de Célio Farias. Quando for na quarta-feira, eu acho que amanhã é feriado, né? Amanhã é dia de aniversário da nossa querida Barra do Garças, né? Eu acho que eu volto somente na... Eu volto na quarta-feira. Tá certo? Porque amanhã nós temos uma grandiosa live, né? Mostrando tudo o que acontece no desfile de Barra do Garças pelo Facebook pro nosso Cantar Agora, tá bom? Você não pode perder.
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0: e essa moda pra fechar com chave de ouro, quero dedicar com muito amor e carinho. E respeito para meu amigo, meu companheiro, que vai estar de viagem, retornando à sua cidade de origem, né? Minas Gerais. Vicente Quersu, essa moda é pra você, meu amigo, meu companheiro de longas datas. Essa moda aqui traz uma história, uma revelação, né? Das pessoas que se pudesse voltar ao passado, mas chama-se. Assim, se o passado voltasse, né? Eu acho que se o passado voltasse, muita gente fazia diferença, né? Mas essa moda é pra você, meu amigo, meu companheiro Vicente Quersu. Bom retorno, vá com Deus, que tudo de bom aconteça na sua vida, olha. E qualquer coisa, vamos estar sempre por aqui, aguardando, tá bom, meu amigo Vicente Quersu? Esses são os votos da sua Vale do Araguaia FM, tá bom, meu amigo Vicente Quersu? A moda é pra você. Estamos chegando ao finalzinho de mais um Canto Araguaia de hoje. Vamos falar agora sobre missal do Gilmar de Souza Pessoal. Falava. O que você fala assim, Brasil? Batatinha, por onde Deus passa, nada embaraça. Fazer o bem sem olhar a quem? Porque lá de cima a recompensa vem. Com essas palavras, vou ficando por aqui, meu amigo, meu companheiro Vicente Quersu. Mas volto na quarta-feira, se Deus assim nos permitir. A moda é pra você, meu amigo, meu companheiro Vicente Quersu. O retorno.

0: 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As notícias do governo federal que movimentaram o país no dia de hoje.
1: Olá, boa noite.
2: Boa noite para você que nos acompanha em todo o país.
1: Segunda-feira, 14 de setembro de 2026.
2: Vamos aos destaques do dia.
1: Programa de renovação de frota inclui motoristas de transporte escolar e de carga.
2: Agora é lei, medida que já atende mototaxistas, taxistas e caminhoneiros. Graziele Bezerra.
3: O programa oferece financiamentos mais acessíveis de veículos utilizados em atividades remuneradas, como transportes de passageiros e entregas.
1: SUS começa a oferecer vacina Pneumo 20 para quem tem mais de 85 anos.
2: Imunizante amplia a proteção contra bactérias, contra bactéria apontada como a causa mais comum de infecções respiratórias em todas as faixas etárias. Thaísa Vitória.
4: Segundo o Ministério da Saúde, a estimativa é de que mais de 2 milhões e 300 mil pessoas façam parte do público-alvo em todo o país.
1: Mais segurança na hora de voar.
2: Já estão valendo regras mais rigorosas contra passageiros indisciplinados. Gabriela Noronha.
5: As medidas vão da orientação à multa e, nos casos mais sérios, à suspensão de voar.
1: E na apresentação, Luciana Vasconcelos e Nazi Brum.
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1: Financiamento de carros e motos para quem usa esses veículos como instrumento de trabalho.
2: Uma lei sancionada hoje garante a continuidade de programa de renovação de frota e inclui também veículos de transporte escolar.
3: Com a sanção da lei, o Move Brasil terá continuidade e passa a se tornar uma política permanente. O programa oferece financiamentos mais acessíveis de veículos utilizados em atividades remuneradas, como transportes de passageiros e entregas. Agora, além de mototaxistas, taxistas e caminhoneiros, motoristas de transporte escolar também vão poder renovar suas frotas, com taxas de juros mais baixas. As regras para essa categoria ainda serão regulamentadas. O ministro da Secretaria-Geral da Presidência da República, Guilherme Boulos, comentou que o programa também permite a aquisição de carros elétricos.
6: O carro elétrico é um desejo dos taxistas, dos motoristas, porque, para além do ganho ambiental, o carro elétrico tem um custo operacional muito menor do que a gasolina ou a álcool. E o Move Brasil também priorizou carros elétricos ou híbridos para que pudessem ser utilizados por essas categorias que trabalham a partir do seu carro.
3: Pelo Move Brasil é possível comprar automóveis novos, movidos a etanol, flex, elétricos ou híbridos, de até R$200 mil e parcelar em até 84 vezes. No caso das motos, o prazo para pagamento é de 48 meses. Os juros do Move Brasil são de 12,6 ao ano para homens e 11,5 para mulheres. O ministro do Planejamento e Orçamento, Bruno Moretti, explica como funciona o pagamento das parcelas.
7: Na prática, é um sistema de amortização que garante que a prestação começa menor para caber no bolso da trabalhadora e do trabalhador, e ao longo do tempo, na medida em que o trabalhador aumente sua renda, aumente sua produtividade, o valor sobe, mas ele na partida começa menor para garantir que o trabalhador possa acessar.
3: Até agora, mais de 48 mil carros e 19 mil motos foram financiados pelo Move Brasil. Para aderir, os motoristas precisam estar cadastrados nas plataformas de transporte ou de entregas há pelo menos 6 meses e ter realizado ao menos 100 corridas nesse período. No caso dos taxistas, é preciso ainda estar com licenças e registros ativos e com regularidade fiscal. Mais informações pelo gov.br/Move Brasil. Reportagem Graziele Bezerra.
1: Segurança nos aeroportos e no ar. A Agência Nacional de Aviação Civil, a ANAC, começa a aplicar novas regras para passageiros que tenham comportamentos que comprometam a proteção ou a ordem durante viagens de avião.
2: A Resolução número 800 busca estabelecer procedimentos mais claros para situações de indisciplina e reforçar a segurança durante o transporte aéreo.
1: Para nos ajudar a entender o que muda a bordo nos aeroportos, vamos conversar com a repórter Gabriela Noronha. Boa noite, Gabriela. Então, Gabriela, a resolução foi assinada hoje, foi em março, e começa a valer hoje. E o que muda na vida do passageiro e quem trabalha no aeroporto?
5: Olha, muitas mudanças agora com a resolução, viu, Luciana? Boa noite, Nazima, boa noite a todos que nos ouvem na Voz do Brasil. Então, vamos começar a explicar, ó, essa resolução número 800, ela busca estabelecer procedimentos mais claros para situações de indisciplina e reforçar a segurança durante o transporte aéreo. Para nos, além disso, essa resolução, ela vai listar uma série de comportamentos proibidos e também regulamenta o tratamento e providências necessárias a serem dispensadas ao passageiro, né? Essa medida entra em vigor a partir dessa segunda-feira e vale tanto para passageiros no interior das aeronaves em voos domésticos nacionais, quanto para conexões em voos internacionais, respeitando as legislações aplicáveis e as exceções previstas em lei. A grande novidade é que agora existe um critério muito claro dividindo as infrações por gravidade. O passageiro que arrumar confusão leve, ou seja, como ignorar os comissários ou usar o celular na hora errada, recebe aí advertências e multas menores. Já quem fumar a bordo, por exemplo, ou ameaçar funcionários, cometer agressões ou importunação sexual, entra na faixa de faltas graves e gravíssimas. E nesses casos, ele pode até ser banido de voar.
2: Agora, Gabriela, o que a tripulação pode fazer no momento dessa confusão dentro do avião?
5: Nazi, a resolução dá total respaldo legal para que os comissários e o comandante ajam rapidamente. A companhia aérea pode agir para controlar a situação de indisciplina. E dependendo do que estiver acontecendo, a equipe pode orientar ou advertir o passageiro, realizar a contenção física temporária dessa pessoa indisciplinada, usando lacres ou algemas de contenção do próprio kit da aeronave, e também solicitar o apoio da Polícia Federal. O piloto também tem autoridade para realizar um pouso forçado no aeroporto mais próximo para expulsar o infrator. Dados divulgados pela ANAC mostram que o número de passageiros indisciplinados no Brasil aumentou quase 70% em um ano. De janeiro a setembro de 2026, já foram 800 casos. Destes, 154 foram gravíssimos. E olha, de acordo com o ministro de Portos e Aeroportos do Brasil, Tomé Franca, o objetivo da resolução aprovada em março deste ano é garantir a segurança e o bem-estar de todos os usuários e trabalhadores do transporte aéreo. Vamos ouvir.
8: Então, proteger quem viaja, a tripulação, proteger também quem trabalha em solo é o foco, né, dessa resolução, a proteção do passageiro. Então, e dos tripulantes, dos trabalhadores. Então, esse é o foco da resolução. A resolução não tem um foco de punir, a resolução tem um foco de proteger, de trazer segurança para o transporte aéreo brasileiro.
1: Gabriela, como você disse mais cedo agora, em alguns casos o passageiro fica impedido de voar. Isso porque foi criada uma lista de banimento chamada no-fly list. Você pode explicar como ela vai funcionar aqui no Brasil?
5: Luciana, essa é uma das principais inovações aí da norma. A no-fly list é uma lista de restrição de voos. Então, os passageiros que cometerem infrações classificadas como gravíssimas poderão ser proibidos de voar em qualquer companhia aérea comercial do Brasil por um período aí que varia de 6 a 12 meses, vai depender da infração. E os sistemas das empresas serão interligados para bloquear a compra de passagens, o check-in e o embarque aí do CPF penalizado.
2: Agora, Gabriela, existe algum direito de defesa desse passageiro que for incluído nessa lista?
5: Sim, a aplicação do banimento temporário de voar é feita inicialmente pela própria companhia aérea onde ocorreu o incidente. No entanto, a empresa é obrigada a notificar formalmente o passageiro, garantindo a ele o direito à ampla defesa e ao contraditório dentro de um processo administrativo regulamentar. O diretor-presidente da ANAC, Thiago Feinstein, explica que a empresa deve comunicar também a infração do passageiro à agência dentro de um prazo que varia conforme a gravidade, e as infrações gravíssimas, por exemplo, precisam ser informadas imediatamente. O diretor-presidente também destaca que a resolução prevê punições para as empresas que negarem essa defesa aí do passageiro. Vamos ouvir.
9: Se a companhia aérea não der o amplo direito de defesa para o passageiro, a companhia aérea também será punida pela ANAC. Haverá uma decisão de primeira instância, o passageiro pode recorrer, uma decisão de segunda instância, e a ANAC estará sempre monitorando todos esses passos e sempre também de ouvidos abertos para que os passageiros também possam nos procurar para dar segurança e amplo direito de defesa do passageiro.
1: Gabriela, em relação ao passageiro, quais são as penalidades previstas para quem passa do limite?
10: Agora vamos para a parte que pesa no bolso, né? E as multas administrativas começam aí em R$500 para infrações leves, mas podem chegar a R$17.500 em casos graves ou gravíssimos. E vale lembrar que esse valor, Luciana, é apenas a multa administrativa da RANAC. A companhia aérea ainda pode processar o passageiro na justiça comum para cobrar os custos de um pouso forçado, por exemplo, e o passageiro ainda pode responder criminalmente na Polícia Federal. E olha só, quem estiver interessado em saber mais detalhes sobre essas novas regras, a resolução está disponível na página da ABAR, no endereço pareceexagero.com.br.
2: Muito bom, obrigado, Gabriela, pelas informações ao vivo aqui no estúdio.

0: podem participar da eleição do Conselho Nacional de Política Cultural.
1: Quem conversou com a Mariana Jungmann sobre o assunto foi a secretária de Articulação Federativa e Comitês de Cultura do Ministério da Cultura, Roberta Martins. Vamos ouvir.
2: Secretária Roberta Martins, bem-vinda à Voz do Brasil, um prazer ter a senhora conosco aqui.
3: Obrigada, adoro esse programa.
2: Vamos então falar do Conselho Nacional de Política Cultural, começar falando o que que é esse órgão, em que ele atua. A senhora pode dar exemplos práticos pra gente dessa atuação?
3: Todas as políticas sociais têm conselhos, conselhos para acompanhar a política pública junto do poder executivo, do governo, como a gente fala. Então, um conselho, e no nosso caso, o Conselho Nacional de Política Cultural, o Conselho Nacional que acompanha as políticas nacionais que são construídas pelo governo federal, junto com essa representação da sociedade civil, que juntos criam, acompanham, fiscalizam e deliberam coisas importantes da vida da política pública de cultura do Brasil.
2: E para a gente ter essa participação da sociedade, a gente tem eleições, então inscrições estão abertas. Então, eu queria que a senhora falasse também para a gente quem é que pode participar das eleições para esse conselho, quem é que pode se inscrever tanto para ser conselheiro quanto para votar no conselho, porque isso também está aberto,
3: isso,
2: né?
3: Isso que é o mais legal. A gente conseguiu esse ano fazer um processo totalmente online. E além dele ser online, um processo simplificado. Para você ser eleitor, você se credencia para votar na área da sua atuação. Se você é do teatro, você se credencia para votar nos conselheiros do teatro. Para você votar na música, você se credencia no lugar, lá na nossa plataforma, que vai votar nos candidatos a conselheiros nacionais da música. Para isso, você, para ser eleitor, tem que comprovar um ano de atuação. Se você atua na área, no setor, você tem um portfólio, você tem um currículo, todo mundo tem um currículo.
2: Uhum. E aí você... Quem é do setor cultural, então, sempre tem seu portfólio ali.
3: Maravilhosos, né? A produção cultural brasileira é tão intensa, então a gente tem muita gente para participar desse processo. A pessoa vai lá, comprova um ano para ser eleitor. E para ser eleito, tem que ter um pouco mais de bagagem. Então a gente está pedindo 3 anos de comprovação de atuação no setor. Esse processo tem sido super rico, porque a gente simplificou a forma das pessoas entrarem neste lugar que é pensar políticas públicas junto com o governo.
2: Muito bem. O processo eleitoral também, ele está garantindo aí diversidade, a representatividade no conselho, que é uma coisa muito importante, né? Quais são as regras, né, para essa diversidade? Por que que é tão importante garantir, assim, que não tenha um grupo muito homogêneo, vamos dizer assim?
3: Porque a sociedade brasileira é isso, essa diversidade maravilhosa. Então a gente pensou em alguns condicionantes. O primeiro deles é que a gente tivesse pessoas de todas as regiões, do norte, do sul, do leste, do oeste, ou seja, a gente precisa que as pessoas do Brasil inteiro estejam, não apenas das macro-regiões, mas pensar em chegar em representações dos interiores. Isso para nós é importante, então esse é o primeiro condicionante. E depois a gente pensou nos povos. Os povos indígenas, a gente precisa valorizar a cultura indígena do Brasil. Ela está ligada não apenas à relação com a natureza, mas com a produção cultural, com esse lugar que a gente tem tão especial. Então temos cotas para pessoas indígenas. Nós também temos cotas para pessoas negras. Parte da fonte da beleza e da diversidade cultural brasileira reside na cultura negra. Então é importante que a gente tenha pessoas que são ligadas a esses processos da produção da cultura negra também. E a gente está ousando em duas questões. Uma delas é que ter no mínimo uma pessoa de cada colegiado nacional, que eu já vou explicar o que é, com deficiência. Nós precisamos trazer as pessoas com deficiência para esse universo da participação política. Essas pessoas precisam ser vistas na sua integralidade. Isso é uma ousadia nossa, que vai exigir também aprendizado por parte do governo. E a segunda ousadia é ter paridade. A política precisa enxergar as mulheres como lá sentadinhas à mesa e orientando a política. Então, a paridade de mulheres no conselho, a gente está buscando e vai conquistar.
2: Agora, existe aí um edital, né, que já está disponível com todas as regras, e tem até um tutorial também para quem quiser participar.

0: como eleitor ou se candidatar, também entender melhor como fazer isso, onde é que as pessoas podem acessar esses documentos?
1: Graças a Deus, a gente tem muitos recursos tecnológicos. A eleição é toda eletrônica e a gente tem um portal incrível chamado Vota Cultura, onde tem recursos de acessibilidade para ampla e plena, linguagem simplificada, a letrinha tá grande e a gente precisa que a pessoa esteja no GovBR, o que é um aprendizado também para o brasileiro. Todas as coisas agora oficiais, elas estão lá no GovBR, a gente precisa dominar. Então, entrou no GovBR, se inscreveu, mandou lá, fez o upload, que é subir a documentação, você já pode estar apto para votar ou para ser votado. E aí você escolhe, você pensa, tá na sua hora de contribuir com o povo brasileiro, ser conselheiro junto com a gente? Pensa nisso, gente, e vem somar com a gente também.
0: Então, só pra gente concluir, vamos dar o serviço, até quando vão as inscrições?
1: Ó, molezinha, molezinha, 22 de setembro, a gente tá com as inscrições até dia 22 de setembro. E anota aí, é no portal do Vota Cultura, votacultura.cultura.gov.br. votacultura.cultura.gov.br. É molezinha, vem com a gente participar, porque quanto mais a gente participa, mais a gente democratiza esse Brasil e é nos conselhos que a gente precisa fortalecer também para poder fazer valer a voz do povo.
0: Muito bem, nós conversamos com Roberta Martins, secretária de Articulação Federativa e Comitês de Cultura do Ministério da Cultura. Muito obrigada, Roberta, pela
1: obrigada a vocês e vem com a gente. Vota Cultura no Conselho Nacional de Política Cultural.
2: É na despedida de uma pessoa que outras podem ser salvas.
3: A doação de órgãos no Brasil depende da autorização de familiares.
2: Por isso, este mês, Setembro Verde, é para lembrar sobre esse desejo. Converse com a sua família sobre a intenção de ser um doador.
4: No Brasil, cerca de 49 mil pessoas estão na fila aguardando a doação de um órgão para continuar vivendo. Dados do Ministério da Saúde apontam que cerca de 45 mil esperam por um rim. O publicitário Leandro Cavalcante fazia parte dessa fila. Ele esperou durante quase 2 anos fazendo hemodiálise para receber um rim e fala da gratidão de voltar a ter uma vida normal.
5: Tudo tem continuidade, então é pensar que aquele fim daquela vida, ela pode perpetuar ou continuar em outra vida.
4: Segundo o Ministério da Saúde, o Brasil tem o maior programa público de transplante de órgão do mundo. Quase 90% dos transplantes são feitos pelo Sistema Único de Saúde, o SUS. E um único doador falecido pode salvar mais de 8 vidas e também beneficiar outras pessoas com a doação de tecidos. O nefrologista Giuseppe Gatto fala sobre quem pode ser um doador.
6: Nós temos 2 tipos de doação, nós temos doador vivo e o doador falecido. O doador vivo, que é a família até 4º grau, seja avô, tio, primo, o primo de 1º grau, né? Irmão, pai, e nós temos o doador falecido. O nosso doador falecido é aquele que teve uma morte muito específica, que é a morte encefálica, aonde o cérebro morreu, ele não funciona mais, mas todos os outros órgãos estão funcionando.
4: Leandro Cavalcante fala de um presente recebido de alguém que ele não conheceu.
7: Seja doador, a única coisa que você deixa por aqui são as coisas boas que você fez e a intensidade que você deixou as coisas para as outras pessoas.
4: No Brasil, a manifestação da vontade de doar em vida é importante, mas autorização para doação após a morte depende da família. Por isso, conversar com familiares é fundamental, como alerta o nefrologista Giuseppe Gatto.
6: A nossa legislação, ela define que quem escolhe se você vai doar ou não é a sua família, não é você. Então é muito importante que a gente manifeste à nossa família o interesse de ser doador.
4: O Dia Nacional de Doação de Órgãos, celebrado em 27 de setembro, foi criado para conscientizar a população sobre a importância de conversar com a família sobre a vontade de ser doador. Reportagem Cleide Lopes.
3: Brasil, a cada grupo de 100 mil idosos acima de 80 anos, quase 3 mil foram internados por pneumonia só no ano passado, de acordo com dados do Ministério da Saúde.
2: Agora, idosos com 85 anos ou mais contam com uma nova proteção pelo SUS.
3: É a vacina Pneumo20, que já está disponível nos postos de saúde de todo o país.
2: O imunizante reduz risco de internações e de quadros graves nas idades mais avançadas, quando as infecções respiratórias costumam ser mais agressivas.
8: Nova vacina para idosos está disponível no Sistema Único de Saúde para pessoas com 85 anos ou mais. A vacina pneumocócica 20 valente conjugada, conhecida como Pneumo 20, protege contra a doença e formas graves, como pneumonia e meningite. Segundo o Ministério da Saúde, a estimativa é de que mais de 2 milhões e 300 mil pessoas façam parte do público-alvo em todo o país. A distribuição das doses começou neste mês de setembro. O envio das próximas doses vai considerar critérios como o número de pessoas que podem ser vacinadas, a média mensal de aplicações e os estoques disponíveis. Para receber o imunizante, é necessário apresentar documento que comprove a idade, sem necessidade de prescrição médica. A indicação da Pneumo 20 varia de acordo com o histórico de vacinação contra a doença. Para mais informações, acesse gov.br/saúde. Thaísa Vitória para a Voz do Brasil.
3: E essa agora vai para quem gosta de ler.
2: A plataforma Mac Livros mantém um acervo digital 100% gratuito, que reúne mais de 25 mil títulos organizados em 26 categorias temáticas.
3: A divisão permite explorar acervos específicos, como clássicos, juvenis, biografias e poesia.
9: Clássicos da literatura, best-sellers e lançamentos do mercado editorial. A Biblioteca Digital do Brasil, conhecida como Mac Livros, reúne um catálogo variado com mais de 25 mil títulos gratuitos. E a organização do acervo é feita para agradar diferentes perfis de leitores, como explica a diretora de apoio à gestão educacional da Secretaria de Educação Básica do MEC, Anita Stefani.
10: O Mac Livros tem mais de 25 categorias, então atende uma diversidade enorme de gostos. Você pode ter biografias, aventura, clássicos, obras infanto-juvenil, poesia, contos, enfim, tudo que você precisar tá no Mac Livros.
9: Somando mais de 450 mil horas de leitura, o que equivale a 51 anos, a plataforma registra forte engajamento. Entre os destaques dos mais procurados está Torto Arado, de Itamar Vieira Júnior. A diretora Anita Stefani faz uma sugestão de leitura.
10: Olha, eu acho que o que eu mais gostei de ler foi o Vegetariana, que tá super em voga, né? Porque ganhou inclusive prêmios e tal, e ele tá disponível no Mac Livros. Mas é também interessante ver e um tipo de literatura que eu não conhecia tanto, que é a literatura de quadrinhos, e que tem alguns exemplares disponíveis e que é interessante ler pelo Mac Livros.
9: Para saber como usar e outros detalhes sobre o Mac Livros, acesse agora mesmo gov.br/MEC. Reportagem Gilberto Evangelista.
2: E essas foram as notícias do governo federal.
3: Uma realização da Secretaria de Comunicação Social da Presidência da República.
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3: Fique agora com as notícias do Poder Judiciário e do Congresso Nacional. Uma boa noite.
2: Boa noite, até amanhã.
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13: STF vai decidir se crise humanitária pode dispensar visto para reunião familiar no Brasil.
14: Para o STJ, famílias acolhedoras mantêm guarda provisória de crianças mesmo após saírem do programa.
13: Governo federal vai apurar falhas da Uber e da 99 no atendimento a idosos e pessoas com deficiência.
14: Boa noite, eu sou Arthur Filho.
13: E eu sou Walter Lima.
14: Supremo Tribunal Federal vai decidir se situações de crise humanitária podem justificar a dispensa de visto para permitir a reunião familiar de estrangeiros no Brasil.
13: O julgamento, ainda sem data definida, vai orientar os limites da atuação do Poder Judiciário em situações nas quais exigências migratórias entram em conflito com direitos fundamentais, especialmente o direito à convivência familiar em contextos de crise humanitária. Fernanda Porto.
15: O caso envolve um cidadão do Haiti que vive no Brasil e pediu autorização para que a esposa e a filha pudessem entrar no país sem a apresentação do visto. O pedido foi negado pelo Tribunal Regional Federal da 4ª Região. No recurso apresentado ao Supremo, o Ministério Público Federal argumentou que o direito à reunião familiar deve ser preservado, especialmente quando dificuldades administrativas impedem, na prática, que o estrangeiro consiga solicitar o visto. Em sessão plenária virtual, o STF reconheceu por unanimidade a repercussão geral da questão. Isso significa que a decisão será tomada no julgamento do mérito, que deverá orientar casos semelhantes em todo o país.
14: Famílias acolhedoras que saíram do programa público de acolhimento podem continuar com guarda provisória de crianças.
13: Essa decisão do STJ ao manter crianças com três famílias acolhedoras na cidade mineira de Itapeva. Fátima Uchoa.
16: Os ministros consideraram os vínculos socioafetivos ao longo de mais de 2 anos de convivência entre as crianças e as famílias acolhedoras. Segundo a relatora no STJ, ministra Nancy Andrighi, as medidas de proteção previstas no Estatuto da Criança e do Adolescente e no Sistema Nacional de Adoção e Acolhimento visam a atender o superior interesse da criança e do adolescente. E o juiz não pode basear a transferência para abrigos públicos sem haver riscos para as crianças. A guarda provisória com as famílias acolhedoras vale até o julgamento da ação que pode retirar o poder familiar dos pais biológicos.
14: Começou hoje a Semana Nacional da Execução Trabalhista.
13: Durante 5 dias, os tribunais regionais do trabalho vão concentrar esforços para garantir o pagamento de direitos reconhecidos pela justiça. Repórter Nídia Rios.
17: Já pensou ganhar uma ação trabalhista e não receber o valor devido? É justamente para evitar situações como essa que a Justiça do Trabalho promove todos os anos a Semana Nacional da Execução Trabalhista. A 16ª edição da campanha será realizada entre os dias 14 e 18 deste mês, em todos os 24 tribunais regionais do trabalho do país. Quem tem uma ação trabalhista nessa fase pode procurar a vara do trabalho da sua região ou entrar em contato com um advogado que acompanha o caso.
14: Governo vai apurar falhas da Uber e da 99 no atendimento a idosos e pessoas com deficiência.
13: A medida atende a uma recomendação feita pelo Ministério Público Federal. Vanessa Pereira.
18: A Secretaria Nacional do Consumidor, a Senacom, acatou a recomendação e vai apurar casos de cancelamento de viagens motivados pela idade avançada do passageiro ou pela presença de equipamentos assistivos, como cadeira de rodas, bengalas, muletas e cães-guia. A secretaria, que integra o Ministério da Justiça e Segurança Pública, já notificou as empresas Uber e 99 para que esclareçam quais medidas adotam quando há recusa de transporte nesses casos. A recomendação do MPF também foi encaminhada às duas empresas, que ainda não informaram quais providências pretendem tomar.
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14: A você, uma boa noite.
13: E até amanhã.
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19: Está no ar o Jornal do Senado.
20: Eu sou Paula Groba.
21: E eu sou Humberto Pinheiro.
20: E estes são os destaques de hoje do Jornal do Senado, que começa agora.
21: Projeto de Lei Orçamentária 2027 chega ao Congresso com reajustes travados pelo arcabouço fiscal e regra de ouro.
20: Regulação das redes sociais divide especialistas em audiência no Senado.
21: Um terço dos alunos do ensino médio já apostou em bets, segundo pesquisa.
0: Boa noite.
1: Boa noite.
0: As BETs já fazem parte da rotina de muitos jovens brasileiros. Uma pesquisa da Frente Parlamentar Mista da Educação revelou que um terço dos estudantes do ensino médio já apostou em jogos online.
1: Diante desse cenário, um projeto do Senado quer diminuir o apelo das apostas e reforçar a proteção de quem está mais vulnerável a esse tipo de jogo. Repórter Raíssa Abreu.
22: Uma pesquisa da Frente Parlamentar Mista da Educação, em parceria com o Instituto Equidade.info, mostrou que 9,5% dos estudantes brasileiros de 11 anos já fizeram apostas online. A proporção aumenta com a idade e entre os alunos do ensino médio, 1 a cada 3 estudantes já teve experiência com bets. Foram ouvidos entre agosto e setembro 1.912 estudantes de 191 escolas públicas e privadas no país. Para diminuir o apelo das plataformas de apostas online proibidas para menores de 18 anos, especialmente junto aos grupos mais vulneráveis, a Comissão de Ciência e Tecnologia do Senado acaba de dar parecer favorável a um projeto que amplia as restrições à publicidade e ao patrocínio das bets. A proposta foi apresentada pela senadora Damaris Alves, do Republicanos do Distrito Federal, e por outros 6 senadores que fazem parte da Frente Parlamentar Mista da Saúde Mental.
23: É um projeto construído a várias mãos. Eu só tenho a honra de ser a primeira signatária, mas foi construído com especialista, com a participação de parlamentares, Câmara e Senado, um corpo técnico extraordinário, e a gente está preocupado realmente com essa questão da saúde mental por causa do vício nos jogos de apostas.
22: O objetivo do projeto é limitar o que chama de publicidade predatória, aquela focada no sofrimento humano. Para isso, propõe restringir a propaganda de bets em rádios, TVs, uniformes esportivos, redes sociais, eventos culturais, plataformas de streaming e campanhas com influenciadores digitais. De acordo com informações do Ministério da Saúde, os atendimentos na rede pública relacionados a jogos e apostas cresceram 140% entre 2018 e 2025. Em julho, diante do aumento dos casos de endividamento e até de suicídio associados aos jogos, o Ministério da Fazenda determinou que a publicidade das apostas viesse acompanhada de advertência sobre os riscos envolvidos, a exemplo do que acontece com a propaganda de cigarros e bebidas. A proposta deve ser votada no plenário.
0: O projeto de lei orçamentária de 2027, que chegou ao Congresso, prevê o preenchimento de mais de 48 mil cargos vagos e a criação de 4.704 novas vagas no setor público federal.
1: Mas o ritmo dessas nomeações e a realização de novos concursos terão que respeitar as travas do arcabouço fiscal, que limitam o crescimento real das despesas com pessoal a, no máximo, 0,6% ao ano. Os detalhes na reportagem de Douglas Castilho.
24: A proposta orçamentária atual reserva ao todo 3,84 bilhões para a criação e o preenchimento de cargos públicos em 2027. No entanto, pelas regras fiscais em vigor, chamadas de arcabouço fiscal, o crescimento real do gasto com servidores de cada poder não pode passar de 0,6% acima da inflação ao ano, quando as contas estiverem no vermelho. Além desse mecanismo, o consultor de orçamento do Senado Federal, Sérgio Machado, explicou que a autorização não gera obrigação de contratar.
25: É uma autorização legislativa e orçamentária para realização de determinadas despesas com pessoal. Ele não se confunde com dotação orçamentária e muito menos apresenta uma despesa de execução obrigatória.
24: O projeto de orçamento já prevê gastos acima do permitido em quase 53 bilhões de reais com despesas de salários e aposentadorias. Isso exigiria a aprovação de um projeto de lei de crédito suplementar para cumprir outro limite fiscal, a chamada regra de ouro, norma constitucional que impede a dívida do Estado para pagar esse tipo de gasto.
20: O país já tem pelo menos 36 casos de sarampo confirmados, com maior concentração em São Paulo. No Amazonas, parte dos casos tem origem no Peru, que enfrenta um surto da doença.
21: No Senado, a preocupação com o desenvolvimento de vacinas de importância estratégica para o país levou à criação de uma subcomissão. As informações com o repórter Pedro Pincer.
4: Depois de 36 semanas avaliadas, São Paulo totalizou 32 ocorrências, sendo duas infecções novas na semana mais recente. Simultaneamente, o Amazonas confirmou 3 casos importados do Peru na cidade de Tabatinga. O quadro acende um alerta para a vigilância epidemiológica, especialmente em áreas de fronteira, em meio a surtos da doença em outros países das Américas. Mas desde 2024, o Brasil é considerado pela Organização Pan-Americana de Saúde um território livre de sarampo, como ressaltou o senador Marcelo Castro, do MDB do Piauí, ex-ministro da Saúde.
5: Enquanto notamos aumento alarmante de casos de sarampo em outras partes do mundo, no Brasil, reforçamos a vigilância e promovemos ampla cobertura vacinal visando prevenir surtos e garantir a proteção para todos. Infelizmente, não podemos deixar de mencionar o período sombrio que vivemos recentemente, quando o negacionismo em relação às vacinas permitiu que doenças antes eliminadas, como o sarampo, voltasse a ser um problema.
4: A Comissão de Ciência e Tecnologia aprovou em agosto a criação de uma subcomissão permanente para acompanhar o desenvolvimento científico e tecnológico de vacinas de interesse nacional. O colegiado deverá acompanhar pesquisas, projetos estratégicos, financiamento e produção de vacinas, além de promover o diálogo entre pesquisadores, empresas, órgãos públicos e agências de fomento. Hoje, a vacina contra o sarampo faz parte do calendário nacional de vacinação do Sul para pessoas de 12 meses a 59 anos. Quando há circulação do vírus, porém, o Ministério da Saúde recomenda ainda a aplicação da chamada dose zero em bebês a partir de 6 meses.
20: E os limites para a regulação das redes sociais sem restringir a liberdade de expressão foi tema de discussão em uma audiência pública do Conselho de Comunicação Social do Congresso.
21: Especialistas divergiram sobre a necessidade de regras mais rígidas para combater abusos e o risco de restrições excessivas. A reportagem é de Yasmin Rodrigues.
6: Até onde regular as redes sociais sem transformar a moderação de conteúdo em censura? Essa foi uma das principais questões levantadas durante a audiência pública do Conselho de Comunicação Social do Congresso. Um dos problemas apontados durante a audiência foi a falta de transparência das próprias plataformas. A diretora do Internet Lab, Fernanda Campanucci, afirmou que as regras utilizadas pelas empresas são genéricas e devem ser mais transparentes.
7: Transparência real sobre os critérios de moderação só vai funcionar se tiver essa transparência real. Na prática, os termos das plataformas são genéricos demais. Como ela regula o seu espaço, as regras que ela define. Isso deixa um limbo tanto para o usuário quanto para o moderador.
6: A audiência também discutiu o que se espera de uma eventual regulação. A presidente do conselho, Patrícia Blanco, destacou que as contribuições apresentadas durante o debate podem ajudar o Congresso na construção dessas regras.
8: Que esses registros, essas contribuições possam ajudá-los na hora da decisão, para que a gente tenha um ambiente digital, que a gente consiga de fato excluir as questões relacionadas a discurso de ódio, a intolerância, a desinformação.
6: Mas a criação de novas restrições também recebeu críticas. Para o diretor do Instituto Civis, Jamil Assis, o Congresso precisa ter cautela antes de estabelecer novas regras para as plataformas.
10: A gente está legislando em um assunto que ainda a gente mede e avalia muito mal, muito novo. É imprudente empilhar restrições sobre o objeto que a gente ainda não sabe medir de maneira adequada.
6: O desafio colocado no debate é encontrar um modelo de regulação capaz de estabelecer parâmetros para a atuação das empresas sem retirar dos usuários o direito à informação e à manifestação.
21: Edição de Paula Groba e trabalhos técnicos de Eliseu Caires. O Jornal do Senado fica por aqui. Acompanhe agora as notícias da Câmara dos Deputados. Boa noite.
20: Boa noite e até amanhã.
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2: Projeto proíbe propaganda sexual em eventos com crianças e adolescentes.
3: Avança a proposta que amplia políticas de acessibilidade no ensino superior.
2: Deputados analisam sugestões que regulamentam plataformas de conteúdo.
3: Boa noite. Continuamos hoje com o projeto de gravação de edições do jornal Câmara dos Deputados em emissoras da Rede Câmara de Rádio. Este programa está produzido diretamente da cidade de Parauapebas, com a participação do colega Francesco Costa, da Rádio Câmara de Parauapebas. Eu sou Márcio Aquilissardi, bem-vindo, Francesco.
2: Boa noite, Márcio. Obrigado, Márcio. Uma honra profissional participar da apresentação desta edição do jornal Câmara dos Deputados, dentro da Voz do Brasil. Vamos agora às notícias da Câmara dos Deputados. Eli Borges, do Republicanos, do Tocantins, celebra a retirada de pauta do projeto que trata verdade democrática e religiosa nas plataformas digitais. Segundo o deputado, a proposta poderia restringir a liberdade de expressão.
9: Esse PL 2630 de 2020, ele faria um ataque muito forte nas plataformas digitais, que a partir disto as plataformas não poderiam fazer determinadas divulgações. Por exemplo, não poderia, a sociedade não poderia questionar ministros do Supremo, não poderiam questionar o presidente da República, porque as plataformas seriam vigiadas num colegiado que viriam de setores do governo.
3: Eli Borges observa ainda que a proposta comprometia a liberdade religiosa, que considera um direito fundamental. O deputado destaca que a mobilização da bancada evangélica foi fundamental para a retirada do projeto de pauta.
2: Maurício Neves, do PP de São Paulo, quer proibir órgãos públicos e empresas de contratar ou patrocinar serviços de pornografia com recursos próprios ou dinheiro proveniente de repasses governamentais. O texto veta ainda parcerias e incentivos públicos para plataformas de conteúdo adulto.
3: Maurício Neves explica que o projeto impede o uso de verbas institucionais para financiar conteúdos sexualmente explícitos. O texto prevê ainda multas, perda de benefícios fiscais e impedimento de contratar com o poder público para empresas que descumprirem as regras.
11: Meio ambiente.
2: Silvio Costa, filho do Republicanos de Pernambuco, apoia a criação de uma CPI para investigar, apurar casos de crueldade contra animais. A ideia é investigar também o uso de plataformas digitais para divulgar ou incentivar esse tipo de crime.
3: A comissão deve ainda identificar possíveis grupos organizados, avaliar falhas na apuração desses crimes e discutir medidas para fortalecer a proteção aos animais. Segundo Silvio Costa Filho, o objetivo é combater a violência, sem tratar da regulamentação da liberdade de expressão nas redes sociais.
11: Segurança Pública.
2: Sargento Faul, do PL do Paraná, é autor do projeto de lei que permite à polícia e ao Ministério Público acessar o monitoramento de presos com tornozeleira eletrônica. De acordo com o deputado, o objetivo é agilizar investigações e evitar a prática de novos crimes.
15: Para te dar um exemplo, um crime acontece, um homicídio acontece em determinado local. Para saber se uma pessoa que é suspeita passou por ali ou não, e essa pessoa usa tornozeleira eletrônica, é preciso de uma ordem judicial. Isso pode atrasar em muitas horas a obtenção dessa informação. O meu projeto permite que policiais e o Ministério Público ali mesmo já tenham dados junto ao centro de monitorização para poder saber se aquele criminoso passou ali.
3: Na opinião de Sargento Faur, o projeto facilita o trabalho policial ao permitir consultas mais rápidas sobre a localização e os trajetos registrados pelas tornozeleiras. O projeto foi aprovado pela Câmara e agora tramita no Senado, onde o deputado articula apoio para a votação do texto.
2: Dal Barreto, do União da Bahia, defende a aprovação de projetos que impõem novas restrições a condenados por sexuais contra crianças e adolescentes. O texto prevê áreas de afastamento para impedir a aproximação das vítimas e de locais frequentados por menores.
3: Dal Barreto afirma que o principal objetivo é reduzir o risco de novos crimes após a saída da prisão. A proposta proíbe o contato digital com menores de 14 anos e o exercício de atividades profissionais voltadas a jovens dessa faixa etária.
11: Justiça.
2: Avança na Câmara projeto que proíbe propagandas com apelo sexual em eventos de livre acesso a crianças e adolescentes. A repórter é Silvia Munhato.
13: A Comissão do Esporte da Câmara dos Deputados aprovou proposta que proíbe a exibição de propagandas com apelo sexual, erotização ou conteúdo sexualmente explícito em eventos esportivos ou recreativos de livre acesso ao público. A regra também vale para as transmissões desses eventos. O texto foi aprovado na versão sugerida pela relatora, deputada Helena Lima, do PSD de Roraima, para um projeto de 2003 e outros 91 projetos analisados em conjunto. Enquanto o texto original proibia anúncios com apelo sexual em todos os meios de comunicação, a relatora limitou a medida aos ambientes esportivos e recreativos. Para ela, a medida protege o público vulnerável sem criar regras que prejudiquem a liberdade de expressão.
14: Criança tem que viver a infância, adolescente precisa ser protegido em sua fase de desenvolvimento. Quando esse conteúdo aparece em estádio, em evento e na TV ou na internet, ele chega a milhões de pessoas, inclusive a menores de idade. Então ela ajuda a proteger os pais e responsáveis. E ela também cobra a responsabilidade de quem anuncia, de quem organiza e também quem transmite esses eventos.
13: Pela legislação atual, programas de TV e espetáculos precisam exibir a classificação indicativa por idade, mas as peças publicitárias não passam por classificação. Pela medida, o descumprimento da regra será considerado publicidade abusiva. Com isso, as empresas infratoras sofrerão as punições administrativas e civis que já existem na legislação de proteção do consumidor e de crianças e adolescentes. O projeto que proíbe a exibição de propagandas com apelo sexual em ambientes de livre acesso ao público será analisado pelas comissões de comunicação e de Constituição e Justiça. Em seguida, será apreciado pelo plenário. Da Rádio Câmara de Brasília, Silvia Minhato.
16: Trabalho.
3: Mauro Benevides Filho, do União do Ceará, apoia a proposta de emenda à Constituição que reduz de 44 para 36 horas semanais a jornada de referência para o piso da enfermagem. Segundo o deputado, a mudança aumenta a complementação paga porque o cálculo passa a considerar uma jornada menor.
17: Qual é o benefício? O valor remuneratório de complementação financeira que eles recebem hoje sobre 44 horas, vamos dizer, 700, 800 reais. Com a redução para 36 horas, esse benefício vai aumentar para 1.200, 1.300, ou seja, é um impacto direto na remuneração, vai estimular mais ainda a enfermagem brasileira, a todo um acompanhamento da enfermagem comigo aqui na Câmara dos Deputados, aqui no Congresso Nacional, e eu, portanto, apresentei a emenda constitucional 127, que encontrou 10,6 bilhões de reais para pagar o piso da enfermagem em todo o território brasileiro.
2: Mauro Benevides Filho relata que a proposta previa inicialmente uma jornada de 30 horas, mas foi ajustada para 36 horas para reduzir o impacto financeiro. A mudança já foi aprovada pela Comissão de Constituição e Justiça do Senado e aguarda a inclusão na pauta de votações do plenário.
16: Economia.
3: Jefferson Campos, do PL de São Paulo, pede a votação da proposta que reformula a cobrança do IPVA e impõe teto de gastos para órgãos públicos. O texto limita a alíquota do IPVA a no máximo 1% do valor venal do automóvel e passa a calcular o imposto com base no peso do veículo.
2: A proposta também estabelece limites orçamentários para despesas com publicidade institucional e fixa um teto para os gastos do Poder Legislativo e dos Tribunais de Contas. Segundo Jefferson Campos, a medida busca garantir maior responsabilidade fiscal na administração pública.
3: Paulo Litro, do União do Paraná, defende o projeto que aumenta de 81 mil para 130 mil reais o limite de faturamento do microempreendedor individual. A mudança permite que pequenos empreendedores ampliem a receita sem perder o enquadramento como MEI.
2: A proposta, que tem o apoio de Paulo Litro, também amplia de 1 para 2 o número de empregados que podem ser contratados pelo microempreendedor. Cada funcionário deverá receber um salário mínimo ou piso salarial da categoria profissional.
3: Beto Preto, do PSD do Paraná, quer extinguir o conselho que hoje analisa recursos de empresas e contribuintes contra cobranças de impostos federais. Ele explica que esses casos passariam a ser julgados diretamente pela Justiça Federal, inclusive os processos que já estão em andamento.
2: Para Beto Preto, a mudança reduz a morosidade, aumenta a segurança jurídica e evita a duplicidade de julgamentos entre as esfera administrativa e judicial. O deputado acredita que a proposta preserva o contraditório, a ampla defesa e o devido processo legal dos contribuintes.
16: Agricultura.
3: Tião Medeiros, do PP do Paraná, apoia o projeto que garante indenização a produtores rurais por perdas de produtos perecíveis causadas por interrupções no fornecimento de energia elétrica. A proposta obriga as concessionárias a analisar o pedido de ressarcimento em até 30 dias.
2: Tião Medeiros argumenta que apagões e oscilações na rede provocam prejuízos recorrentes no campo, com perda de leite, peixes, vacinas e alimentos refrigerados. Segundo ele, a medida reforça a responsabilidade das distribuidoras e incentiva um serviço mais eficiente nas áreas rurais.
16: Ciência e tecnologia.
3: Altineu Cortes, do PL do Rio de Janeiro, sugere a criação de uma frente parlamentar em defesa do Programa Espacial Brasileiro. De acordo com o deputado, o objetivo impulsionar projetos voltados ao fortalecimento do setor espacial e da inovação tecnológica no país.
2: Altineu Cortes acredita que o colegiado pode contribuir com a estabilidade orçamentária para as ações da Agência Espacial Brasileira. Para ele, o desenvolvimento de áreas como telecomunicações e monitoramento climático reforça a soberania nacional.

0: Vinícius Gurgel, do PL do Amapá, destaca a aprovação na Câmara de projeto que cria o regime especial de tributação para associações desportivas, sem fins lucrativos. O texto enviado ao Senado estabelece cobrança unificada de tributos com alíquota de 5% sobre a receita bruta.
1: Vinícius Gurgel ressalta que a medida estimula o financiamento de modalidades olímpicas e paralímpicas. As entidades que investiram continuamente em pelo menos 6 modalidades poderão abater parte desses gastos nos tributos devidos.
2: Educação.
0: Alice Portugal, do PCdoB da Bahia, comemora a aprovação na Câmara de projeto que proíbe cursos de graduação à distância na área da saúde e de educação física. A deputada considera que a formação desses profissionais exige atividades práticas e contato direto com pacientes e equipamentos.
3: É possível formar um contador, até um licenciado para ensinar nas diversas regiões longínquas desse país à distância, contanto que sejam cursos com controle, com aulas semipresenciais, com monitoria. Mas em saúde é algo difícil, porque como ensinar a um enfermeiro como aplicar um injetável no quadrante superior do glúteo esquerdo à distância? Como saber sem tocar para o aprendizado? As tecnologias em saúde são extremamente dinâmicas e complexas, e é preciso que o estudante tenha contato direto com a evolução dessas tecnologias.
1: Alice Portugal avalia que a mudança contribui para melhorar a qualificação dos profissionais que atendem a população. Ela alerta que o alto número de matrículas à distância em cursos que exigem laboratórios e contato com tecnologias pode comprometer a formação dos profissionais.
2: Comissões.
0: Aprovada na Comissão de Educação da Câmara, prevê a divulgação de dados sobre estudantes com deficiência no ensino superior. A ideia é aperfeiçoar as políticas públicas de inclusão e acessibilidade. A repórter Mônica Tati tem os detalhes.
4: Proposta aprovada pela Comissão de Educação da Câmara dos Deputados quer melhorar informações sobre estudantes com deficiência no ensino superior. O projeto determina a coleta e a divulgação sistemática de dados sobre o acesso, a permanência, a conclusão e a evasão de pessoas com deficiência nas universidades. O relator na Comissão de Educação, o deputado Ismael, do PL de Santa Catarina, destacou que o INEP, o Instituto Nacional de Estudos e Pesquisas Educacionais Anísio Teixeira, já realiza o levantamento dessas informações, mas falta uma sistematização específica para esses dados.
5: Na sinopse estatística da educação superior, anualmente publicada pelo INEP, já se encontra informações sobre o número de matrículas em curso de graduação das pessoas com deficiência por sexo e tipo de deficiência em cada município brasileiro. Não há, contudo, especificação por instituição de educação superior ou o cálculo de indicadores de permanência, conclusão e evasão, embora nos questionários do referido censo sejam coletados dados por aluno, curso e instituição que permitam esse detalhamento.
4: O deputado Ismael ressalta que a abrangência dos dados do censo é ainda maior do que a prevista no projeto original, pois inclui todas as instituições de educação superior, públicas e privadas, e não apenas as universidades federais e estaduais. No entanto, falta a organização desses dados para auxiliar na criação de políticas inclusivas. O deputado propôs que não seja criada uma nova lei, mas que as obrigações da União na divulgação dos dados referentes ao ensino superior sejam incluídas no capítulo do Estatuto da Pessoa com Deficiência, que trata do direito à educação. As informações divulgadas deverão subsidiar o planejamento, a implementação, o monitoramento e a avaliação de políticas públicas governamentais voltadas para a inclusão e acessibilidade. A proposta, que dispõe sobre a coleta e a divulgação de dados de pessoas com deficiência no ensino superior, ainda será realizada pelas Comissões de Defesa dos Direitos das Pessoas com Deficiência e de Constituição e Justiça. Se for aprovada, segue para a apreciação do Senado. Da Rádio Câmara de Brasília, Mônica Tati.
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0: Direitos Humanos.
1: Cássio Favacho, do MDB do Amapá, apresentou o projeto que obriga companhias aéreas a conceder desconto mínimo de 80% na passagem de quem precisa viajar por motivo de morte de um familiar. A tarifa humanitária vale para deslocamentos destinados a velório ou sepultamento.
2: A proposta de Acácio Favacho também assegura remarcação sem multa, crédito ou reembolso integral quando o falecimento ocorrer antes da viagem. O parlamentar afirma que as medidas diminuem as barreiras enfrentadas pelo passageiro durante o período de luto.
0: Saúde.
1: Projeto de Kleber Verde, do MDB do Maranhão, assegura aos pacientes e seus responsáveis o acesso integral a informações sobre medicações administradas na rede de saúde pública e privada. A proposta exige o detalhamento de dados como lote, dosagem, validade e nome do profissional responsável.
2: De acordo com Kleber Verde, casos de urgência e UTI deverão contar com a presença de ao menos 2 profissionais de enfermagem para aplicação de medicamentos. Na visão dele, a medida busca evitar fraudes, erros e tragédias no ambiente hospitalar.
1: Eunício Oliveira, do MDB do Ceará, apoia o trabalho da Frente Parlamentar em defesa da Política Nacional de Plantas Medicinais e Fitoterápicos. O deputado informa que o objetivo do colegiado é incentivar pesquisas.
2: A iniciativa também visa apoiar a produção e ampliar o uso de plantas medicinais e fitoterápicos na saúde pública. No entendimento de Eunício Oliveira, a Frente Parlamentar contribui para o aproveitamento sustentável da biodiversidade brasileira e para o fomento à agricultura familiar.
1: Termina agora esta edição especial do Jornal Câmara dos Deputados, produzida e apresentada pela Rádio Câmara de Brasília, em parceria com a Rádio Câmara de Parauapebas, integrante da Rede Câmara de Rádio.
2: Eu agradeço ao Francesco e a toda a equipe da Câmara de Vereadores de Parauapebas pelo excelente trabalho conjunto.
1: Obrigado à Câmara dos Deputados por esta oportunidade. Esse programa teve trabalhos técnicos de Everson Urani e apresentação de Márcio Aquilissade e Francesco Costa. Boa noite.
2: Muito boa noite. O Jornal Câmara dos Deputados volta amanhã. Você fica agora. Um minuto do TCU.
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4: 19:59.
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Obrigado, amigo Tião Carreiro, pela emoção de estar aqui presente, cantando com a gente. E receba essa homenagem do fundo dos nossos corações, por tudo que você representa para a nossa música.

0: Obrigado, Goiânia! Obrigado, Felipe Araújo.
1: Valeu, Henrique e Juliana!
0: Que Deus abençoe muito você, viu?
2: Prazer estar fazendo parte desse projeto do seu sonho, tá, meu filho?
1: Muito obrigado pelo carinho, pela amizade que nós temos. Muito obrigado por tudo. Tamo junto.
0: Tamo junto. Que Deus abençoe muito você, a sua carreira. Obrigado, Goiânia. Obrigado, Brasil. Beijo pra vocês. Com Deus, gente. Beijo.

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